0: 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As notícias do governo federal que movimentaram o país no dia de hoje.
1: Olá, boa noite.
2: Boa noite para você que nos acompanha em todo o país.
1: Segunda-feira, 17 de agosto de 2026.
2: Vamos ao destaque do dia.
1: Petrobras confirma a existência de petróleo no litoral do Amapá.
2: Empresa seguirá com estudos para determinar a quantidade e a qualidade do óleo encontrado. Luana Karen.
3: O poço onde a Petrobras encontrou petróleo está localizado a cerca de 175 quilômetros da costa do Amapá, a uma profundidade de quase 2.900 metros.
1: Brasil registra redução de 30% nas mortes por malária em 2025 em relação ao ano anterior.
2: Foram registrados ainda 118.037 casos, 15% a menos que em 2024. Graziele Bezerra.
4: Se diagnosticada a tempo, a malária tem cura e o tratamento é eficaz.
1: E ainda, arte nas escolas.
2: Homologadas as diretrizes para o ensino na disciplina de educação básica.
1: O estudo deve ser organizado em quatro componentes: artes visuais, dança, música e teatro. Thaís Antônio.
5: De acordo com as novas diretrizes, o ensino de arte nas escolas deve aproximar os estudantes das diferentes formas de fazer e vivenciar a disciplina.
2: E hoje, na apresentação da Voz do Brasil, eu, Mariana Jungmann e Luciano Seixas.
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2: É na costa do Amapá que foi descoberta uma nova riqueza do Brasil.
1: A Petrobras anunciou a existência de petróleo num poço que está sendo perfurado pela empresa.
2: Assim que concluída a perfuração, será feito o levantamento da quantidade de petróleo na região.
1: Hoje, autoridades visitaram um navio sonda da empresa, embarcação adaptada para a perfuração de poços em águas profundas e ultraprofundas.
3: Com a descoberta da Petrobras da presença de petróleo em poço perfurado na margem equatorial, uma comitiva do governo federal visitou nesta segunda-feira o navio sonda da empresa. A embarcação está localizada em região de águas profundas no litoral do Amapá. De acordo com a presidente da Petrobras, Magda Chambriard, o poço começou a ser perfurado em outubro do ano passado e em mais alguns dias deve ter o trabalho de avaliação concluído.
6: Nós descobrimos óleo no Poço Morfo, mas que até agora confirmou todas as nossas expectativas de um potencial relevante de petróleo na margem equatorial, mais especificamente no litoral do estado do Amapá. Esse poço vai acabar nos próximos, talvez, 15, 20 dias, né? Vamos ver quando é que ele acaba. Logo a seguir, nós temos que delimitar essa descoberta, ou seja, a gente tem que saber quanto é

0: que de petróleo tem de fato nessa área, né?
1: Na semana passada, a Petrobras já havia confirmado a presença de hidrocarbonetos na região. Os hidrocarbonetos são compostos orgânicos formados exclusivamente por átomos de carbono e hidrogênio e onde são encontrados indicam presença de petróleo e gás natural. Com a exploração de novos poços, a Petrobras pretende garantir segurança energética para o futuro. Como destaca o ministro de Minas e Energia, Alexandre Silveira.
2: Que a gente possa se orgulhar de ter sim, 90% da nossa energia elétrica limpa e renovável e 50% da matriz geral. E, portanto, nenhum brasileiro em sã consciência pode abrir mão da sua soberania e das suas riquezas naturais para poder combater miséria, combater fome e fazer desenvolvimento.
1: O poço onde a Petrobras encontrou petróleo está localizado a cerca de 175 quilômetros da costa do Amapá, a uma profundidade de quase 2.900 metros. De acordo com a Petrobras, atualmente cerca de 80% do petróleo extraído no Brasil vem do pré-sal. Essa exploração deve chegar ao pico até 2035, indicando a necessidade de outras fontes de combustível fóssil. Reportagem Luana Karen.
3: Deve ser o ensino de arte nas escolas. O Ministério da Educação homologou diretrizes para o ensino do componente curricular na rede de educação básica.
4: O documento estabelece que o ensino deve ser organizado em quatro eixos: artes visuais, dança, música e teatro.
3: O anúncio dessas diretrizes ocorreu hoje. A repórter Thaís Antônio acompanhou tudo e traz os detalhes ao vivo para a gente aqui no estúdio. Boa noite, Thaís.
5: Boa noite, Mariana. Boa noite, Luciano. E ouvintes da Voz do Brasil, de acordo com as novas diretrizes, o ensino de arte nas escolas deve aproximar os estudantes das diferentes formas de fazer e vivenciar a disciplina. E para isso ser feito, a arte deve ser dividida em quatro componentes curriculares: artes visuais, dança, música e teatro. O texto complementa a Base Nacional Comum Curricular, que estabelece os conhecimentos, competências e habilidades esperados dos estudantes ao longo da educação básica. Com isso, as escolas passam a ensinar conteúdos, métodos e processos de criação em arte como prática educativa e não apenas como atividade secundária ou recreativa. Outro destaque é a aproximação entre professores, artistas e mestres e mestras das culturas populares. A resolução reconhece a importância de incluir esses saberes no processo educativo por meio de um trabalho colaborativo com professores de artes visuais, dança, música e teatro, como explica o ministro da Educação, Leonardo Barchini.
6: Primeiro, a gente fortalece as quatro linguagens separadamente, elas obviamente atuam em conjunto, mas a gente fortalece cada uma das quatro linguagens: as artes visuais, a música, a dança e o teatro. E a gente reconhece que na formação de professores com essas diretrizes, também precisaremos ter habilitação em cada uma dessas especificidades, dessas quatro linguagens, teremos que ter formação específica. Então, isso eleva o ensino das artes a outro nível.
5: A resolução também define orientações para a organização do currículo, a distribuição dos professores, a estrutura física e pedagógica das escolas e os processos de avaliação. Todas essas medidas devem considerar princípios como equidade, acessibilidade, inclusão e justiça social. Mariana e Luciana, é com vocês.
4: Obrigado pelas informações, Thaís Antônio.
3: A malária é caracterizada por febres altas, calafrios, tremores, dores de cabeça, podendo estar associada também a vômitos e náuseas.
4: Causada principalmente pela picada de mosquitos infectados, a maior parte de casos da doença estão no norte do país.
3: Mas, no ano passado, caiu o número de infectados pela malária, bem como de óbitos em função da doença.
7: A malária contaminou cerca de 118 mil pessoas no ano passado, 15% a menos do que em 2024. Os resultados foram apresentados nesta segunda-feira, durante um congresso da Sociedade Brasileira de Medicina Tropical. O número de mortes em função da doença também caiu, especialmente na região amazônica, que concentra o maior número de casos, como disse o ministro da Saúde, Alexandre Padilha.
8: Em 2025, nós tivemos uma redução de mais de 50% dos óbitos por malária, mais de 40% de redução de malária em terra indígena, mais de 40% de malária em áreas de assentamento rural, assentamentos na região amazônica brasileira, que é uma das duas regiões com maior incidência de casos de malária. e tivemos o menor número de internações por malária.

0: Em menor escala, a infecção pode ocorrer devido à transfusão sanguínea, compartilhamento de agulhas contaminadas ou da gestante para o bebê. Mas o principal modo de transmissão é pela picada de fêmeas infectadas do mosquito Anopheles, também conhecido como carapanã ou mosquito prego, de acordo com o presidente da Sociedade Brasileira de Medicina Tropical, Gustavo Romero.
1: Por isso, a gente tem, às vezes, muita dificuldade, né, de definir exatamente aquela população que efetivamente está em risco, né? Os mosquitos se mexem, né? E os mosquitos crescem com as variações climáticas, que é outro detalhe importante que a gente deve levar em consideração. E, muito frequentemente, populações que estão mais vulneráveis estão mais expostas à picada desses mosquitos. E por isso que a malária se transmite com tanta eficiência, né?
0: Se diagnosticada a tempo, a malária tem cura e o tratamento é eficaz. Após a confirmação da doença, o paciente recebe o tratamento gratuitamente em unidades do Sistema Único de Saúde, inclusive a tafenoquina, medicamento que previne novas manifestações da malária. Por ser administrado em dose única, ele impede que o paciente abandone o tratamento, como explica o infectologista Marcos Lacerda.
2: Comparando com as medicações que são tradicionalmente usadas para malária, que vão de 7 a 14 dias, resulta num benefício muito grande para o paciente. É que as pessoas se tratam enquanto tem febre, geralmente 2, 3 dias, depois ela para de usar a medicação. E isso, então, faz com que as recaídas aconteçam. Praticamente metade dos casos que estão registrados hoje no Brasil são de recaídas. Então, uma medicação que iniba a recaída é uma medicação altamente estratégica no controle da malária no país.
0: O medicamento está disponível tanto para pacientes maiores de 16 anos e com mais de 35 quilos, quanto para crianças a partir de 2 anos e com peso mínimo de 10 quilos. Reportagem Graziele Bezerra.
3: Entre junho e julho, foram confirmados 21 casos de sarampo no estado de São Paulo.
4: Neste fim de semana, o ministro da Saúde, Alexandre Padilha, esteve no estado, em Grajaú, acompanhando a vacinação contra a doença.
3: E comentou que o reforço na imunização visa prevenir a circulação e a transmissão do sarampo.
5: Em 2026, nós já temos aqui na cidade de São Paulo cerca de 20 casos também com relação de importados, são cepas que circularam nos Estados Unidos e no Canadá, e esse esforço é para manter esse bloqueio, para não permitir que aconteça em São Paulo em 2026, o que aconteceu em 2019, quando começou um surto assim e se propagou para ter 20 mil casos de sarampo em 2019. Naquele momento o Brasil perdeu o certificado de livre do sarampo. Reconquistamos o certificado em 2024 e queremos manter São Paulo, o estado de São Paulo e o Brasil livre do sarampo.
4: Para crianças de 6 a 11 meses, a dose aplicada durante a estratégia é considerada dose zero e não substitui as doses previstas no calendário nacional de vacinação aos 12 e aos 15 meses.
3: Para as demais idades, os profissionais de saúde verificam a necessidade de vacinação de acordo com a faixa etária e a situação vacinal de cada pessoa.
4: A cada hora, mais de 1000 vidas são perdidas devido às doenças cardiovasculares em todo o mundo, segundo a Organização Mundial de Saúde.
3: Estima-se que cerca de 18 milhões de pessoas morrem anualmente em decorrência de condições que afetam o sistema circulatório.
4: De acordo com a Sociedade Brasileira de Cardiologia, o Brasil ocupa o nono lugar em número de mortes cardíacas.
3: E hoje, 17 de agosto, marca o início da Semana da Saúde Vascular, que promove conscientização, prevenção e diagnóstico precoce.
6: Seu Manuel Arruda da Silva tem 80 anos. Quando precisou ser atendido para tratar de um ferimento, descobriu um grave comprometimento na circulação. Uma cirurgia vascular conseguiu inicialmente melhorar o fluxo de sangue, mas a amputação da perna direita acabou sendo inevitável. Hoje, 8 meses depois, seu Manuel agradece pela vida.
7: Eu estou aqui ainda, estou vivo. Contando a história.
6: Histórias como a de seu Manuel Arruda ajudam a explicar por que as doenças que comprometem a circulação continuam sendo um importante problema de saúde pública. Elas estão entre as principais causas de morte no país. Muitas dessas condições se desenvolvem de forma silenciosa. Por isso, a prevenção e o diagnóstico precoce são fundamentais para reduzir complicações

0: salvar vidas. O cirurgião vascular do Hospital Universitário de Brasília, Paulo Saad, alerta para hábitos e cuidados que podem prevenir doenças vasculares.
1: Controlar a glicemia, controlar a pressão, controlar as gorduras no sangue e cessar o tabagismo.
0: O aposentado Humberto dos Santos, de 62 anos, sofreu um infarto em 2022. Após o episódio, teve um AVC que comprometeu a fala e os movimentos. Desde então, faz tratamento no Hospital Universitário de Brasília. O filho, Leandro dos Santos, que o acompanha no tratamento, fala sobre um vício que colaborou para agravar o quadro de doenças cardiovasculares de seu Humberto.
2: Ele sempre foi fumante, né?
3: E aí vocês acham que a causa principal foi essa?
2: Creio que seja, né? Cigarro.
0: O especialista Paulo Saad fala sobre alguns sinais que indicam que é hora de procurar um médico.
1: Um paciente que caminha uma curta distância e já começa a ter dor, aquele paciente que faz o esforço e tem dor no peito. Então esses sinais significam que o músculo que está trabalhando, se você tem uma obstrução da circulação, esse oxigênio não chega na quantidade necessária, esses pacientes precisam procurar ajuda urgentemente.
0: A informação é uma aliada dos pacientes na hora de reconhecer sintomas precoces, procurar atendimento no momento certo e adotar medidas que melhoram a qualidade de vida. Por isso, na semana de 17 de agosto, é comemorada a Semana da Saúde Vascular, período dedicado à conscientização sobre doenças que afetam o sistema circulatório. Reportagem Luciana Colares de Holanda.
4: Hoje também é Dia do Patrimônio.
5: A data foi criada para marcar a importância de preservar a arte, a cultura e a história que estão por trás de tantas tradições brasileiras.
4: O patrimônio pode ser material, como conjuntos de casarões históricos ou determinados prédios e igrejas, ou imaterial, quando está ligado a festas tradicionais, por exemplo.
5: Hoje, mais cedo, eu conversei com o presidente do Instituto do Patrimônio Histórico e Artístico Nacional, Davidson Guzmão, sobre a preservação e a conservação dessa memória coletiva. Acompanhe. Presidente Davidson Guzmão, bem-vindo à Voz do Brasil para a gente falar de história, cultura, nesse Dia do Patrimônio, né? Eu queria que o senhor começasse, então, explicando por que que a gente precisa de um dia para marcar esse tema e quais são as provocações que essa data faz.
6: Mariana, primeiro quero dizer que é um prazer estar aqui para a gente falar de algo que é tão importante para o reconhecimento da diversidade cultural brasileira, que é o patrimônio cultural. Uma das nossas principais atribuições e competências é a ampla divulgação e promoção do patrimônio cultural, exatamente para que essa diversidade seja reconhecida, não só pelo Estado, mas que ela seja reconhecida e percebida também pela sociedade. E é por isso que a gente tem um dia dedicado ao patrimônio cultural, o dia 17 de agosto, que é um dia que foi escolhido em razão do nascimento, a data de aniversário de Rodrigo Melo Franco de Andrade, que foi o primeiro presidente do IPHAN e que ficou 30 anos ficou 30 anos fazendo a gestão do IPHAN e que foi a pessoa que inaugurou um sistema de proteção de patrimônio cultural no Brasil. Então, esse a justificativa, vamos dizer assim, é por causa, né, do nascimento de Rodrigo Melo Franco que a gente tem o dia 17 de agosto escolhido, mas é sobretudo por conta da importância do patrimônio na vida das pessoas no dia a dia.
5: Agora, as celebrações vão se prolongar ao longo de todo esse mês. Qual é o tema desse ano e o que está previsto na programação?
6: Esse ano o tema é patrimônio criativo, inclusão produtiva, trabalho e renda. Exatamente para marcar uma dimensão do patrimônio cultural, que é a dimensão da cidadania e da produção de renda, da possibilidade de trabalho e renda para pessoas que vivem do patrimônio cultural. Vou dar um exemplo, o ofício de paneleiras lá em Goiabeiras, um bairro lá no Espírito Santo, né, em que a gente tem um bem cultural que é o ofício de paneleiras, um saber tradicional relacionado ao fazer a panela, né, que é produzida, a panela de barro que é produzida onde é feita a famosa moqueca capixaba.
5: Aquela panela tradicionalíssima de fazer a moqueca capixaba, né?
6: Exatamente. E que tem uma dimensão, uma relação muito direta com o mercado, que, portanto, afere renda, né? Afere renda para aquelas paneleiras. Então, esse é um exemplo importante, mas a gente tem vários outros, né, de pessoas, de detentores que vivem diretamente do patrimônio cultural, de centros históricos que são dinamizados a partir do patrimônio que é reconhecido, desse centro histórico que é reconhecido em algumas das nossas cidades no país.
5: E aí a gente tem uma programação

0: histórico e cultural. Presidente, no próximo ano também vamos ter outra celebração importante, que são os 90 anos do IPHAN, né? Quais são os principais desafios que ainda permanecem em relação à preservação do patrimônio?
1: Isso, ano que vem o IPHAN completa 90 anos e nós estamos aí pensando numa série de atividades e programação que deve ocorrer ao longo do ano todo. Em termos de desafios, a gente tem vários desafios, porque o patrimônio cultural ele se relaciona com o dia a dia das pessoas, com o dia a dia das cidades. E aí eu posso aqui, acho que nomear dois. Um que está na ordem do dia e que a gente tem discutido muito é no que a gestão do patrimônio se relaciona, por exemplo, com as mudanças climáticas, né? Então, o aumento da intensidade de chuvas, das temperaturas, como que isso se relaciona com o patrimônio cultural na gestão dos centros históricos, que cuidados nós devemos ter e como nós devemos pensar ações de prevenção, adaptação e mitigação a essas mudanças climáticas. Esse é um desafio que está na nossa ordem do dia e que nós estamos pensando como tratar desse enfrentamento às mudanças climáticas no âmbito da gestão do patrimônio cultural. Um outro desafio é aquele que na verdade é um desafio e é ao mesmo tempo diretriz para a gestão do patrimônio cultural, que é a gestão compartilhada. Então, a articulação com estados e municípios, a articulação com a sociedade civil organizada para a gestão do patrimônio, para que essa gestão, ela de fato, ela seja compartilhada entre os órgãos de poder público e a sociedade.
0: Pois é, e é importante que a sociedade mesmo se envolva, né, presidente, nesse tema, cobre a preservação do patrimônio na sua cidade, no seu estado. Como que é possível fazer isso?
1: Bom, hoje a gente tem a participação social como um princípio que atravessa a maioria das políticas públicas no Brasil, inclusive a de patrimônio cultural. Então, hoje, a sociedade, as pessoas podem procurar os órgãos de patrimônio de sua cidade, do seu estado, podem procurar o IPHAN. O IPHAN tem representação, tem superintendências em todos os estados, e podem procurar também as instâncias de controle social que trabalham com patrimônio cultural, os conselhos de cultura e, em alguns casos, os próprios conselhos de patrimônio que existem nos municípios e nos estados.
0: Lembrando, né, presidente, que até para deixar um pouco mais palpável para as pessoas, quando a gente fala de patrimônio, a gente está falando tanto daquele casarão histórico, aquele prédio antigo, aquela igrejinha, mas também do fazer cultural muito típico. Tudo isso é dever nosso, como sociedade, ajudar a preservar, né? O senhor mencionou aí as paneleiras, por exemplo. Tudo isso é patrimônio e é dever da sociedade proteger, né?
1: Exato, é tudo isso e muito mais. Na verdade, a gente faz uma divisão entre patrimônio material e imaterial, mas quando a gente está falando de patrimônio, a gente está falando de valor, na verdade, sobretudo, né? Então, é importante a gente entender que o patrimônio material, as edificações, as obras de arte, elas são reconhecidas e entendidas como integrantes da nossa identidade, como elementos que ajudam a compreender a nossa história, as várias memórias e identidades que existem no país, porque são atribuídos valores a essas coisas. Da mesma maneira, as várias celebrações, os conhecimentos tradicionais, os fazeres, os saberes, né? Lugares que são importantes, né? Para a compreensão das memórias dos vários grupos formadores da sociedade brasileira, para usar o termo da Constituição, também são importantes. É o chamado patrimônio imaterial.
0: É isso aí. Nós conversamos com Davidson Guzmão, presidente do Instituto do Patrimônio Histórico e Artístico Nacional. Falei errado mais cedo. Instituto do Patrimônio Histórico e Artístico Nacional. Muito obrigada, presidente, pela sua entrevista aqui à Voz do Brasil.
1: Obrigado, Mariana. A gente está à disposição da Voz do Brasil e de todos os brasileiros para conversar sobre o patrimônio. Essa é a nossa função, nosso métier e é, sobretudo, a nossa alegria.
2: Concursos federais têm novas nomeações e convocações.
0: As medidas publicadas no Diário Oficial da União contemplam aprovados nas duas edições do Concurso Público Nacional Unificado e no Comando do Exército.
2: Todas as nomeações foram homologadas antes do início do período de defesa eleitoral.
0: Para o CPNU2, estão autorizadas 69 nomeações de candidatos de nível superior. E para a primeira edição do CPNU, são 40 vagas de contratação temporária.
2: Quem está na lista de espera do primeiro concurso público unificado deve realizar uma nova manifestação de interesse entre os dias 24 de agosto e 4 de setembro pelo aplicativo SouGov ou pela versão web do serviço mediante login.
0: Quem não se manifestar no prazo será excluído.

0: do banco de candidatos aprovados em lista de espera de todos os cargos do CPNU 1, inclusive para fins de contratação temporária.
1: Abertas as inscrições para o selo Patrocinadores do Futuro 2026.
0: Uma iniciativa que pretende reconhecer a contribuição de empresas e entidades para a promoção, para a proteção previdenciária de seus trabalhadores e associados.
1: A participação é gratuita e voluntária.
0: As inscrições vão até 31 de agosto e são realizadas por formulário eletrônico disponível no site gov.br/previdência.
1: O regulamento completo e as orientações também estão disponíveis no portal do Ministério.
0: Essas foram as notícias do Governo Federal.
1: Uma realização da Secretaria de Comunicação Social da Presidência da República.
0: Com produção da empresa Brasil de Comunicação.
1: Fique agora com as notícias do Poder Judiciário e do Congresso Nacional. Boa noite.
0: Uma boa noite. Até amanhã.
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4: Poder Judiciário inicia a 33ª semana Justiça pela Paz em Casa.
5: Para a STJ, prisão em flagrante de mãe em estado diverso da morada dos filhos não impede concessão de regime domiciliar.
4: TSE inaugura o Centro de Divulgação das Eleições 2026, o CDE.
5: Boa noite, eu sou o Arthur Filho.
4: E eu sou Walter Lima.
5: A partir de hoje até sexta-feira, 21 de agosto, o Poder Judiciário brasileiro se mobiliza na 33ª Semana Justiça pela Paz em Casa.
4: Coordenada pelo CNJ, em parceria com os Tribunais de Justiça estaduais, a iniciativa promove mutirões de julgamentos e audiências para dar rapidez aos processos de violência de gênero, além de realizar ações de conscientização em todo o país. Carolina Chaves.
6: A campanha é realizada 3 vezes ao ano, nos meses de março, agosto e novembro. O foco é fortalecer a política judiciária no combate à violência doméstica e familiar contra a mulher. Segundo o presidente do STF e do CNJ, ministro Edson Fachin, esta semana, mais uma vez em todo o Brasil, os tribunais de justiça prepararam programações especiais.
7: Será o nosso esforço concentrado de julgamentos, de audiências e mutirões voltados à proteção de mulheres em situação de violência. Os números nos impactam. Os números mostram um judiciário que tem pressa.
6: Na última edição, realizada em março deste ano, foram proferidas mais de 16 mil sentenças, realizadas mais de 10 mil audiências e concedidas 11.648 medidas protetivas de urgência.
5: O fato de uma mãe ser presa em estado diferente de onde filhas menores residem não impede por si só a concessão da prisão domiciliar.
4: Essa conclusão é do STJ. Fátima Uchoa.
8: Durante viagem de ônibus interestadual, a mulher foi presa em flagrante e teve a prisão preventiva decretada após serem encontradas drogas na mochila dela. A defesa informou que a mulher era mãe de 2 meninas menores de 12 anos e pediu a prisão domiciliar. O Tribunal de Justiça do Paraná negou o pedido porque as crianças já estavam com a avó em outro estado. Mas no voto que prevaleceu na sexta turma do STJ, o ministro Og Fernandes explicou que mesmo com a gravidade da acusação e a expressiva quantidade de droga apreendida nesse caso, essas circunstâncias isoladamente não impedem o regime domiciliar.
5: O Tribunal Superior Eleitoral inaugurou hoje o Centro de Divulgação das Eleições 2026, o CDE.
4: O espaço instalado no TSE em Brasília foi preparado para atender aos profissionais de imprensa envolvidos na cobertura das eleições de outubro deste ano. Rimac Souto.
9: A inauguração foi feita pelo presidente do TSE, ministro Cássio Nunes Marques.
10: A ideia é que o Centro de Divulgação das Eleições seja mais do que um espaço de trabalho para os profissionais que acompanharão as eleições. O objetivo é que se torne um ambiente de diálogo aberto com a Justiça Eleitoral, em que a transparência e o acesso à informação não encontrem quaisquer obstáculos. O trabalho realizado por vocês, jornalistas, de dentro e de fora do país, é essencial para que a sociedade tenha acesso a informações corretas e contextualizadas sobre

0: processo eleitoral. Nunca é demais sublinhar que uma imprensa livre e participativa é sinônimo de democracia. A justiça eleitoral tem na imprensa uma aliada, por compartilhar com ela a paixão pela democracia e pela informação de qualidade.
1: Ao inaugurar o CDE, o ministro também lançou a campanha Eleições 2026, Coisa de Pele.
2: Comissário de bordo demitido por se recusar a tomar a vacina contra a Covid-19 deve receber as verbas rescisórias.
3: O TST entendeu que ele tinha uma justificativa médica para não se vacinar. Simone Moura.
4: O comissário da Gol foi demitido por justa causa em novembro de 2021, durante a pandemia. Ele disse que não tomou a vacina porque tinha risco elevado de trombose. Inclusive, apresentou o laudo médico que indicava a contraindicação à vacinação. Mas a empresa alegou que o atestado não tinha respaldo científico. A justa causa foi mantida na primeira instância, mas o Tribunal Regional do Trabalho do Rio de Janeiro afastou a punição. No TST, ao analisar recurso da Gol, o entendimento é que a recusa à vacina pode, em tese, ser considerada ato de indisciplina ou insubordinação.
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2: A você, uma boa noite.
3: E até amanhã.
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7: Eu sou Paula Groba.
8: E eu sou Ricardo Nakaoka.
7: E estes são os destaques de hoje do Jornal do Senado, que começa agora.
8: Senado terá esforço concentrado e fim da escala 6x1 pode entrar na pauta.
7: Avança projeto que prevê biometria de recém-nascidos para evitar troca e tráfico de bebês.
8: Instalada comissão sobre MP que amplia crédito para motoristas.
7: Boa noite.
8: Boa noite.
7: Mesmo com as campanhas eleitorais em curso, o Senado vai manter a agenda de votações. O presidente do Senado, Davi Alcolumbre, convocou os parlamentares para um novo esforço concentrado de 31 de agosto a 4 de setembro.
8: Entre os temas que podem ser analisados está o fim da escala de trabalho 6x1. Os detalhes com a repórter Raíssa Abreu.
9: Os senadores e senadoras voltam a se reunir para votar temas prioritários na semana de 31 de agosto a 4 de setembro. O anúncio foi feito pelo presidente Davi Alcolumbre. Na pauta, o fim da escala de trabalho 6x1, a PEC da Segurança Pública e a criação da Política Nacional de Minerais Críticos e Estratégicos.
10: Então eu decidi, como presidente do Senado, que uma semana seria semipresencial e a outra semana de esforço concentrado presencial. Então eu queria que os gabinetes fossem avisados, as assessorias avisadas, para que no próximo esforço concentrado nós estejamos todos aqui presentes no plenário, se for possível, os 81 senadores.
9: Essa é a segunda data de esforço concentrado de votações do segundo semestre. Na primeira, de forma semipresencial, foram votados, por exemplo, o projeto que cria o Programa de Desenvolvimento da Indústria de Fertilizantes e uma medida provisória que socorreu vítimas de desastres naturais. Esforço concentrado é como se chamam as reuniões centralizadas em períodos curtos, na tentativa de votar projetos urgentes, apesar do período eleitoral, quando os parlamentares estão em campanha em seus estados. Esse ano, 2/3, ou 54 das vagas do Senado estão em disputa. Para saber mais sobre a função do Senado e dos senadores e senadoras, visite o especial Eleições 2026 da Agência Senado em senado.leg.br.
7: A troca de bebês e o tráfico de crianças são riscos que podem ser evitados com mais segurança e identificação nas maternidades. Um projeto aprovado pela Comissão de Constituição e Justiça prevê a coleta de dados biométricos do recém-nascido logo após o parto.
8: A medida busca garantir a identificação segura do bebê e dar mais proteção às famílias. Os detalhes com o repórter Bruno Lourenço.
11: Pelo texto, o procedimento de identificação biométrica deverá registrar as impressões digitais da mãe e a dos pés do bebê. Essas informações constarão da declaração de nascido vivo. A relatora, senadora Roberta Scioli, do Republicanos de Roraima, defendeu a medida.
12: Exigência de vinculação individualizada e rastreável entre a identificação biométrica da mãe e do recém-nascido, destinada a assegurar a autenticidade, identificação e a integralidade das informações registradas.
11: A senadora doutora Eudócia, do PSDB de Alagoas, reforçou que a iniciativa aumenta a segurança do registro civil e previne a troca, o roubo, as adoções irregulares e o tráfico de bebês.
13: E aí nós iremos mudar a história dos nossos recém-nascidos para não terem o risco de serem trocados ou de ser confundido contra o bebê, enfim, de ter algum tipo de fraude.
11: A proposta passará por um turno suplementar de votação na CCJ antes de poder seguir diretamente para análise da Câmara dos Deputados.
7: O presidente da Comissão de Relações Exteriores defendeu um acordo para evitar uma escalada comercial com os Estados Unidos. Isso porque uma disputa comercial pode ter impactos diretos na economia e nas relações entre os dois países.
8: Diante do novo tarifaço americano, o governo brasileiro abriu um processo de reciprocidade e o Senado acompanha as negociações. O repórter Pedro Pincer tem mais informações.
14: O governo brasileiro anunciou a abertura formal do processo para avaliar se o tarifaço dos Estados Unidos contra exportações nacionais será respondido com base na Lei da Reciprocidade Econômica, que é um novo mecanismo da legislação brasileira para disputas comerciais. O Palácio do Planalto informou que o procedimento foi iniciado a partir do compartilhamento do pedido pela Secretaria Executiva da Câmara de Comércio Exterior com os demais integrantes do seu Comitê Executivo de Gestão. O consultor legislativo do Senado, Marcos Túlio Bezerra, lembrou que o Brasil pode pôr sobre a mesa pautas essenciais para os Estados Unidos, como direitos autorais que afetam as big techs e patentes de medicamentos.
15: Então, se com a ameaça das medidas, a possibilidade de adoção das contramedidas aqui pelo governo brasileiro, o governo já consiga ser bem sucedido em retomar a negociação, a gente já considera que a lei vai ter um sucesso.
14: Em nota, o presidente da Comissão de Relações Exteriores, senador Nelsinho Tradi, do PSD de Mato Grosso do Sul, afirmou receber com atenção à decisão do Poder Executivo. Para o senador, o Brasil precisa estar preparado para agir quando necessário, sem esquecer que as relações bilaterais com os Estados Unidos ocorrem há mais de 200 anos e que todas as possibilidades de entendimento devem ser buscadas antes de uma escalada comercial.
7: Quem trabalha ao volante, o veículo é ferramenta de trabalho e fonte de renda. Mas na hora de trocar o carro ou renovar a frota, o acesso ao crédito pode ser um obstáculo.
8: Para facilitar esse financiamento, o Congresso vai analisar uma medida provisória sobre o tema. A senadora Leila Barros foi eleita presidente da comissão mista, que vai examinar a proposta. A reportagem é de Marcela Cunha.
16: A senadora Leila Barros, do PDT do Distrito Federal, destacou que o texto foca em uma categoria que hoje reúne mais de 2 milhões de brasileiros, motoristas de aplicativo, taxistas, entregadores e motofrentistas. Esses trabalhadores dependem de seus veículos diariamente, mas esbarram na burocracia dos bancos na hora de financiar um novo modelo. Ao assumir a presidência da comissão mista, a senadora Leila ressaltou que a falta de crédito acessível acaba penalizando quem mais trabalha.
17: Quem trabalha por aplicativo sabe como é difícil chegar ao sistema financeiro apresentando uma renda variável e conseguir crédito com juros e prazos razoáveis. Muitas vezes, o resultado é continuar trabalhando com um veículo antigo e compromete uma parcela cada vez maior da renda do trabalhador.
16: Para facilitar os financiamentos, a medida provisória prevê o uso de recursos do Fundo de Investimento em Infraestrutura Social e a criação de mecanismos de garantia pública. Além de gerar renda, a proposta foca em cidades sustentáveis, incentivando frotas de baixo carbono e pontos de recarga de baterias. A relatora será a deputada Amanda Gentil, do Progressistas do Maranhão.
5: Eleições 2026.
7: Em 2026, o eleitor vai às urnas para escolher quem vai representar seu estado ou distrito federal no Senado. Mas, afinal, o que faz um senador? Além de participar da criação e da revisão das leis, Ele tem a missão de fiscalizar o governo federal e exercer atribuições exclusivas do Senado.
8: A reportagem de Yasmin Rodrigues explica como funciona esse trabalho e por que o Senado tem um papel central na democracia brasileira.
18: O Senado Federal é uma das duas casas do Congresso Nacional e representa os estados e o Distrito Federal. Senadores e deputados federais apresentam, discutem e votam propostas que podem virar leis. O Senado também tem o chamado papel revisor. Depois de aprovado em uma das casas,

0: A proposta é analisada pela outra, que pode fazer mudanças antes da aprovação final. Para o presidente do Senado, Davi Alcolumbre, o trabalho dos parlamentares é uma responsabilidade de todos.
1: Isso não é uma missão de um homem, nem de uma mulher, nem da mesa diretora. Isso é a missão dos 81 senadores, de todos os partidos constituídos no Brasil, de 513 deputados federais e deputadas, porque só a união pode transformar verdadeiramente a vida das pessoas.
0: Senadores e deputados também têm a função de fiscalizar o Poder Executivo. Isso significa acompanhar as ações do governo federal, avaliar políticas públicas, analisar as contas da Presidência da República e criar CPIs. Mas o Senado tem atribuições que são exclusivas da Casa. Uma delas é aprovar as autoridades indicadas pelo Presidente da República, como ministros dos Tribunais Superiores, o Procurador-Geral da República, diretores do Banco Central e embaixadores. Outra é autorizar operações de crédito da União, dos Estados, do Distrito Federal e dos municípios. E, por fim, o Senado é responsável por julgar o Presidente da República em um processo de impeachment, depois que a Câmara dos Deputados autoriza a abertura do processo.
2: Com trabalhos técnicos de Eliseu Caires, o Jornal do Senado fica por aqui. Acompanhe agora as notícias da Câmara dos Deputados. Boa noite.
3: Boa noite e até amanhã.
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5: Câmara aprova diretrizes para desenvolvimento do futebol feminino.
6: Deputados reduzem a carga tributária para resseguradoras nacionais.
5: Parlamentares regulamentam a profissão de conservador-restaurador.
6: Boa noite. Avança na Câmara a proposta que regulamenta a profissão de conservador-restaurador de bens culturais. A medida era uma demanda histórica da categoria, como informa a repórter Paula Bittar.
7: A Comissão de Constituição e Justiça da Câmara aprovou uma proposta que regulamenta o exercício das profissões de conservador-restaurador de bens culturais e de técnico em conservação-restauração de bens culturais. De acordo com o texto aprovado, poderá atuar como conservador-restaurador de bens culturais móveis e integrados quem tiver diploma de curso superior na área, reconhecido pelo Ministério da Educação ou expedido por instituição estrangeira e revalidado no Brasil, ou mestrado ou doutorado na área expedido por instituição brasileira reconhecida pelo Ministério da Educação ou por instituição estrangeira e revalidado no Brasil, desde que tenha elaborado dissertação ou tese em tecnologia da conservação e restauração de bens culturais móveis e integrados e comprove pelo menos 5 anos de atividades técnicas e científicas próprias do campo. Também poderão exercer a profissão aqueles com diploma de outros cursos superiores que exerçam atividades na área há pelo menos 5 anos até a data de publicação da lei e os que tenham concluído até a data de publicação da lei curso de especialização na área observada a carga horária mínima exigida pelo Ministério da Educação. Entre as atribuições do conservador-restaurador de bens culturais móveis e integrados estão realizar procedimentos de conservação e restauração em bens culturais, ministrar aulas relacionadas ao tema, desenvolver e coordenar projetos e pesquisas científicas sobre o tema e elaborar laudos técnicos, orientar e supervisionar acondicionamentos e acompanhar o transporte de obras de valor histórico, artístico e cultural como courier. Já para atuar como técnicos em conservação e restauração de bens culturais móveis e integrados, é preciso ter curso de educação profissional técnica de nível médio na área, no Brasil ou no exterior e revalidado no país, ou então atuar na atividade comprovadamente há mais de 5 anos e não possuir escolaridade técnica exigida até a data da publicação da lei. Entre as atribuições desse profissional estão realizar exame técnico do estado de conservação de bens culturais móveis e integrados e auxiliar em eventos como seminários e exposições sobre o tema. Entre os deveres e responsabilidades do conservador, restaurador e do técnico estão assumir apenas trabalhos que possam realizar com segurança dentro dos limites de sua formação, não utilizar produtos, materiais e procedimentos técnicos que ponham em risco a integridade do bem cultural e, na compensação de acidentes ou perdas, não encobrir ou modificar o que existe do original, de modo a não alterar suas características e condições físicas após o evento. A autora do projeto, deputada Fernanda Melchiona, do PSOL do Rio Grande do Sul, considerou a aprovação uma vitória para os profissionais e para as universidades. Segundo ela, os profissionais pleiteiam essa legislação.
8: Eles tinham apresentado essa iniciativa com então o deputado Chico Alencar, que nesse ano não exerceu um mandato federal. E eu apresentei, portanto, esse projeto, que depois foi qualificado pelas contribuições das universidades que têm o curso, como é o caso da UFPEL, na Universidade Federal do Pará, eu tive conhecendo a formação e o trabalho, que contribui enormemente para a preservação de bens culturais, o nosso patrimônio, a valorização da carreira, o incentivo à formação técnica, se aproxima de padrões internacionais, né, de conservação e restauração.
7: A proposta considera bem cultural móvel o objeto de natureza artística, histórica, documental, científica e tecnológica. Isso abrange obras de arte, documentos, artefatos arqueológicos, etnográficos e de cultura popular e elementos paleontológicos de ciências naturais, científicos e tecnológicos, possíveis de serem deslocados ou transportados. Já o bem cultural integrado está vinculado à superfície construída de um bem imóvel ou da natureza. Isso inclui pinturas artísticas ou decorativas, retábulos, esculturas, ourivesaria, cerâmica, azulejaria, estuques, relevos, elementos decorativos e tecnologias que envolvam os elementos construtivos e os materiais de construção empregados nas vedações, revestimentos e acabamentos. A proposta que regulamenta o exercício das profissões de conservador, restaurador de bens culturais e de técnico em conservação, restauração de bens culturais, segue agora para o Senado, a menos que haja recurso para votação antes pelo plenário da Câmara. Da Rádio Câmara, de Brasília, Paula Bittar.
4: Educação.
9: Beto Prento, do PSD, exalta a expansão dos cursos de medicina nas universidades estaduais do Paraná. O deputado cita a criação do curso de medicina em Apucarana e o lançamento da graduação no campus da Unespar, em Paranavaí, além do curso de enfermagem em Paranaguá.
6: Na opinião de Beto Prento, a ampliação das vagas em cursos da área de saúde contribui para a formação de profissionais que atuarão no Sistema Único de Saúde. O parlamentar reforça que as graduações são gratuitas e oferecem oportunidades para estudantes da rede pública.
4: Saúde.
9: Paulo Soares, do Podemos de São Paulo, apresentou projeto que visa descentralizar e regionalizar os serviços do SUS, usando estruturas hospitalares atualmente desocupadas em cidades menores para ampliar atendimentos e reduzir mortes em filas de espera.
6: Paulo Soares cita a cidade de Bauru como exemplo, com a morte de 1.123 pacientes à espera de leitos nos últimos 5 anos. O congressista cobra mais atenção do governo federal às regiões interioranas, com a disponibilização de profissionais e equipamentos.
4: Previdência.
9: Rodrigo Hollenberg, do PSB do Distrito Federal, apresentou projeto que amplia o acesso ao benefício de prestação continuada. A proposta eleva para meio salário mínimo por pessoa o limite de renda familiar e permite descontar gastos com alimentação especial, medicamentos e terapias.
6: Rodrigo Hollenberg também defende a regulamentação da avaliação biopsicossocial. Ele sustenta que a medida é necessária para garantir o acesso efetivo das pessoas com deficiência aos benefícios previstos em lei.
9: Dani Cunha, do PL do Rio de Janeiro, defende projeto que permite a pais ou responsáveis por crianças e adolescentes com deficiência trabalhar sem perder o benefício de prestação continuada. Pela proposta da deputada, a remuneração de até 10 salários mínimos não entraria no cálculo da renda familiar.
6: Dani Cunha afirma que a regra atual desestimula o retorno ao mercado de trabalho, especialmente de mãe solo, já que qualquer aumento de renda pode resultar na perda do benefício da criança. Ela acrescenta que o texto também autoriza a dedução de despesas com o tratamento da deficiência.
4: Comissões.
9: Luiz Lima, do Novo, do Rio de Janeiro, destaca os resultados da CPMI do INSS na investigação de descontos indevidos em aposentadorias. De acordo com o deputado, a comissão ajudou a identificar operadores financeiros, servidores e entidades suspeitas de participação nas fraudes.
10: A gente teve a felicidade de mostrar para o Brasil, ser um facilitador até para a Polícia Federal e para o STF, das pessoas envolvidas. Servidores do próprio INSS, operadores financeiros, recebedores de propina, sindicatos de fachada. Então a gente tem mais de 20 pessoas hoje presas e percebeu o quanto o brasileiro dispõe de tempo e de inteligência para fraudar, para enganar.

0: Luiz Lima acrescenta que três entidades investigadas teriam desviado mais de 6 bilhões de reais de aposentados, com descontos mensais que chegavam a R$ 50. Na avaliação do deputado, a CPMI contribuiu para recuperar recursos e dificultar a repetição das fraudes.
1: Segurança Pública.
2: Bom Gás, do PT gaúcho, defende a aprovação de projeto que criminaliza a misoginia, entendida como ódio ou discriminação contra mulheres por sua condição de gênero. O deputado pondera que esse tipo de conduta alimenta a violência e viola a dignidade das mulheres.
0: Bom Gás pede que a Câmara vote logo a proposta, já aprovada pelo Senado. O parlamentar rejeita a ideia de que o projeto promova censura contra homens, mas diz que o objetivo é responsabilizar quem incentiva ou dissemina práticas de discriminação contra as mulheres.
2: Roberto Monteiro Pai, do PL do Rio de Janeiro, agradece a aprovação de uma moção de louvor ao filho Gabriel Monteiro na Comissão de Segurança Pública. Segundo o deputado, a homenagem reconhece a atuação do ex-vereador no combate à criminalidade.
0: Roberto Monteiro Pai também destaca o trabalho da policial civil do Distrito Federal, Deise Andrade, no enfrentamento ao feminicídio e à violência sexual contra crianças. O parlamentar ressalta a importância das ações de combate à violência contra as mulheres.
1: Economia.
2: A Câmara aprovou um projeto que reduz tributos pagos por empresas resseguradoras nacionais. O repórter Marcelo Lascher nos conta quais as medidas propostas.
3: O plenário da Câmara aprovou o projeto que reduz a carga tributária para resseguradoras nacionais. Resseguradoras são empresas que assumem parte dos riscos das seguradoras. Elas são responsáveis por uma espécie de seguro do seguro, usado principalmente em operações de grande valor ou com potencial para gerar perdas elevadas. O principal benefício proposto pelo projeto é a redução da alíquota da Contribuição Social sobre o Lucro Líquido, a CSLL, que hoje é de 15% e passa a ser de 9%. A proposta foi apresentada pelo deputado Isnaldo Bulhões Júnior, do MDB de Alagoas, com a justificativa de que as resseguradoras nacionais perderam o mercado a partir de 2019, com a eliminação de restrições à atuação de resseguradores estrangeiros. Segundo Isnaldo Bulhões Júnior, as resseguradoras estrangeiras não recolhem no Brasil CSLL e Imposto de Renda sobre Pessoa Jurídica, como as nacionais. Por isso, o projeto também isenta as empresas brasileiras de um adicional do imposto de renda. O projeto recebeu parecer favorável do relator, deputado Fernando Monteiro, do PSD de Pernambuco, mas não teve apoio do governo, como explicou o deputado Ayrton Faleiro, do PT do Pará.
4: Nós estamos tratando de um projeto que ele traz implicações financeiras, ordenamento de despesa, impactos nas finanças. Nós estamos numa reta final de governo, que tem um plano econômico em curso, que tem compromissos com a sociedade para fazer entregas. É hora de nós trazermos e aprovarmos aqui coisas que venham trazer impacto financeiro.
3: Para o relator, Fernando Monteiro, a arrecadação pode inclusive vir a aumentar, mesmo com benefício fiscal. Segundo ele, a proposta beneficia as empresas nacionais e pode forçar as estrangeiras a abrirem subsidiárias no país. Já o autor da proposta, Isnaldo Bulhões Júnior, disse que não há prejuízos para a arrecadação.
5: Não há um equívoco, não há nenhum prejuízo, não há nenhum problema. Apenas equaliza a empresa nacional, a empresa brasileira, dentro da concorrência com as empresas estrangeiras.
3: O projeto que reduz a carga tributária para resseguradoras nacional seguiu para análise do Senado. Da Rádio Câmara de Brasília, com informações de Antônio Vital, Marcelo Lascher.
1: Desenvolvimento Regional.
0: Leonardo Gadelha, do Podemos, reivindica o aumento da quantidade de água da transposição do Rio São Francisco destinada à Paraíba. O deputado afirma que o volume previsto atualmente para o estado é insuficiente para atender às demandas da população e do desenvolvimento regional.
2: Leonardo Gadelha argumenta que os canais da transposição comportam uma vazão superior à autorizada pela Agência Nacional de Águas. O parlamentar pede uma revisão da distribuição entre os estados do Nordeste diante do risco de agravamento da seca com a ocorrência de fenômenos climáticos extremos.
1: Transportes.
0: Euclides Petersen, do Republicanos de Minas Gerais, propõe financiar a modernização, ampliação e recuperação de aeródromos públicos de interesse regional. A ideia é criar um programa nacional que use incentivos fiscais para captar recursos de pessoas físicas.
2: Pela proposta, os contribuintes poderiam destinar parte do imposto de renda a projetos aprovados pelo governo. Segundo Euclides Petersen, a medida amplia a conectividade aérea e estimula Lula o desenvolvimento

0: O desenvolvimento econômico, o turismo e o acesso a serviços públicos no interior.
1: Trabalho.
2: Chico Alencar, do PSOL do Rio de Janeiro, defende a aprovação de um projeto de sua autoria que estabelece o fim dos penduricalhos, que são parcelas adicionais incorporadas aos salários de funcionários dos três poderes e que extrapolam o teto constitucional de R$ 46 mil reais brutos.
0: O legislador cita que 91% dos magistrados recebem acima do teto e, em sua avaliação, a medida vai combater a desigualdade salarial no país. Chico Alencar também cobra do Senado a aprovação do fim da escala 6x1 como medida de combate à desigualdade social.
2: Daniel Almeida, do PCdoB da Bahia, apoia as reivindicações da Campanha Nacional dos Bancários. O deputado destaca a recomposição dos salários, o reajuste do vale-refeição, a participação nos lucros e melhores condições de trabalho nas agências e no regime remoto.
0: Daniel Almeida também pede mudanças nas regras dos planos de saúde dos bancos públicos. Segundo o parlamentar, alterações normativas dos últimos anos fizeram os bancários arcarem com uma parcela crescente dos custos.
1: Meio ambiente.
2: O delegado Matheus Laiola, do União do Paraná, apresentou o projeto que proíbe a caça esportiva em todo o país. A proposta altera a Lei de Proteção à Fauna e também revoga dispositivos que tratam da regulamentação dessa modalidade de caça.
0: Segundo o delegado Matheus Laiola, a caça esportiva não pode se sobrepor à proteção dos animais e à preservação da biodiversidade. O parlamentar afirma ainda que a medida busca eliminar brechas na legislação e reforçar a proibição de práticas de caça voltadas ao lazer.
1: Esporte.
2: A Câmara aprovou uma política de incentivo ao futebol feminino no país. O repórter Antônio Vital tem mais informações sobre a proposta.
3: Há menos de um ano da realização da Copa do Mundo Feminina no Brasil, o plenário da Câmara aprovou o projeto do governo que define diretrizes para o desenvolvimento do esporte no país. O projeto inclui o futebol feminino como prioridade da política pública esportiva nacional, com foco na profissionalização e na equidade de oportunidades. O texto também exige a elaboração de um plano de legado social, esportivo e financeiro da Copa do Mundo da modalidade, prevista para ocorrer entre 24 de junho e 25 de julho do ano que vem em 8 capitais. A proposta prevê que o Ministério do Esporte deverá promover condições favoráveis para o futebol feminino e incentivar a igualdade salarial e a participação de mulheres na gestão do esporte e na arbitragem. O projeto limita a inscrição de atletas não profissionais em competições oficiais. Na principal divisão nacional, o limite será de 4 atletas amadoras por equipe, com redução gradual até alcançar a total profissionalização do esporte. O texto prevê ainda a criação de protocolos para combater a discriminação, a intolerância e a violência contra as mulheres no esporte. A medida abrange atletas, árbitras, treinadoras, torcedoras e demais profissionais. O projeto recebeu parecer favorável da relatora, a deputada Jaque Rocha, do PT do Espírito Santo. Ela acrescentou na proposta diretrizes como a proteção da integridade física e psicológica das jogadoras, o combate ao racismo e à violência. No plenário, o relator foi o deputado Ayrton Faleiro, do PT do Pará, que defendeu medidas de incentivo para a modalidade.
4: Achamos por bem que a gente incentive o futebol feminino. O futebol, na sua essência, ele cumpre uma função de integração, de convívio social. E quando a gente fala de futebol, a gente vem em primeira visão muito o futebol masculino. Mas se a gente for para, inclusive, os interiores de cada um dos nossos estados, nós vamos ver lá um crescente movimento também nos clubes profissionais da participação feminina.
3: Na mesma sessão, a Câmara aprovou o projeto que reconhece o futebol praticado no Brasil como manifestação da cultura nacional. Os dois projetos foram enviados para análise do Senado. Na Rádio Câmara de Brasília, Antônio Vital.
0: Danley de Deus Interrols, do PSD Gaúcho, sugere ao Ministério da Educação medidas para melhorar a formação dos profissionais de educação física para o atendimento de estudantes com deficiência. Ele defende a atualização dos cursos superiores para fortalecer a inclusão.
2: A sugestão de Danley de Deus Interrols também prevê mais atividades práticas, estágios e formação continuada sobre o tema. Ele avalia que a preparação atual é insuficiente e pode deixar professores inseguros para garantir a participação efetiva de alunos com deficiência nas aulas.
0: Termina agora o jornal

0: 22 horas e 11 minutos.
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6: Olá, boa noite pra você. Hoje é segunda-feira, dia 17 de agosto de 2026. Está começando mais uma edição do Show da Noite. Eu sou o Lázaro Neto, muito prazer, a sua melhor companhia. Pra começar, tem Bruno Marrone, Banho de Amor.

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1: 22:34.
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1: 22:47.
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4: O show da noite da segunda-feira está de volta com o Chico Rei Paraná, As Paredes Azuis.

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2: 23:10.
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5: Hoje, segunda-feira, dia 17 de agosto, estamos de volta aqui pela sua 94.7. Participe 3431-8888. Agora tem Teodoro e Sampaio. Quando a saudade aperta.

hoje e envio humilde mensagem através desta canção, essa sincera homenagem. 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
2: 23:20.
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7: O Show da Noite da segunda-feira está de volta com Chico Amado e Xodó. Tá bombando?

0: 23:47.
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4: 94,7. Estamos de volta aqui na sua sexta-feira com o Guilherme Santiago. Amizade sincera.

0: 23 horas e 59 minutos.
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3: Estamos de volta aqui no seu Show da Noite com Chitãozinho e Xaró, Amor de Verão. O Show da Noite dessa segunda-feira, dia 17, está de volta com Fátima Leão, Zoom do Zé Rico.

0: Legend. Valeu!
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A 94.7, o Show da Noite, com as Mineirinhas, com participações de Sandra e Andrei. Eu quero amar de novo.

0: Obrigado.
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4: O show da noite dessa segunda-feira fica por aqui, mas eu estou de volta na terça-feira, amanhã, novamente a partir das 22 horas eu te aguardo. Pra finalizar, tem Guilherme Santiago, Eu Não Te Amei à Toa. Boa noite!

0: Obrigado, gente.
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1: 5 horas e 20

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2: Alô, Itumbiara, alô, região, alô, amigos, o meu bom dia. Está iniciando aqui pela Paranaíba mais um programa, o Bom Dia Sertanejo. Hoje, terça-feira, dia 18 de agosto de 2026, vamos juntinhos até às 7 da manhã com muita música para você. A apresentação é minha, Franklin Gaspar. E vamos seguir em frente com o nosso programa, deste já, né, abraçando aí a Marli da Vila Vitória. Meu amigo Zé Marco também lá na sintonia, bom dia para você, meu amigo. Alô, minha amiga Carla também lá na sintonia, bom dia para você. Eu quero abraçar também o amigo Domingão Berranteiro, a Célia Maria do Alcides Rodrigues lá na sintonia. Meu amigo Niltinho também, né, bom dia para você. Alô, minha amiga Dirce do Jucarantes, né, ligadinho.

Regina Paranaíba também, bom dia para você. O Jadir de Oliveira, também curtindo o nosso programa, grande abraço. Meu amigo Peninha do bairro Afonso Pena, obrigado pela audiência. Meu amigo Hélio da Rua Leopoldo de

0: 5:37.
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5: 94,7. Você está na sintonia da Paranaíba, 94,7, o programa Bom Dia Sertanejo. São 5:38 agora, 5:38, né? Eu quero abraçar agora meu amigo Domingão Berranteiro lá na sintonia, né? Um bom dia para você, meu amigo. Boa terça-feira.
6: Meu grande amigo Franklin Gaspar, companheiro de todas as horas, você é um cara nota mil, você é um cara rei da audiência, só não pode bombar, porque senão explode. Deixa eu te falar pra você, se você puder passar a música Minha Serenata com o Marciano, eu quero oferecer pro meu amigo Deodete, meu amigo Otávio Rastrello, meu grande amigo Marquinhos Rei do Frango, meu grande amigo Jabazinho da Feira, tudo por R$5, Jabazinho é campeão. Meu grande amigo Betinho do Sossó, meu grande amigo Juquinha da Saúde, meu grande amigo Biba, meu grande amigo Lanzudo da Quipé Calçado.
5: Grande muito abraço. Obrigado, meu irmão. Grande abraço, meu amigo Domingão. Boa terça-feira, meu amigo. Quero abraçar também meu amigo Peninha do bairro Afonso Pena, lá na sintonia, né? Grande abraço pra você, meu amigo.
7: Bom dia, meu amigo Franco Gaspar. Franco, se der, toca pra nós. Chocar aí, Pardinho, Gato de Três Cor. Manda pra todos gostar da música, vocês aí do rádio. Manda pra Maria Alice, Fernanda, Ana, Daniel, Patinha, a dona Brasilina, dona de Selena, Rias Gonçalves, Beneval, Ferraz Pneu, Otávio Rastrello, Paulista Picolezeiro, Zé Humberto. E mais, muito obrigado, tenha um bom dia, fique com Deus.
5: Grande abraço para você, meu amigo, tudo de bom, uma ótima terça-feira, meu amigo. Eu quero abraçar também a minha amiga Sileuza da Avenida Pitangui, né? O Gerci da Hortaliça ligada na Paranaíba. Meu amigo Tubarão também, lá curtindo o nosso programa. Alô, minha amiga a Rita Balier, da Fazenda Santa Maria. O seu esposo Alair de Paula Júnior. Os meus amigos aí do Recanto Sertanejo, né? Roseli, aí do Recanto Sertanejo, também curtindo o nosso programa. Minha prima, a Janice, lá do bairro Marulina, da rua Rubens José Tavares, né? Seus vizinhos é a Eliana e o Zequinha, também na sintonia. Bom dia! Eu quero abraçar também a minha amiga Dorinha da cidade de Jardim, né? A sua filha Elaine também, né? Sua amiga Lena, todo mundo aí curtindo o nosso programa. Obrigado pela audiência. E vamos de música então, né? Primeiramente, então, eu quero abraçar também a Joana lá de Araporã, né? Já no próximo bloco eu já te atendo, viu? Minha amiga Joana, ela tá lá curtindo o nosso programa. Tá ela, o Oswaldo lá em Centralina também, né? Sempre na sintonia do nosso programa. Obrigado pela audiência. Agora, então, tem o João Mineiro e Marciano, Minha Serenata. Depois o Tião Carreiro e Pardinho, Gato de Três Cores. E, em seguida, as Irmãs Freitas, Chorar por Causa Dele, Pra Quê? Depois, fechando o nosso bloco, tem o Delmiro e Delmó, Sempre Fui Eu.

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2: 5:54.
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6: 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Você está na sintonia da Paranaíba 94.7, o programa Bom Dia Sertanejo. São 5:55, 5:55, né? Eu quero abraçar agora meu amigo Raimundo do Piqui, também lá na sintonia, né? Bom dia para você. Minha amiga Genise da Rua 14, né? Daqui a pouquinho eu já te atendo, viu, minha amiga? Também abraçando aí a Dirce do Jucarantes 2, a Célia Maria do Alcides Rodrigues, né? Meu amigo Peninha do Barra Afonso Pena, ligado na Paranaíba. A minha amiga Roseli do Recanto Sertanejo, né? Minha amiga Maria da Horta de Araporã, tá lá ligadinha na Paranaíba. Bom dia, minha amiga. Eu quero abraçando também o meu amigo Décio Eustáquio da Rua Arlindo Vilela. O Edson Gonçalves da Chácara Horizona, né? O seu irmão Demerval, ligado no nosso programa. E agora eu quero atender agora minha amiga Joana de Araporã. Ela que está a fim de ouvir uma música do Tião Carreiro e Pardinho, Homem Triste, né? Oferecendo a Paulo Oswaldo em Centralina. Daqui a pouco eu rodo a sua música, viu, Edson? E em seguida, né, tem a música do meu amigo Edson, né? Que é a música que pediu, é do Rio de Janeiro a Niterói, com Arlindo Bettio. E em seguida tem o Mocoque Moraci, Meu Rival, depois o do Siriema, Sem Você. E fechando com Lio e Léo, a música Cabo Mesquita. São 5:56 agora.

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1: E a hora certa.
2: 6:08.
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6: Você está na sintonia da Paranaíba e o programa O Bom Dia Sertanejo. São 6:09. 6:09. Eu quero abraçar agora minha amiga Genise da Rua 14. Bom dia, minha amiga.
7: Bom dia, meu amigo Franco Gaspar. Passa pra mim uma modona aí do Milionário Zé Rico que eu ofereço pra quem gostar da música, meu amigo. Que tenhamos um dia abençoado com as graças de Deus.
6: Grande abraço pra você, minha amiga, tudo de bom. Daqui a pouquinho eu passo pra você então, né? Abraçando também o Heleno do Morado dos Sonhos. Bom dia, meu amigo.
8: Bom dia, meu grande amigo Frank Gaspar. Bom dia com alegria. Feliz terça-feira para todos. A canção hoje é Atitude, com Adalberto e Adriano. Campeonato Morgado, ligado desde as 5 da manhã. Celcinho das Antigas, Edson Zecalé de Merval. Sou Enoque, Zezão. Sou Enoque, Munezão do Açougue, Zezão na Ponte Funda. Os comandantes também são o capitão Dona Narciso, Joaquim da Saúde Mais Experiente, Toninha Joia de Viagem, meu amigo Wanda do Bairro Paranaíba. Karim, Carfão, Celso Rosa, Casimiro, Lulu, do Frangaçada, 27, Família na Batalha. Na região da Fazenda Trindade, meus irmãos Pedro Igor, Chiquinho Marilhante, Chicão da Utilimax, João Paz da API, o cantor das multidões, Neném do Panamá, meu amigo Lanzu, mas conhecido como Demais da FP Calçado, Magué do bairro Aurora, e meu primo João Batista Fernandes, tocador de violão do bairro Juca 3. Baixa agulha que é uma de boa, companheiro.
6: Grande abraço para você, meu amigo. Tudo de bom, ótima terça-feira, meu amigo. O Jadir de Oliveira, que está curtindo nosso programa também, daqui a pouquinho eu te atendo. O João Batista do bairro Santa Inês, bom dia para você, meu amigo. Meu amigo Nilvan Pereira Alves, também ligadinho na Paranaíba. Aquele abraço. E vamos de música, então, né? Daqui a pouco eu vou rodar a música aqui da minha amiga Genise, né? Porque agora, então, tem o Adalberto e Adriano, Atitude. Em seguida, as irmãs Galvão, Menino Canoeiro. Em seguida, Cacique Pajé, Rei da Invernada. E fechando com Milionário e José Rico, lá para minha amiga Genise.

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1: E a hora certa.
2: 6:24.
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5: Você está na sintonia da Paranaíba 94.7, programa Bom Dia Sertanejo. São 6:25, né? Eu quero abraçar minha prima Janice, lá no bairro Marolina. Grande abraço para você, prima. Também aos seus vizinhos aí, a Eliana e o Zequinha, ligadinhos aqui no nosso programa. Quero abraçar também minha amiga Maria da Horta, lá de Araporã. Bom dia para você, minha amiga. Alô, meu amigo João Batista, também ligado no nosso programa lá do bairro Santa Inês, né? A Joyce da Fazenda Águas da Prata, ligadinha no nosso programa também. Meu amigo Nilvan Pereira Alves, né? Lá da Vila Vitória 2. Bom dia, meu amigo.
6: Bom dia, Frank. Tudo bom?
5: Tudo jóia.
6: Passa uma música aí de Chitãozinho e Chororó pra nós aí, oferecendo para todos nós aí, o meu desenteado, meu genro, meu menino netinho, e para minha esposa, Joana, todo que estiver ouvindo gostaria da música aí, qualquer um é tá boa. Falou? Um abração, fique com Deus.
5: Grande abraço para você, meu amigo, tudo de bom, uma ótima terça-feira para você, meu amigo. Eu quero abraçar também a minha amiga que está lá curtindo o nosso programa também, a Genise, né, lá da Rua 14, né? E também vou pegar um alô que eu do meu amigo, o Jadir de Oliveira, do bairro São Sebastião, está a fim de ouvir Tesouro da Madrugada com Tião Carreiro e Pardinho, né? Vou rodar para você agora, meu amigo. Grande abraço para você. Meu amigo Otávio Rastrello, lá na sintonia também, né? Um grande abraço.

Para você, meu amigo. Vamos ouvir então, primeiramente, então, o Chitãozinho Chororó. Escolhi para você então o Ponto Negro do Chitãozinho Chororó, aí para o meu amigo Nilvan. Em seguida, lá para o Jadir de Oliveira, o Tião Carreiro e Pardinho, o Tesouro da Madrugada. E em seguida, do Irmão Celeste, Se Tu Me Amas. E fechando com Silveira e Barrinha, Falso Juramento.

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1: E a hora certa.
2: 6:40.
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6: Tá ligado na Paranaíba, tá bom demais. O programa Bom Dia Sertanejo. Daqui a pouquinho, a partir das 7 da manhã, tem o Jornal da Paranaíba na apresentação do José Carlos Carol. Vamos seguindo em frente com o nosso programa. Eu quero abraçar agora o meu amigo Edson Gonçalves, lá da Chácara Horizonte, que está lá curtindo nosso programa, e está a fim de ouvir então a música do Arlindo Bétio, a música do Rio de Janeiro a Niterói. Depois tem o pedido lá do meu amigo Décio Eustáquio, da rua Arlindo Vilela, tem a música Cada Qual Tem Seu Valor, né, com o Juliano Jardel. Ele está oferecendo para mim, muito obrigado, para a sua grande amiga Salma da Rua Goiás, para o Juquinha da Saúde e para o amigo Carol, aí o apresentador do Jornal da Paranaíba e do Super Tarde. E em seguida tem o Delmir e Delmon e Joselito, Me Leva, e fechando com o Sérgio Reis, Recordação. Bom dia!

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2: 6:55.
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8: Bem, gente, assim chegamos ao final de mais um programa, o Bom Dia Sertanejo, né? Que estará de volta amanhã novamente a partir das 5 da manhã. A apresentação foi minha, Franklin Gaspar. Desde já agradecendo aí a sua participação aí pelo 34318888, né? O nosso WhatsApp, meu amigo João Batista do bairro Santo Inês, a Joyce da Fazenda Águas da Prata, minha prima Janice lá do bairro Marulino, na rua Rubem José Tavares, a Eliano Zequinha também, os seus vizinhos, o Nilvan Pereira Alves da Vila Vitória 2, meu amigo Jadir de Oliveira do bairro São Sebastião, o Heleno Morado Sonhos, também a Genise da rua 14, o Zé Ronildo também na sintonia, o Peninha do bairro Afonso Pena, a Dirce do Jucarantes, meu amigo Niltinho, a Célia Maria do Alcides Rodrigues, Domingão Berranteiro, meu amigo, o Raimundo do Piqui, aquele abraço. Fique agora então com o Jornal da Paranaíba, né, dentro de instantes, e a última do programa, o Rob Roger, a música Franguinho na Panela. Grande abraço e até amanhã.
9: 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Vamos pro meu sertão, meu povo. Segura, Zé Vinho.

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2: 7 horas e 1 minuto.

0: 5 minutos.
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0: 7:03, 7:03, olá, bom dia. Hoje, terça-feira, 18 de agosto de 2026. Confira as principais manchetes de hoje do Jornal da Paranaíba. Novo responsável por América Latina nos Estados Unidos enfatiza em abordagem econômica. TSE lança campanha para aproximar público do processo eleitoral. Mulheres são 39,4% dos candidatos a deputado em Goiás. Arena Beira Rio terá nova edição neste domingo. São Paulo busca vaga jogando em casa com apoio do torcedor. 7:04, está começando o Jornal da Paranaíba.
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0: Bom dia! Hoje, dia 18, comemora-se o Dia do Estagiário no Brasil. A data homenageia os estudantes que unem a teoria da sala de aula à prática no mercado de trabalho, ajudando empresas e órgãos públicos enquanto dão os primeiros passos na carreira. A escolha do dia 18 de agosto homenageia a regulamentação da primeira lei do estágio no país, que fixou normas mais iniciais para a atividade. A legislação passou por atualizações importantes ao longo dos anos, sendo substituída pela lei atual, que rege os direitos e deveres do estágio no Brasil. 7:05. De acordo com o site climatempo.com.br, a previsão do tempo para hoje é de sol o dia todo, sem nuvens no céu. Noite de tempo aberto, ainda sem nuvens. Temperatura mínima na madrugada foi de 20 graus e a máxima pode chegar a 33. Umidade relativa do ar variando entre 28% e 70%. Ventos com velocidade média de 10 km por hora. O sol nasceu às 6:35. Irá se pôr às 18:06. 7:06.
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0: A nomeação do empresário Juan Pablo Segura para o cargo de secretário assistente de Estados para Assuntos do Hemisfério Ocidental reflete uma abordagem mais econômica do que militar da projeção de poder dos Estados Unidos sobre América Latina. Cofundador da Babescripts, empresa de tecnologia para acompanhamento digital de gestantes, Segura é contador de formação e seus comentários públicos revelam preocupação com a necessidade de os Estados Unidos serem mais proativos em comércio e investimentos para fazer frente à presença crescente da China. Durante sua audiência de confirmação no Comitê de Relações Exteriores do Senado, em 18 de julho, Segura disse que as embaixadas americanas devem identificar licitações, conectar empresas americanas e projetos e oferecer alternativas aos investimentos chineses. O novo secretário tomou posse nesta sexta-feira e especificou 4 setores prioritários: energia, minerais críticos, tecnologia e infraestrutura. Também citou instrumentos como a International Financing Corporation para reduzir o risco de projetos de empresas americanas. Nada disso quer dizer que ele menospreze o impacto da designação dos grupos criminosos como terroristas e do poderio militar dos Estados Unidos. Segura está também alinhado a uma visão hostil do secretário Marco Rubio em relação a regimes de esquerda, como o cubano, mas sua ênfase e expertise recaem sobre atuação econômica. Sua empresa desenvolveu sistemas de monitoramento remoto da gravidez e captou mais de $40 milhões com investimento de empresas como Cigna, Philips e GE. O pai dele, o argentino-americano Henrique Segura, é dono de várias empresas nos Estados Unidos, incluindo empresa que fornece sistema de segurança de fronteiras, controle migratório e segurança aeroportuária para governos. Henrique Segura é bilionário e financiou a campanha mal-sucedida do filho para Senado Estadual da Virgínia. Juan Segura é ligado ao ex-governador republicano da Virgínia, do qual foi secretário do Comércio. 7:08. Uma pessoa morreu em um ataque a tiros em uma escola no sul das Filipinas no dia de hoje. De acordo com as autoridades locais, a situação já está sob controle. Este é o segundo ataque do tipo no país em menos de 2 meses. O ataque ocorreu em uma escola de ensino médio vinculada à Universidade Ateneu de Zamboanga, na cidade de Zamboanga. O prefeito disse que a vítima e o atirador, também morto, eram estudantes. O Lazo também afirmou que o atirador utilizou uma arma de fogo de alto calibre. O presidente da universidade, Arnold Ambal, confirmou que não há mais atirador em atividade e que não foram registradas outras mortes ou feridos. Até o momento, confirmadas 2 mortes. Não há mais atirador em ação, afirmou. Segundo ele, a universidade está colaborando com as autoridades e divulgará mais informações à medida que elas forem confirmadas. Um episódio semelhante foi registrado no país em junho, em uma escola pública de ensino médio na cidade de Tacloban, quando pelo menos 3 estudantes morreram e cerca de 20 ficaram feridos depois que os 2 colegas abriram fogo dentro do campus. 7:10.
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0: 4 em cada 10 mulheres brasileiras já jogaram ou continuam jogando em plataformas de apostas online, sendo que 20% apostam atualmente, com frequências variadas, e outras 22% já apostaram, mas não apostam mais. Dentre 58% das mulheres que nunca apostaram, 12% são afetadas por parentes ou amigos que apostam. Somadas, mais da metade das mulheres do Brasil, 54%, sente o efeito direto das bets, sendo apostadoras ou não. Os dados são da pesquisa Mulheres e Bets. O custo das apostas online para as brasileiras e suas famílias, conduzida pelo Estúdio Clarice, Estratégia Latino e Instituto Ideia, e divulgado no dia de ontem. A fundadora e diretora do estúdio, Beatriz Della Costa, explica que essa é a primeira pesquisa sobre o impacto das bets, que traz a perspectiva não somente da apostadora, mas de quem é afetado por quem aposta. Ela enfatiza que as experiências colocadas lado a lado conseguem dar uma visão mais completa da crise. O levantamento inédito mostra também que as mulheres com filhos apostam cerca de 1,6 vezes mais do que as mulheres sem filhos. 72% das apostadoras têm filhos. No recorte racial, 45% das mulheres autodeclaradas pardas afirmaram que apostam ou já apostaram. 39% são brancas e 37% mulheres pretas. Um dos achados da pesquisa é sobre as diferenças de gênero dos apostadores. Para apostador homem, ter filhos atenua o julgamento. Já para apostadora, é o contrário. Com filhos, ela é mais culpada e mais questionada como provedora. Para a

0: Justiça Social Beatriz Della Costa. Esse é um sintoma dos papéis sociais historicamente atribuídos a homens e mulheres. O homem é visto como alguém que está tentando sustentar a família. Esse é um papel honrável que, em alguma medida, o redime. A mulher, por outro lado, sofre uma cobrança social muito maior enquanto gestora do lar. O papel fundamental atribuído a ela pela sociedade é o cuidado, e por isso ela sofre um julgamento muito maior quando não cumpre a função designada. 7:13. TSE lança campanha para aproximar público do processo eleitoral. Gésio Passos.
1: O Tribunal Superior Eleitoral lançou nesta segunda-feira uma campanha para aproximar o público do processo de votação que ocorre em outubro. Uma série de vídeos e áudios vai ser embalada por uma música do sambista Jorge Aragão.
2: Podemos sorrir, nada mais nos impede.
1: O ministro Nunes Marques, presidente do TSE, explicou como a música marca as eleições brasileiras.
3: Jorge é um dos grandes nomes da música brasileira, porque quando ele fala podemos sorrir, nada mais nos impede, não dá para fugir dessa coisa de pele, ele provavelmente estava inspirado no que o TSE, através de todos nós, concretizamos, que são as cotas raciais, a indígena e a cota negra. Não dá para fugir dessa coisa de pele. Sentida por nós, desatam dos nós. Sabemos agora, nem tudo que é bom vem de fora. A urna eletrônica é brasileira. Arte popular do nosso chão. É o povo quem produz o show e assina a direção. O maior protagonista das eleições brasileiras é o eleitor.
1: As peças promocionais vão ao ar pelas emissoras de rádio e televisão de todo o país e pelas redes sociais da Justiça Eleitoral. O TSE também inaugurou o Centro de Divulgação das Eleições de 2026. O espaço vai atender os jornalistas envolvidos na cobertura do pleito de outubro. Nunes Marques destacou a importância da imprensa para a transparência das eleições.
3: O objetivo é que se torne um ambiente de diálogo aberto com a Justiça Eleitoral, em que a transparência e o acesso à informação não encontrem quaisquer obstáculos. O trabalho realizado por vocês, jornalistas, de dentro e de fora do país, é essencial para que a sociedade tenha acesso a informações corretas e contextualizadas sobre o processo eleitoral. Nunca é demais sublinhar que uma imprensa livre e participativa é sinônimo de democracia.
1: O Centro de Divulgação das Eleições fica na sede do TSE em Brasília, onde os profissionais credenciados vão poder acompanhar as atividades programadas pelo Tribunal, entrevistas coletivas e pronunciamentos oficiais. Da Rádio Nacional em Brasília, Gésio Passos.
0: 7:16. O ministro da Fazenda, Dário Durigan, defendeu nesta segunda-feira a estratégia de abertura do comércio de produtos brasileiros para outros países. Segundo ele, outros governos e investidores olham para o Brasil com confiança. Em um mundo de incerteza, temos de construir o Brasil como um porto seguro. Temos de projetar segurança e previsibilidade, disse ao participar do evento na capital paulista. Para Durigan, essa abertura deve ser baseada em negociações e não de dependência de um parceiro exclusivo, na Ásia ou na América do Norte, por exemplo. O Brasil vai fazer o debate sabendo de suas fraquezas e fortalezas, apontou. A fala do ministro ocorre no momento de tensão entre Brasil e Estados Unidos. Na semana passada, o governo federal anunciou a abertura formal do processo para avaliar se a imposição unilateral de tarifas por parte dos Estados Unidos contra as exportações brasileiras será respondida com base na Lei de Reciprocidade Econômica. Aprovado no ano passado, justamente em reação ao primeiro tarifaço do governo de Donald Trump, a lei estabelece critérios para suspensão de concessões comerciais em resposta a ações, políticas ou práticas unilaterais de outros países que impactem negativamente com a competitividade econômica do Brasil. Durigan também argumentou sobre a adoção de medidas como bloqueio de orçamento e limite de gastos obrigatórios para que o país mantenha estabilidade fiscal. Precisamos manter uma trajetória fiscal sem desestabilizar, disse ele. Sobre a reforma tributária, o ministro reconhece que pode amedrontar por impor muitas mudanças, porém, Durigan acredita que 2027 será um importante ano para a transição e que, ao final, resultará em um sistema melhor. a médio e longo prazo para o país. 7:18. Petrobras anuncia descoberta de petróleo na margem equatorial. Rafael Guimarães.
4: A Petrobras anunciou nesta segunda-feira a descoberta de petróleo no Poço Mor, localizado na margem equatorial, em águas profundas na costa do Amapá. A estatal ainda deverá concluir a perfuração e realizar estudos para estimar o volume encontrado e avaliar a viabilidade de uma eventual exploração comercial. O Poço Morfo está localizado a cerca de 175 quilômetros da costa do Amapá e a aproximadamente 500 quilômetros da foz do Amazonas. Segundo a presidente da Petrobras, Magda Chambriard, ainda não é possível estimar o volume de petróleo encontrado ou o potencial de produção da área. A previsão é de que a perfuração seja concluída em um prazo de 15 a 20 dias. De acordo com Magda Chambriard, desde agosto do ano passado, quando teve início a atual campanha exploratória na região, a Petrobras já investiu US$ 3 bilhões. A presidente da estatal informou que as operações de exploração têm custo de cerca de US$ 1 milhão por dia. Chambriard destacou ainda que a descoberta reforça as expectativas da Petrobras sobre o potencial exploratório da margem equatorial. Segundo ela, a companhia pretende dar continuidade às atividades no local. Magda Chambriard informou que a Petrobras tem outros poços previstos no programa exploratório da região. A estatal também protocolou no IBAMA pedidos de licenciamento para novas perfurações na margem equatorial. Com informações da Agência Brasil, da Rádio Agência Nacional em Brasília, Rafael Guimarães.
0: 7:19. Laura Cardoso morreu aos 98 anos. A informação foi compartilhada em seu perfil no Instagram na madrugada desta terça-feira. A página é administrada pelo bisneto da atriz, Fernando Faria, que também divulgou a informação em seu perfil pessoal. Em conversa com a Quem, ele disse que a atriz partiu às 23:24 desta segunda-feira, de causas naturais, em sua casa em São Paulo. Nossa casa, nossa grande estrela se despediu de nós. Laura Cardoso estará para sempre em nossos corações. Obrigado por tudo, nossa amada e eterna Laura Cardoso, escreveu o perfil. O velório da atriz será hoje das 8 às 14 horas no Funeral Home em Bela Vista, em São Paulo. Ele não será aberto ao público, mas, segundo a família, quem quiser poderá prestar homenagem na parte externa. 7:20.
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0: 7:21. Mulheres representam menos da metade das candidatas aos cargos de deputado estadual e federal em Goiás nas eleições de 2026. Dos 843 nomes lançados para as duas disputas, 332 são de mulheres, o equivalente a 39,4% do total. Os homens somam 511 candidatos, ou 60,6%. O levantamento foi feito pelo jornal Opção, com base nos dados disponíveis no sistema divulga Conde Contas, do Tribunal Superior Eleitoral. O sábado 15 marcou o último dia para registro das atas das convenções partidárias referentes às eleições deste ano. Das 843 candidaturas, os dois cargos proporcionais analisados, 587 são para deputado estadual e 256 para deputado estadual federal. Na disputa pelas vagas de Goiás na Câmara dos Deputados, 104 são dos 256 candidatos são mulheres, o equivalente a 40,6%. Os homens somam 152, ou 59,4%. Já entre os candidatos à Assembleia Legislativa de Goiás, dos 228 mulheres, existem 228 mulheres num universo de 587 concorrentes, correspondente a 38,8%. Os homens são 359, ou 61,2%.

0: 2%. A participação feminina, portanto, é ligeiramente maior na corrida para deputado federal. Ainda assim, as mulheres não chegam à metade das candidaturas em nenhuma das disputas em Goiás. Além do gênero, os dados divulgados permitem traçar um perfil geral dos candidatos considerando características como escolaridade, idade ou cor e raça. Os percentuais se referem ao conjunto das candidaturas e não apenas às mulheres. Considerando todos os cargos apresentados no levantamento geral, 65% dos candidatos possuem ensino superior. Outros 29% declararam ensino médio e 6% ensino fundamental. Há diferenças, porém, entre as duas disputas proporcionais. Entre os candidatos a deputado federal, a escolaridade é mais elevada. 72% possui ensino superior e 22% tem ensino médio e 6% ensino fundamental. Na disputa para deputado estadual, 61% dos candidatos declararam possuir ensino superior, outros 32% têm ensino médio e 7% ensino fundamental. 7:24. Um morador do condomínio de luxo que fica às margens da GO020 foi preso junto com outros dois homens com 50 quilos de skunk, droga popularmente conhecida como super maconha. Nesta segunda-feira, a prisão foi realizada por policiais da Rondas Ostensivas e Táticas Metropolitanas. De acordo com a Polícia Militar, a operação ocorreu após o compartilhamento de informações entre o Serviço de Inteligência da Corporação e as equipes operacionais da Rotam. A polícia recebeu informações de que uma residência no condomínio estaria sendo utilizada como depósito de drogas que posteriormente seriam distribuídas em Goiânia. Segundo o tenente Gabriel Moraes, dois dos suspeitos foram flagrados colocando parte da droga dentro de um veículo que também foi apreendido. 7:25.
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0: Continua a campanha Fralda Solidária, desenvolvida pelo Rotary Clube Itumbiara. Crie impacto duradouro. A campanha Fralda Solidária do Rotary Clube Itumbiara convida toda a comunidade a transformar compaixão em ação, pois a verdadeira solidariedade não se mede pelo tamanho da doação, mas pela capacidade de aliviar o sofrimento do próximo. 649-9662-8878 é o telefone para você fazer a sua doação. O Centro Espírita Jerônimo Mendonça convida a todos aí do bairro Nossa Senhora da Saúde, Ulisses Guimarães, Dona Sinique, Santa Maria, São João, a participar neste domingo, dia 23, do projeto Servindo Amor. Serão distribuídas 400 marmitas a partir de 11 da manhã na Avenida 12 de Outubro, 97, no bairro Nossa Senhora da Saúde. Participe! Nesse domingo também vamos ter a Arena Beira Rio, aqui na Beira Rio, bem ali próximo à rotatória da Paranaíba. Vamos ter show com Fábio Gabriel, Marcos e Henrique, Monique Moara, Fábio Souza e Cristiano, Robson e André e ainda Thaís Fernanda. Fernanda, participe! Matrículas abertas para o EJA Semipresencial Noturno, etapa 2, do 6º ao 9º ano, etapa 3, da 1ª à 3ª série. Procure a Secretaria da Escola da Amores do Amaral, na Rua Atenas, bairro Nossa Senhora da Saúde, para fazer a sua matrícula. Corrida da OAB acontece nesse domingo e você está sendo convidado. São 5 quilômetros a partir das 7 da manhã, a largada. Então, bora correr! Já no período da tarde, vamos ter, aliás, por volta de 10, 11 horas da manhã, vamos ter aí a tradicional cavalgada Jaci General, ali na cidade centralina, dando pontapé inicial para a grande Expocem, que acontece de 3 a 7 de setembro. De 27 a 30 de setembro, também em Centralina, vamos ter a 39ª Festa em Louvor a São Benedito e Nossa Senhora do Rosário. Celebrações religiosas todos os dias na Capela de São Benedito e Nossa Senhora do Rosário, no bairro Nossa Senhora da Abadia e Ana Marques. No dia 30, a grande concentração a partir das 7 da manhã, com a recepção do terno, dos ternos e café da manhã. No próximo dia 30, vamos ter o churrasco beneficente da AME, assistência menor ao menor de Itumbiara. Ingressos já.

Vendas ao valor de R$ 60 e o churrasco começa a partir das 11h30 da manhã. Falando em churrasco, vem aí o nono costelão do bode da cidade de Araporã. Prepare-se para mais esta

0: ser jogando em casa, mas vai precisar também superar a síndrome do segundo tempo, onde o time do São Paulo vem levando muitos gols, como ressalta o técnico Dorival Júnior.
1: Os retornos de tempos, isso aí realmente tem acontecido com frequência. E não é falta de preparar, não é falta de avaliar, não é falta de analisar o que o adversário possa mudar para que venha um pouco mais para cima. Não é, nós, em momento nenhum, nós pedimos para a nossa equipe baixar as linhas para que nós possamos estar um pouco mais próximos na marcação. Jamais eu faço isso, porque eu não gosto disso. Eu quero ver a minha equipe sempre jogando para frente, mas realmente isso aí tem nos tirado pontos importantes.
0: Ainda nesta terça-feira, outro confronto vai decidir vaga nas quartas de final da Copa Sul-Americana. Deportivo Recoleta e Boca Juniors se enfrentam, lembrando que no primeiro jogo, vitória do Boca pelo placar de 3-1. Agência Rádio Web com informações da Sul-Americana, Daniela Esperon.
2: Chegamos ao final de mais uma edição do seu Jornal da Paranaíba, que volta amanhã às 7 da manhã. Eu volto logo mais às 12 com Itumbiara ao meio-dia. Vem aí, Gesmar Ricardo e o Show da Manhã.
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5: 7:30.
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8: Todo mundo tem uma lembrança boa, né? Então vamos cantar assim, ó.

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1: 7:37.
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Vai começar o programa que está mexendo com toda a cidade e região. 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Utilidade Pública, Rádio Serviço, Informações. É a força do rádio chegando até você. Bom dia.

Inclina, Senhor, os teus ouvidos e ouve-me, porque estou necessitado e aflito. Guarda minha alma, pois sou santo. Ó Deus meu, salva o teu servo que em ti confia. Tenha misericórdia de mim, ó Senhor, pois a ti clamo todo dia. Alegro a alma do teu servo, pois a ti, Senhor, levanto a minha alma. Pois tu, Senhor, és bom e pronto a perdoar, abundantemente em benignidade, para todos os que te invocam. Dá ouvidos, Senhor, à minha oração e atende às minhas súplicas. No dia da minha angústia, clamo a ti, porquanto me respondes. Entre os deuses não há semelhante a ti, Senhor, nem há obras como as tuas. Todas as nações que fizestes virão e se prostrarão perante a tua face, Senhor, e glorificarão o teu nome. Porque tu és grande e faz maravilhas, só tu és Deus. Ensina-me, Senhor, o teu caminho e andarei na tua verdade. Une o meu coração ao temor do seu nome. Louvai-te-ei, Senhor Deus meu, com todo o meu coração, e glorificarei o teu nome para sempre, pois grande é a sua misericórdia para comigo. E livrastes a minha alma do inferno, pois mais profundo. Amém? Bom dia!

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1: Bom dia! Bom dia pra você, bom dia pra você, bom dia pra você. Você, meu amigo, você, minha amiga, ligados aqui na Rádio Paranaíba. Estamos chegando a partir de agora pra você aqui no Show da Manhã. Bom dia! Bom dia, minha linda Itumbiara. Bom dia pra você no meu Goiás. Bom dia pra você na Minas Gerais. Bom dia pra você no meu Brasil. Bom dia pra você no meu mundão de meu Deus, ouvindo a gente através do aplicativo. Obrigado pela audiência, pela sintonia. Aqui da Nova Paranaíba, estamos chegando aqui no Show da Manhã. Bom dia! Para você que está conosco, a partir de agora estaremos juntinhos até às 11 horas, nesta terça-feira, dia 18/8/2026. Bom dia para vocês, aqui no Show da Manhã, para as lojas Casa Nova, Óticas Vista. Essa é a manhã maravilhosa de uma terça-feira gostosa, que já tem um sol para cada um lá fora. E para você estar conosco nesta manhã, vai participando no

0: muito, mandando a sua mensagem de bom dia, sua mensagem de otimismo para esta terça-feira. Bom dia para você na fazenda, você na chácara, você no sítio, né? Bom dia para você aí no rancho. Bom dia para você na rodagem, na BR-153, na 452, para você na GO, nas MGs aí, ó, nas Minas Gerais. Bom dia, com amor, com carinho, aqui no Show da Manhã. Daqui a pouquinho tem o plantão policial e as ocorrências das últimas 24 horas em Tumbiara, em Goiás, no Brasil e também no mundo. Você viu quem faleceu, aquela atriz?
1: É, bom dia, Jesmar.
0: Bom dia.
1: Né? Os ouvintes, é a dona Laura Cardoso.
0: Laura, né? Cardoso morre.
1: Grande dama da televisão brasileira.
0: Justamente aos 98 anos,
1: 98 anos.
0: Oh,
1: só
0: Deus.
1: De carreira, uns quase 80 anos.
0: Mais ou menos por aí, viu?
1: É.
0: É, tá aí então. Vamos falar daqui a pouco no plantão policial aqui. Tem o Lindomar Pedrada comprando, vendendo e alugando no Show da Manhã. E agora tem o Rei Roberto Carlos, a rotina. Bom dia.

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2: 7:49.
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7: 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Bom dia para o show da manhã. 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Bom dia para você, minha amiga Abigail. Ah, bom dia. O melhor bom dia que tenho é lhe oferecer hoje. Deus te abençoe, não apenas hoje, mas todos os dias da sua vida. Valeu, amiga. O Décio, lá no Conjunto Santa Maria, bom dia para você, meu bom. Bom dia, bom dia. A Flávia da Vila Vitória, bom dia. Que Deus encha seu dia de luz, seu coração de paz, sua vida de muitas bênçãos, né? Bom dia para você, amiga. Valeu, valeu. Agora a Suene, bom dia, Suene. Terça-feira, que todas as manhãs sejamos despertadas pela vontade de viver, que nunca de maneira alguma nos falte a fé para recomeçar os nossos dias, né? Bom dia, bom dia. Marcos, lá na Vila Mutirão, bom dia para você, meu bom. Quando se tem Deus no coração, você já sabe que terá um lindo e abençoado dia, né? Bom dia, com as bênçãos infinitas, uma terça-feira iluminada para você. Bom dia, meu bom. Valeu, valeu. João Batista, bom dia. Bom dia, João Batista Silva. Bom dia, Rita Peixoto. Passa a música pro meu esposo Chico. E para vocês da Rádio Paranaíba, acordar é a primeira vitória do dia. O resto a gente conquista com fé e atitude. Bom dia, é isso aí, amiga. O Chapeludo, aqui no Show da Manhã, 7:53. O André tá mandando um bom dia também. Ah, bom dia para Maria do Carmo, para o Lano Lar Vicentino, Juquinha na Saúde. O Luciano do Frango Assado, o Heleno, o Domingão, o Rony da Lanchonete, Zé de Brito, Chicão da 28, Mané da Pedra, o Gibimba, o Burro do Marulina. E Deus abençoe a todos vocês. Valeu, valeu. Bom dia, bom dia. Ah, bom dia, meu amigo Gesmar. Passa para mim. Parei no sinal com Renan e Raí, para todos que gostarem da música. Muito obrigado. Minha amiga Genise está lá na 14, lá no setor Santos Dumont. Bom dia, bom dia. 7:54 aqui no Show da Manhã. Fala, Célia, bom dia.
8: Bom dia, meu amigo Gesmar Ricardo. Terçou, né? Bora. Trabalha daí que eu vou trabalhar de cá. Bom dia pra vocês da Paranaíba.
7: Bom dia.
8: Ah. E oferece as músicas do programa pro meu irmão lá na Vitória da Conquista, fazenda lá que mora.
7: Alô.
8: Alô, meu amigo Gesmar Ricardo.
7: Valeu, minha amiga Célia, meu amigo Ronaldo, né? Valeu, Marcão, tamo junto, meu bom. Ronaldo Popular Bochecha. Bom dia, Gesmar, Maria Aparecida Ferreira. Bom dia pra você aqui do Show da Manhã. da Nova Paranaíba. São 7 horas e 54 minutos. Bora lá ver o que nós temos aí para rodar, atendendo essa galera aqui no Show da Manhã, com amor, com alegria, para Óticas Vista. 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Bom dia!

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1: 7 horas e 58 minutos.

0: 5 minutos.
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9: É o show da manhã, o show da alegria. Bom dia para você. 8 horas, 1 minuto aqui na sua Nova Paranaíba. 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Bom dia, as lutas são passageiras e as crises são temporárias. As dores não duram para sempre, mas as promessas de Deus são eternas, não é isso? Muito bem, é isso aí. Bom dia, bom dia, bom dia. 8 horas, 2 minutos. A Helena do bairro Paranaíba também, para hoje apenas o cuidado de Deus em cada detalhe do nosso dia. Bom dia, bom dia, bom dia. Maria Josefa, bom dia.
10: Bom dia, Gismar Ricardo. Tudo bem? Gismar, eu gostaria que você mandasse uma música para minha irmã, que mora lá em Morilândia, que está aniversariando hoje.
9: Ah,
10: o nome
9: é?
10: Dela é Joana Dark.
9: Joana Dark.
10: Eu gostaria de mandar para ela a música com Chitãozinho, Chororó, Fogão de Lenha. Um forte abraço, viu?
9: Valeu, amiga. Maria José, falar do Novo Horizonte. Bom dia, um forte abraço para você também, viu? Obrigado, obrigado. A Domingas da Vila Beatriz, bom dia. Ó, seja bem-vinda terça-feira. Para hoje, que Deus caminhe comigo e com você, mais que acima de tudo, que a gente caminhe com Ele, né? Bom dia, é isso aí. Maria de Fátima, lá do Nossa Senhora da Saúde. As palavras bondosas são como mel, doce para o paladar e boa para a saúde. Bom dia.

0: Oi, Ana Cristina, bom dia. Como é que é? Hoje é um dia... Ah, sim. Bom dia a todos. Hoje é um dia especial, o aniversário da minha mãezinha, Maria Helena, aqui da Rua 16 do bairro Santos Dumont. Eu gostaria que vocês passassem aquela música para ela, do Rio Negro e Solimões, Castelo de Sonhos. Diga a ela que desejo que esse novo ciclo se repita por muitas e muitas vezes. Felicidades, paz, saúde da sua filha Ana Cristina. Viu, dona Maria Helena? Parabéns. Não vou poder acompanhar a programação, mas confio em vocês. Opa, estamos aqui. Bora lá rodar já essa aí para ela. Deve estar em casa ainda ouvindo, né? Vamos trazer para ela já essa aí do Rio Negro e Solimões. Com a Josete lá do Alcides Rodrigues. Daqui a pouquinho eu falo com você. Tá bom, amiga? Segura aí. São 8h04. Essa aí é o do... Essa é a do André, né?
1: Isso, é do André Dom Bosco, é o Will to Power, é Baby I Love Ray.
0: Baby I Love Ray.
1: Isso, então, vamos lá, então. Anos 80.
0: É, internacionista.
1: No próximo bloco a gente já atende a Ana
0: Sim,
1: Cristina.
0: Sim, pode trazer na próxima, eu vou comer um pãozinho.

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1: 8:08.
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1: 8:14.
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1: 8:18.
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0: É o Show da Manhã, bom dia, 8 horas e 21 minutos para você aqui no Show da Manhã. Bom dia, bom dia. 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Bom dia, Josete!
1: Bom dia, Gesmar. Gostaria de ouvir a música Josete Camargo, Luciano, meu pai. Quero oferecer para minha comadre Ritinha, lá no Bar do Bosco, para minha irmã lá em Pontezinha, Nino, Hélio, Otávio, e para minha amiga Josefa, no Bar Planalto, para minha amiga Sueli Bobino, e para todos que estão ouvindo o seu programa, da sua ouvinte, Josete, aqui do Cido Rodrigues. Fique com Deus e um abraço, amiga.
0: Valeu, amiga. Com Deus e um abraço para você também. Depois manda a próxima música da dupla Nando Moreno com Guilherme Silva, Meu Cavalo Sabe. Meu amigo Marcos lá da Vila Mutirão, beleza, Marcão? Agora a gente manda para você aqui do Show da Manhã. Bom dia, bom dia. A Dirce lá no Jucarantes, bom dia, Gesmar. Bom dia, amiga. Bom dia, Dirce. Josineide lá do Remy Martins, bom dia para o dia que se inicia. Bênçãos, gratidão, paz, saúde, paz e Deus cuidando de tudo. Bom dia. Fala, Vicente, bom dia, terça-feira abençoada para hoje, feliz terça-feira, bom dia para você também, amigo. Às 8 horas e 22 minutos, Maria Josefa do Novo Horizonte, bom dia, tá longo para mim, Frank. Bom dia, Luciana, bom dia, Luciana Santos, lá do setor Santos Dumont, bom dia para hoje. Ah, bom dia, Rafael Luiz, bom dia, aqui é o Rafael Luiz, estamos aqui na Construção Civil, no bairro Buriti 1. Passa aí para nós a música do Gini Geno, Blues Amarela, e oferece para todos que gostaram da música e para você também. Valeu, meu bom, obrigado, viu? Valeu, valeu, para quem, para o Rafael que tá lá no Buriti 1, tá na Construção Civil, todos da Construção Civil, nosso abraço para vocês. E a Cláudia lá do bairro Maria Luiz, um dia abençoado para todos nós, amém, bom dia. Bom dia, bom dia, Maria Tereza.
2: Música, meu amor, poeta Giovanni, amada.
0: Como é que é o lance aí?

0: Eu não entendi. O que que ela falou?
1: Música Meu Amor, Poeta Giovanni, Amada.
0: Não, fala novamente, mulher. Não sou nada aqui, não. Ah, Jandirinha lá do Jardim Liberdade, bom dia.
2: Bom dia, Gesmar Ricardo, bom dia, Frank. Tô ouvindo você, Gesmar. Acabei de pedir Renan Raiz, se oferece pra Jandirinha.
0: Sim.
2: Tenha um bom dia, abençoado de Deus, amém.
0: Amém, bom dia pra você também, viu? Marlene lá do Planalto, bom dia.
3: Bom dia, Gesmar Ricardo. Um bom dia para você e todos os ouvintes da Paranaíba. Eu peço você que passe com Gine Gênio, toalha branca. Ofereça meus conhecidos das fazendas, da chácara, do sítio, né? E todos aqui da cidade, que são muito, e toda a minha família, tá? E que Deus abençoe a nossa terça-feira, que vai ser abençoada por Ele, tanto para mim como para você e todos os ouvintes da Paranaíba, tá bom? Tchau, fica com Deus.
0: Tchau, fica com Deus. Valeu, valeu, minha amiga. Obrigado, obrigado. Aqui no Show da Manhã, 8h25, bom dia.

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0: 8 horas e 33 minutos.
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2: Da manhã. É o Show da Manhã, bom dia, 8 horas e 33 minutos. É hora de vivermos, de saber daquilo que aconteceu de errado nas últimas 24 horas da área policial. Bom dia.
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1: 8 horas e 35 minutos, bora lá sabermos daquilo que aconteceu de errado nas últimas 24 horas. Começamos então pelo mundo. No mundo, o Estreito de Hormuz permanecerá fechado até que os Estados Unidos cumpram condições do acordo provisório, diz o Irã. Donald Trump faz novas ameaças aos aliados de Oman e conclama ao Irã a rendição. Reforço militar, disputa interna que põe o Irã, pode não querer encerrar a guerra. E o Donald Trump abandona a Coreia do Sul e volta a cortejar o seu amigo Kim Jong-un. Né? Opinião, segundo porque Donald Trump reduziu os exercícios militares com a Coreia do Sul. Estudante e atirador morrem em escola nas Filipinas. Olha que loucura, mais outro, cara. Olha, um ataque a tiros a uma escola do ensino médio nas Filipinas deixou 2 mortos nesta terça-feira. O atentado foi transmitido ao vivo na internet. O tiroteio ocorreu em uma escola anexa à Universidade de Ateno, uma instituição católica privada na cidade de Zamboanga, no sudoeste do país. O atirador, um aluno do nono ano, levou uma pistola e um fuzil para o campus e atirou contra os alunos de dentro da sala de aula. Segundo a investigação preliminar da polícia, ele matou a tiros um colega e depois cometeu suicídio. A vítima era um aluno do sexo masculino, um ano mais velho que ele, segundo a polícia. E aí, só queremos saber até o momento o que o atirador seguiu até a sala de aula. Ele atirou na vítima e depois subiu ao 5º andar e atirou em si mesmo, disse o porta-voz. Que louco, hein, cara? Meu Deus do céu, olha aí. Oito horas e 37 minutos. Bora mais aqui o que nós temos no mundo. Rússia e Coreia do Norte lutam por ordem mundial nova e justa, diz o chanceler russo. Ataques aéreos israelenses atingem base aérea da Síria em Abdul Duhai, segundo o relato. Ataques de mísseis russos deixam mortos na região de Kharkiv, na Ucrânia. Bombardeio russo mata ao menos 10 pessoas na Ucrânia. Moscou alerta ataque de mais de 600 drones.

Síria condena à morte 4 membros da família de Assad, o primeiro ex-ditador deposto. Teve sentença anunciada nesta terça-feira. Bashar al-Assad também foi condenado à morte, porém está exilado na Rússia desde a queda do seu regime em dezembro de 94. Vamos então para o Brasil. O que nós temos aqui? O terremoto transmitido, cidade da Colômbia foi devastada.

horas e 39 minutos. Brasil que se destaca aqui é a morte, né, da Laura Cardoso, uma das principais nomes da dramaturgia brasileira, né? Morreu aos 98 anos. Vamos aqui, Pablo, assim. Bom. Porque o El Nino já é intenso, vai fortalecer mais ainda. Segundo, o manejo adequado pode reduzir impacto do El Nino na safra 2026-27. Uhum. Vamos então. Oito horas e 40 minutos. Ciclone extratropical ameaça o Brasil. Você viu essa, mano? É, pai. Um ciclone extratropical ameaça atingir o sul do país no final da noite desta quarta-feira, dia 19. Durante a madrugada de quinta-feira, o sistema deverá impactar principalmente a metade do oeste do Rio Grande do Sul, mas os efeitos poderão ser sentidos em outras áreas do estado. A região sul deve ser a mais afetada pelo sistema, com previsões de rajadas de vento de até 80 km por hora. E as mudanças nas condições climáticas, no entanto, poderão ser observadas em outras regiões do país. É, Machado. 8 horas e 41 minutos. Após dias de chuva, Santa Catarina começa com a semana de sol e temperaturas passam

G1 que nós temos aqui no G1. Bora aqui no G1 Goiás. Vamos no G1. Olha essa doida aqui. Mulher é presa com bolsa, 113 bolsas de luxo. Pensa numas bolsas feias, mano. Uma mulher foi presa em flagrante por receptação após a Polícia Civil encontrar 113 bolsas de luxo, né, da Serpui, marca brasileira que já foi usada pela cantora Anitta e outras celebridades, avaliada em cerca de 260 mil. As bolsas estavam escondidas em uma casa no Lajeado, Zona Leste de São Paulo, embaladas com a etiqueta da grife. Elas faziam parte de uma carga de 840 bolsas avaliada em mais de R$1 milhão, furtadas da empresa no Jardins, área nobre da capital paulista, em setembro do ano passado. A prisão de Jéssica Joana, de 34 anos, ocorreu durante um cumprimento de mandado de busca e apreensão expedido pela Justiça de Guarulhos. A operação teve origem em uma investigação sobre um outro furto ocorrido no aeroporto da mesma cidade. Esse outro caso ocorreu em junho desse ano. A polícia, no entanto, ainda não divulgou o que foi furtado, mas os modos operantes são os mesmos. Como o Super El Niño pode afetar a economia global e o preço dos alimentos? A emissão de metano na Sibéria é a mais que dobram em uma década. Vamos aqui. O Globo, 8 horas 43 minutos. E o Corinthians reforçou com Memphis Depay novamente? Ei, novela, ainda bem que acabou, né? Vamos aqui no Globo. Fala da Laura Cardoso. Mulher é presa com 113 bolsas. Vamos aqui mais. Vamos para Goiás, então. G1 Goiás, que nós temos aqui no G1 Goiás. Suspeito de matar PM teria discutido com a vítima antes do crime. Cleberson Orsteni, suspeito de matar o policial Cícero Romério Ribeiro, foi preso em Anápolis após investigações apontarem que ele discutiu com a vítima antes do crime. O caso ocorreu no Lago Corumbá 4, nós falamos isso ontem, em Santo Antônio do Descoberto. O suspeito passou por audiência de custódia quando a prisão em flagrante foi convertida em preventiva. Segundo com a polícia, ao saber se o suspeito permanece ou não, em depoimento, a polícia militar, o suspeito alegou que interveio em uma discussão entre a vítima e a esposa após presenciar uma agressão. Segundo a versão do investigado, ambos estavam armados e o policial atirou contra o chão. O disparo, contudo, atingiu a perna do suspeito, que afirmou ter revidado em seguida. Rapaz, com a garrucha, mano. Matou o cara com a garrucha. Mata, mano. Hemorragia interna. Já dizia os antigos. Né? Fraude Estrada, veja. Casal atropelado por adolescente bêbado fica em estado gravíssimo. Um casal foi atropelado por uma caminhonete que era dirigida por um adolescente bêbado de 17 anos em Goiânia. De acordo com a família, Fábio Alves Barbosa estava em estado grave. Neifa Freitas de Farias Alves está em estado gravíssimo. Ambos estão internados no UGOL. Segundo o atropelamento, ocorreu por volta das 6 horas 52 minutos de no último domingo, quando Fábio e Neifa estavam em uma moto. Ele levava a esposa para o trabalho. Em um cruzamento da Avenida Independência, o casal foi atingido pelo carro, depois de um motorista ter avançado o sinal vermelho. Imagens de câmera de segurança registram o momento do acidente. Que loucura, hein, cara? Meu Deus do céu. 8 horas e 46 minutos. O que mais aqui que nós temos?
Mulher procurada por tráfico internacional de armas é presa em Caldas Novas. Uma mulher foi presa em Caldas Novas. Segundo o Comando de Policiamento Especializado, a CPE, o mandato de prisão contra a mulher é do Paraná. E em troca de informações entre os estados, foi possível localizar a suspeita em Goiás. O nome da mulher não foi divulgado, mas, de acordo com a apuração, ela tem 24 anos e estava escondida na zona rural de Caldas Novas. Ela estava foragida da justiça de Curitiba, a mais de 1.000 quilômetros da cidade onde foi presa. A operação conjunta tinha como objetivo combater o crime organizado. Lembrando que importar, exportar e favorecer a entrada e saída de arma de fogo em território nacional é crime. Prevê de 8 a 16 anos de prisão, além de multa. Né? Não, não tem jeito, irmão. Acabou. Já hoje, não tem jeito de você fazer crime hoje. Acabou, mano. Não adianta, velho. Pode fazer lá no raio que o partiu, que chegar aqui, você roda mesmo. Mulher procurada, 5 pessoas ficam feridas após batida entre caminhão. Isso aqui nós falamos ontem. Mais aqui. Oito horas 48 minutos, uma ambulância foi atingida por uma van num cruzamento depois de atropelar um ciclista em Teresópolis. O homem conseguiu sair andando, mas precisou ser encaminhado para o hospital por causa das escoriações. Segundo a Secretaria de Saúde da cidade, o acidente aconteceu aonde em um cruzamento, quando a ambulância da Prefeitura de Teresópolis foi atingida por um outro veículo em um cruzamento. De acordo com a Secretaria Municipal de Saúde, o condutor da ambulância perdeu o controle do veículo e atingiu um ciclista que vinha na direção contrária. Depois de atropelar o ciclista, a ambulância bate contra o muro e para do outro lado da rua. Rapaz, que loucura, hein? No Mais Goiás, que nós temos aqui 8 horas e 48 minutos. No Mais Goiás, vamos lá. Comum, TSE.

0: pesquisador, mulher universitária. Muito bem, bora para as últimas da região sul. Olha, veja o que nós temos
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0: aqui.
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8 horas e 50 minutos. Estão olhando aqui algumas que chamam a atenção. Inclusive, aqui na em Goiás, que terá calor de até 39 graus, segundo o gerente da Cimeco, explica que o bloqueio atmosférico favorece o aumento das temperaturas e a queda da umidade em Goiás, principalmente na região do Vale do Araguaia, né? E olhando aqui por parte da Polícia Militar, tudo tranquilo, sem nenhuma ocorrência de mais agravante na região sul de Goiás, nem Polícia Civil, Polícia Militar, Corpo de Bombeiros, né? Tudo news a princípio. Se tiver, a gente vai divulgando dentro do Show da Manhã. Tem essa aí, Frank? Apareceu essa aí agora, né? No Mira da Lei. Através de compartilhamento de informações, a equipe da CPE, após tomar conhecimento de um indivíduo que estaria de posse de uma arma e drogas, comercializando o tráfico de drogas no bairro Parque das Primaveras, na cidade de Goiatuba. Diante das informações, a equipe intensificaram o patrulhamento, logrando um êxito em localizá-lo. A arma de fogo tipo um revólver calibre 38 e uma certa quantia de substância aparentando ser crack, cocaína e êxtase. Diante dos fatos, o indivíduo foi apreendido e encaminhado à central de flagrantes na cidade de Itumbiara. O indivíduo preso pelo sargento Lopes, sargento terceiro sargento Júlio, R$ 700 em espécie, de munições de calibre 22 e 32 e 38, né? Bom, foram essas então as ocorrências registradas aí, esse resumo é essa única lá da cidade de Goiatuba. 8 horas e 52 minutos, vem aí Lindomar Pedrada comprando, vendendo e alugando no Show da Manhã. Bom dia!

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2: 8 horas e 54 minutos.
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1: Com muita alegria, Itumbiara, cidade maravilhosa, né? Um abraço a você da região Triângulo Mineiro, sul de Goiás. Bom dia, com muita alegria, desta terça-feira. Estamos chegando em seu rádio com os classificados aqui do Show da Manhã. Bom dia, com muita alegria. Eu sou o Lindomar Pedrada e ao lado meu bom amigo Gésmar Ricardo, juntos até às 11 horas aqui na Paranaíba. Bom dia, obrigado pelo rádio ligado. A direção do Sereia convida a todos para a reunião do Sereia, quarta-feira, amanhã, né? 19h30. E na quinta-feira, matinê dançante do Sereia, meio-dia e 30. A matinê amanhã, aliás, na quinta-feira, é animada agora pelos Barra Dura. Então tá aí, viu? Forró do Sereia, quinta-feira, a matinê dançante, a animação dos Barra Dura. Bom dia, com alegria. 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Bom dia para Eleuza, da Rua 12. Bom dia, Eleuza, da Rua 12. O Perereca, da Automecânica. O Perereca e o Edinho. O Edinho Pintor está lá trabalhando e ouvindo a gente. Alô, Edinho Pintor. Alô, Perereca. Bom dia para vocês e bom trabalho. 8h57. Bom dia.
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3: 8h57. 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
4: O que dizem os astros para Áries, Touro e Gêmeos?
5: Muito bem, Áries, Touro e Gêmeos, bom dia para você, Áries, 21/3 a 20/4, bora lá saber para o dia de hoje. Os astros avisam que as responsabilidades podem pegar no pé e o dia deve reservar muito trabalho, mas também garante que seus esforços não serão em vão, ainda mais no período da manhã. Pegue firme nos deveres que a recompensa virá. Hoje a lua revigora suas energias e promete ótimas vitalidades até o meio da tarde, mas depois convém pegar mais leve e se cuidar melhor, viu, bebê? Evite excessos e manere nos comes e bebes para não prejudicar o seu bem-estar. Estômago e intestino podem ficar mais sensíveis. No amor, com tantos interesses em foco, talvez não dê tanta opção para o assunto do coração. À tarde pode pintar alguma bagacinha na paquera, mas depois o clima melhora e esquenta na pista. Noite de boas vibes com o amorzinho. Números é o 27, 56, 18 e a cor do dia para vocês é azul claro. Vamos lá para você do signo de Touro, 21/4 a 20/5. Bom dia, Touro. Olha, a terça começa harmoniosa com quem convive, mas depois recomendações de ter mais jogo de cintura. Diferenças e divergências devem ficar mais evidentes. E vibes treteiras vão rondar à tarde, sobretudo com parentes e pessoas próximas.

0: Parcerias e alianças promissoras podem ser alicerçadas. No serviço, você tem mais é que somar forças com quem tem objetivos semelhantes aos seus. Já à tarde, não deixe que problemas familiares interfiram em sua concentração e nos seus rendimentos. No amor, se está a fim de alguém, pode ser um bom período para dar um passo mais sério e acertar com crush. Mas o romance deve ficar à mercê de altos e baixos. Seja firme e não aceite interferências e intromissões. Números 20, 36, 45 e a cor é rosa. Bora lá para Tô Gêmeos, 21 do 5 a 20 do 6. Bom dia, geminianos. A lua reforça sua disposição e você deve contar com vitalidade abundante, especialmente no meio da tarde. Não perca tempo e aproveite para correr atrás dos seus interesses, porque depois o interesse vai rondar, a sua energia pode diminuir. Hoje você tem tudo para fazer o serviço render e pode agilizar uma porção de coisas graças ao seu jeito mais dedicado e batalhador. Só fique esperta, esperto com ruídos na comunicação. À tarde, procure ter mais paciência e diplomacia com quem trabalha. No amor, se está na solteirice, pode pintar um clima com alguém que encontra sempre no seu dia a dia. Já na relação a dois, conversas francas e ajustes podem ser necessários. Chame o mozão para um diálogo. Números é o 19, 55, 48 e a cor é amarelo. Bom dia!
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0: Só de não ter telefonista é complicado, né, rapaz? A reviravolta que levou à renovação do Corinthians com Memphis Depay teve uma reunião reservada entre as partes e uma redução significativa nos valores. O novo contrato agora é válido até julho de 2028. Na retomada das tratativas, o atacante holandês concordou em retirar a ajuda de custo de R$ 250 mil, que totalizaria 6 milhões, e em reduzir a verba de marketing de R$ 15 milhões e 400 mil para R$ 7 milhões e 700 mil. Ao todo, a redução foi de R$ 13 milhões e 700 mil. Já a dívida do Corinthians com o jogador referente ao primeiro contrato de 2024 a 26 foi fixada em R$ 42 milhões, a serem pagos em 4 parcelas semestrais a partir de janeiro do ano que vem. A Ronda Ostensiva Metropolitana, 3 homens foram presos pela Rotan dentro de um condomínio residencial de alto luxo que fica às margens das GO-060 em Goiânia. O suspeito de tráfico de drogas, com eles, as equipes da Rotan encontraram e apreenderam cerca de 1 quilo de peças de skunk, droga conhecida como a super maconha. Os policiais chegaram ao imóvel após o levantamento feito pela agência de inteligência e flagraram o momento em que os dois suspeitos levavam algumas peças de drogas para um carro. Dentro do imóvel foram apreendidas outras porções escondidas debaixo de um colchão, totalizando 50 quilos. Os presos, segundo a Rotan, era dono da casa. Ele não possuía antecedentes criminais. Os outros dois suspeitos, que também não tiveram identidade revelada, já tinha sido preso anteriormente também por tráfico de drogas. 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

0: 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Última. Os 11 candidatos ao Senado por Goiás formalizaram no Tribunal Regional Superior Eleitoral e apresentaram a declaração de bens para as eleições de outubro. De acordo com o levantamento, o Vanderlan Cardoso, do PSD, tem hoje aproximadamente R$ 66.800.000 em bens. Doutor Zacarias Calil, do MDB, com R$ 9.500.000. Gracinha Caiado, do União Brasil, com R$ 3.900.000 em bens. E tem os maiores patrimônios registrados pela Justiça Eleitoral. Por outro lado, Ernesto Holler, do PSDB, declarou R$ 398.000 em patrimônio. Já Guilherme Dalques, do UP, informou à Justiça que não tem bens a declarar. O seu repórter Paranaíba estará de volta em uma hora. Um abraço a todos e até lá.
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3: 9 horas e 6 minutos.

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2: 9:11.
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2: Eita, nós! 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
3: De volta.
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3: Sou eu, o único e verdadeiro. Estamos aqui na Paranaíba com vocês, né? Aqui no Show da Manhã com muita alegria. Olha, gente, ontem eu fui na lotérica 13 pontos, né? E as meninas me entregaram vários documentos pessoais que foram esquecidos da lotérica. Foram esquecidos. Vários documentos, tá? Documentos de Genesi Lopes da Silva. Atenção, Genesi Lopes da Silva, da rua 14, né? Minha amiga Genesi. Sua identidade está comigo, Genesi. Pode vir cá buscar. Genesi Lopes da Silva. Documentos da Receita Federal. Ademir da Conceição Nogueira. E Maria Divina Arruda Carapina, também da Receita. Agora, documentos da Caixa Econômica Federal. Cartões de crédito, né? Ruth Prado. Zilma Maria Soares Moraes. Márcia Helena Oliveira, André Francisco Silva e Benjamin Silva Macedo, tá? Se seu nome tá aqui, vem cá buscar os documentos de vocês, tá comigo aqui no estúdio, tá bom? Olha, a direção do Seré convida a todos para a reunião no Seré amanhã, quarta-feira, 19h30, e na quinta-feira, matinê dançante no Seré, é meu dia 30. A matinê quinta-feira será animada pelos Barra Dura. 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Bom dia pro Everton, a Emanuele e o Paulo, a equipe da ANC, ali na Rua da Máquina, curtindo o Show da Manhã. 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

0: 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Bom dia.
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2: 9 horas e 21 minutos.

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6: O que dizem os astros para Câncer, Leão e Virgem?
7: Muito bem, Câncer, Leão e Virgem, 21 do 6 a 21 do 7, é você, Câncer. Ó, hoje a lua brilha toda poderosa no setor mais positivo do seu horóscopo, eleva sua disposição e deixa seus dons criativos tinindo. Você tem tudo para destacar em suas atividades e pode receber elogios da chefia. Use e abuse da sua energia e dos seus talentos. O dinheiro pode vir com mais facilidade e a sorte estará de plantão na maior parte do período, mas há risco de ficar mão aberta com a grana do meio da tarde em diante. Controla os ímpetos e os gastos. No amor, seu jeito estará mais envolvente, sedutora, sedutor. E a lista de admiradores vai aumentar. E você deve atrair contatinhos como abelha no mel. Mas se já escolheu o seu alvo ou tem um mozão, evite fazer pressões e cobranças, tá ok? Números, a idade de Cristo, 33, 40, 32 e a cor é preto. Alô, Leão, 22 do 7 a 22 do 8, para nós, leudivos de plantão, bora lá. O período da manhã até será tranquilo no ambiente doméstico, mas depois o clima muda em geral. Bagacinhas podem rolar em seu lar e há risco de se desentender com os parentes. Ainda mais se quiser fazer valer suas verdades e opiniões, tenha mais tato. Prepara, respira e não pira, meu consagrados. As estrelas revelam que hoje não dá para esperar muita molezinha no serviço e você pode esquentar a cabeça com compromissos e deveres acumulados. Foque no que precisa ser feito e evite distrações para conseguir colocar tudo em ordem. No amor, sua seducência aumenta e um ex, uma ex pode voltar querendo graças, mas seu jeito tende a ficar mais seletivo e exigente. No romance, convém maneirar nas cobranças e controlar os sentimentos de posse. Números é o 120157 e a cor para nós é amarelo ouro. Alô, Virgem, 23 do 8 a 22 do 9, bom dia. Olha, você começa o dia esbanjando energia física, mental, viu, bebê? Pode fazer uma porção de coisas no período da manhã, só que o astral não será o mesmo. A sua disposição tende a cair à tardinha. Procure se poupar e evite extravagâncias. Sua comunicação e simpatia virão à tona logo cedo e você vai se dar bem com quem convive e trabalha. Mas o clima fica instável e perrengues podem marcar presença à tarde. Valerá controlar as críticas e agir com mais discrição. No amor, hoje não vai faltar boa lábia nem seducência para impressionar quem deseja. Só não convém criar muitas expectativas à tarde e, em compensação, os contatinhos vão fervilhar à noite. O diálogo aberto e muita sintonia com Love. Números é o 14, 31, 42 e a cor é pink. Bom dia.

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1: E a hora certa.
2: 9:29.
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3: Da manhã, bom dia, bom dia. 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Bom dia, quem tá com a gente aí na melhor do dia, mais acima aí, Pedro, acho que nós paramos aí, isso, Wellington, Negão Pintor aí, fala meu bom.
4: Bom dia, Gesmar Ricardo, aqui é o Wellington, Negão Pintor, manda uma música pra nós aqui no Sarandi, tô aqui no Sarandi aqui fazendo um serviço aqui de pintura aqui, manda uma música pra nós aí, o Voo do Condor pro Mato Grosso, oferece lá pra Dona Vera do Bar da Mutirão. Alô, meu jovem.
3: Valeu, valeu, meu fera. Obrigado, obrigado, viu? A Maria Tereza, bom dia. Célia na Vila Vitória, bom dia.
5: Bom dia, eu queria passar uma música do Amado Batista, meu amor, o Wellington Giovanni.
3: Uma música do Amado Batista para o seu amor, o Wellington Giovanni. Vamos passar uma já, já. Oi, Célia, lá da Vila Vitória, tava sumida, mulher. O que ela tá dizendo aí? Bom dia.
6: Bom dia, Gesmar Ricardo. Bom dia, com alegria, muita saúde e muita paz.
3: Amém.
6: Gesmar, por favor, passa para nós aí com o Luciano, Terra Fértil.
3: Terra Fértil.
6: Muito obrigado. Então, bom dia para você e sua digníssima.
3: Valeu, amiga. Tchau. Obrigado. Um abraço para você também, viu? A Sanchete, bom dia para vocês aí. Maria Aparecida Ferreira. Bom dia, outra Maria Aparecida, só que essa é Vieira, né, lá do bairro Paranaíba. Bom dia. A Vera Lúcia também, Lopes, bom dia para você. A Sônia Bernardes, bom dia, amiga. Olá, bom dia. É a Narli, é isso? Bom dia.
7: Olá, Lindomar Pedrada, que é Marli Arantes. Passou uma música aí pra mim, hoje eu tô ficando mais velha.
3: Oh. Tá?
7: Hoje é meu aniversário.
3: Parabéns.
7: Uma música aí, Brinco de Ouro, viu?
3: Uhum.
7: Hoje eu tô ficando mais velha, tá?
3: Opa! Diferenças e divergências. Parabéns pra senhora, viu?
7: Mim, não. Deus.
3: Tá bom.
7: Hoje é meu aniversário, eu quero ouvir a música Brinco de Ouro, tá bom?
3: Tudo bem, dona Mãe.
7: Estou aqui da Dona Sinica, Marli Arantes Souza.
3: Valeu, tá? Dona Marli, parabéns pra senhora, viu? Vamos cantar os parabéns pra ela, né? E para os aniversariantes do dia.

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2: 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E a hora certa.
3: 9:40.
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8: 9:42, de volta em seu rádio com mais classificados aqui na Paranaíba no show da manhã nesta terça-feira, né? 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Atenção, documentos encontrados estão aqui à disposição, tá bom? Cartões da Caixa Econômica, cartões de crédito da Caixa Econômica, em nome de Benjamin Silva Macedo, também em nome de André Francisco Silva, Márcia Helena de Oliveira, Zilma Maria Soares Moraes, Ruth Prado, cartões da Caixa Econômica. Agora, da Receita Federal, documentos de Ademir da Conceição Nogueira, Maria Divina Arruda Carapina. E a identidade da nossa amiga e ouvinte, a Genise Lopes da Silva, da Rua 14 também, se encontra por aqui com a gente, tá bom? Por gentileza, vir buscar os documentos de vocês, tá bom, turma? 9:43. Bom dia, Itumbiara.
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10: O que dizem os astros? Para Libra, Escorpião e Sagitário.
11: Muito bem, Libra, Escorpião e Sagitário, bom dia. 23/9 a 22/10, é você, Libra. Ó, o período da manhã é indicado para ir atrás do din-din e você pode faturar mais graças do que o seu empenho e dedicação, viu? Mas dobre a cautela à tarde, desconfie de promessas e lucros fáceis e rápidos. Alguém pode querer dar o golpe e passar a perna em ti. Hoje a ordem é pegar leve e não exagerar nos comes e bebes, há risco de enfrentar um ou outro probleminha. E a boa notícia é que tudo será passageiro e você contará com ótimas capacidades de recuperação. No amor, o anseio por segurança emocional tende a aumentar e o coração vai querer certezas que não se empolgue muito com os contatinhos do meio da tarde em diante, porque frustrações podem rolar. No romance, convém maneirar no ciúme, viu, bebê?

Números é o 59-5305 e a cor do dia é lilás. Bom dia, Escorpião. 23 do 10 a 21 do 11. Olha, a lua brilha toda linda em seu signo e promete uma terça toda trabalhada na maravilhosidade. E ao menos até a metade do dia, sua vitalidade vai ficar na melhor forma e você terá energia de sobra para agilizar seus interesses. Hoje, as suas qualidades vão sobressair no serviço e você pode alcançar conquistas importantes, mas não descarte contratempos no período da tarde. A concorrência tende a ficar mais acirrada e será preciso ralar bastante para chegar aonde quer, viu? Agora, no amor, sua seducência estará a 1 milhão. E você pode atrair contatinhos como um imã na pista, mas convém se ligar porque instabilidades também devem rolar e nem tudo pode sair como espera com o love. Valerá ter mais jogo de cintura e buscar um diálogo. Números é o 520925 e a cor é amarelo. Alô, Sagitário, 22 do 11 a 21 do 12. Bom dia, minha mamãe, dona Jandira. Bom dia, dona Fátima, sagitarianas. Eita, Sagita, hoje a lua atravessa seu inferno astral e estranha com Júpiter, alertando que será preciso ter mais disciplina, zelo e atenção com a saúde. Fuja de excesso e evite se aventurar em dietas, cardápio e coisas que ainda não experimentou. A recomendação é focar no que já está programado, cuidar do básico e não sair da sua zona de conforto. Se quiser abraçar novas atividades, corre o risco de se dispersar suas atenções e não terminar o que precisa ser concluído. No amor, de tímido ao seu signo não tem nada, mas hoje pode ficar mais extrovertido e acanhado. Só que atrair um crush terá que mostrar mais demonstração na pista. No romance, convém ir com calma para não provocar torta de climão com o mozão, viu? Números é o 32-41-59 e a cor do dia para vocês é azul esverdeado. Bom dia!

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1: 9:51.
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4: 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Esse é o show da manhã. Bom dia, Nova Paranaíba. 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Bom dia, Marcos e Belucci, aqui no Show da Manhã, 9:53 agora.

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3: Muito bem, 9 horas e 56 minutos aqui no Show da Manhã da sua Nova Paranaíba. Vamos lá para você trazendo na sua Nova Paranaíba informações do repórter Paranaíba. Bom dia.
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3: Olha, o Brasil deverá ganhar a primeira fábrica do mundo dedicada ao processamento em larga escala de pele de tilápia para uso médico. A unidade será construída em Jaguariba, no interior do Ceará, com investimento inicial previsto de R$ 52 milhões. A tecnologia desenvolvida a partir de pesquisas da Universidade Federal do Ceará transforma uma parte do peixe, normalmente descartada pela indústria como em curativos biológicos para queimaduras e feridas de difícil cicatrização. O projeto industrial será conduzido pelo consórcio Biotech por meio da Inova Medical. A expectativa é ampliar significativamente a capacidade de produção de um material que hoje é processado em pequena escala para pesquisas e aplicações específicas. Goiás deverá ter temperatura de até 39 graus, umidade relativa do ar entre 12% e 15% nos próximos dias, segundo o Insimego. O calor deverá ser intenso nas regiões norte e oeste do estado, especialmente no Vale do Araguaia. De acordo com André Amorim, gerente da Cimego, um bloqueio atmosférico atua sobre o Brasil central e dificulta o avanço de frentes frias para a região, como se fosse um domo, forma de uma bolha de calor. Ela paira esse ar quente sobre o Brasil central. Ela não deixa outros tipos de movimentos acontecer. 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
3: Olha, em menos de um mês, o Flamengo abria 8 pontos de vantagem na liderança do Campeonato Brasileiro. E diante desse cenário, seria pouco provável imaginar uma queda de rendimento em tão pouco tempo. No entanto, a realidade é outra. Após a 23ª rodada, o vice-líder Flamengo goleou o Mirassol e viu o Palmeiras perder de virada para o Fluminense e encurtou para 3 pontos a distância para o Alviverde. O time carioca agora depende apenas de si para assumir a ponta, pois ainda tem um jogo a menos contra o próprio Mirassol em jogo válido pela 4ª rodada e sem data ainda a ser definida. Com os resultados do fim de semana, aumentaram as chances do Flamengo de ficar com o título para 54,66%, ao tirar os 25 pontos percentuais de desvantagem para o líder após a 22ª rodada. O seu repórter Paranaíba estará de volta em uma hora. Um abraço a todos e até lá.
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2: 10 horas e 3 minutos.

0: 5 minutos.
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0: É ele mesmo, tá de volta ao Show da Manhã pra você, agora já na última hora, 10 horas e 5 minutos para as lojas Casa Nova, Óticas Vista. 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
1: Bom dia, Itumbiara.
0: E aí, ué?
1: Bom dia, Lindomar.
0: Semana passada,
1: Pedrada.
0: Que a senhora tava só no Gripenóis.
1: Nossa, eu tava mal semana passada, me deu infecção de garganta.
0: Aí não é bom não, hein?
1: Mas eu acredito que muita gente tá com essa gripe.
0: Eu sei que eu tô com a minha goela aqui, meia seca aqui, que o trem tá meio bom não.
1: Eu acho que esse clima aí tá favorecendo a gripe de todo mundo aí.
0: Clima seco, eu tava olhando aqui agora, ainda falei no repórter aqui, a umidade relativa do ar em Goiás tá entre torno de 12 a 15%, mano, muito baixa.
1: E pra não falar das queimadas, né?
0: Justamente.
1: Das queimadas lá perto de casa, houve uma queimada lá misericórdia.
0: Lá naquela matinha lá do Zenon lá?
1: Teve uma queimada lá, eu não sei exatamente ali ruim. Onde foi, mas isso atrapalha,
0: né? Só sabe que a sua casa tava cheia de cinza.
1: Tudo. Eu tive que lavar ontem. Olha aí pra você ver. Nossa.
0: Mais ou menos
1: é um bom
0: aí.
1: Retorno pro Lindomar Pedrada, né? Que ele faz falta. Dizer pra ele que ele faz falta.
0: Uhum.
1: É igual você. Você não pode tirar férias também, não.
0: Ó, como assim?
1: De jeito nenhum. Tá proibido tirar férias.
0: Mês que vem na reta de férias.
1: É mesmo?
0: Oi.
1: Bom dia pra você, ouvinte.
0: Tudo jóia.
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1: Também vou passar lá hoje para pegar um pano microfibra.
0: Tá, então eu quero agradecer cada um que prestigia a LimpClean, que vai lá atrás de algum produto, de alguma solução para o piso, né? Então eu quero mandar um abraço para a Adriana e a Maria Cecília, que estiveram na loja semana passada. Que gracinha da Adriana. A Adriana perdeu a mãe dela e agora cuida dos netos. Veio com a Maria Cecília, que é um amor de criança. Fala tudo. E junto com a Adriana, atendendo a Adriana, lá tava...
1: Maria Cecília deve ser alguma coisa de Cecília também, porque eu conheço Cecília que
0: fala muito.
1: Você conhece
0: a Cecília?
1: Fala muito.
0: Eu acho que toda Cecília fala demais, né? Eu acho que é esse mal de Cecília.
1: Mal de Cecília, meu.
0: E junto com a Adriana chegou o Seuzinho. Seuzinho da loja Zinho.
1: Seuzinho,
0: olha que gracinha.
1: Aí,
0: ele foi lá na loja porque ele ouviu a Paranaíba e me ouviu.
1: E é meu ouvinte, é nosso ouvinte aqui, né, Pedra?
0: É o ouvinte Zinho. Da Rádio Paranaíba. Olha que gracinha. Ele
1: lá
0: fica
1: das
0: lá
1: lojas
0: em Centralina. Do Zinho.
1: Isso mesmo.
0: Então, Seuzinho, eu fiquei honrada com a sua visita, viu? E eu espero o senhor mais vezes lá na LimpClean. Ele falou um pouco das experiências dele, que é muito bacana, né?
1: Isso.
0: Como comerciante. Falou também das revoltas, né? Assim como nós, né?
1: Comerciantes têm, né?
0: Nós temos, sim. Mas um abraço bem grandão, viu, Seuzinho? Muito obrigado. A Júnia e o amigo Pernambuco da Horta também estiveram lá. Aparecida, lá do Novo Horizonte, da rua Miguel Couto. Um abraço, viu, Aparecida? Uma história bacana que eu ouvi ontem foi da dona Lindalva e o seu filho Adriano. Ela comentou que o Pedrada conhece ela já há muito tempo. Ela cuida do filho que ficou paralítico da cintura para baixo, né?
1: Eu estive lá na casa dela recente, agora levando uma cadeira
0: mesmo,
1: de banho para ela lá.
0: Que bacana.
1: Conheci a realidade da dona Lindalva.
0: Que história,
1: viu? Tá no Alcides Rodrigues.
0: Exatamente, lá na Avenida Francisco Domingos da Costa.
1: Isso mesmo.
0: É uma história que te emociona, gente. É uma história de vida,
1: dela,
0: sabe?
1: Dela em si, né? Que ela passou e hoje Gesmar, passa com o filho.
0: Então você
1: Eu sou
0: você
1: ciente
0: viu.
1: Da história.
0: É. Dona Lindalva, continua com esse otimismo. E
1: garra.
0: Ela... 70 anos cuidando do filho com 41 anos, que ficou por conta de uma queda, né, Pedrada? Uma queda no pé de manga. Ele ficou paralítico da cintura para baixo, olha. E a mãe cuidando de 70 anos, né?
1: Olha lá, força.
0: E ela tá precisando de um guarda-roupa pequeno para colocar as roupas do filho, tá? Não, depois

0: Você coloca aí, e eu tenho certeza, Gesmar, que você e o Pedrada vai conseguir esse guarda-roupa para dona Lindalva.
1: Vamos sim.
0: A Mara, lá do Maria Luísa. Gente, eu tenho muito cliente lá do Maria Luísa. A Mara é uma delas, um abraço, Mara. A Adriana, lá do Maria Luísa também. Agora nós vamos mandar um abraço pro seu Walter. O seu Walter é o irmão da Malvina, irmão do Tchão Cacete. A Malvina fez aniversário sábado, hein?
1: Foi.
0: Parabéns, viu, Malvina, atrasada, mas que Deus te dê muita saúde e vida longa. A Irene, do Jardim América, que me quebrou um galhão ontem. Eu quase obriguei ela a fazer um escoador que eu tava precisando e ela me atendeu. Fez o escoador, eu fui buscar. Um abraço, Irene.
1: Aí,
0: a Nairã, a Helena, lá do bairro Paranaíba, nossa vizinha. O João Roque, da usina de asfalto.
1: Olha.
0: A Marilda, do Jardim Leonora, porque a Marilda agora também é a cara da Paranaíba, da Nova. A Sol, a Maria Sônia, a Dona Oripa, lá do Afonso Pena. A Dona Marlene, costureira. A Dona Marlene, através da Dona Marlene, um abraço para todas as costureiras, né, Gesmar? Que fica lá com seu radinho ligado, né? Um abraço para cada uma de vocês. E o seu Walter da Broa e a sua filha Tânia. Tô chegando por aí, seu Walter. Daqui a pouco tô aí com seu pedido. E um abraço para esse cliente especial, para esse cliente da Nova Paranaíba que levanta cedo, já liga o rádio e só desliga depois que o Pedrada vai embora.
1: Justamente.
0: É interessante, não é?
1: Isso
0: liga
1: mesmo.
0: De manhã, escuta o Gesmar, escuta toda a programação e só desliga quando o Gesmar fala... O Gesmar não, o Pedrada.
1: Vai embora.
0: Fala tchau, até amanhã. Então, um abraço.
1: Vamos dar um alô pro seu Giovanni também, seu parça
0: seu
1: lá.
0: Giovanni,
1: meu parça,
0: parça,
1: né? Isso, seu Giovanni.
0: É, seu
1: Ronaldo Quei, né?
0: Isso.
1: Popular Quei ali, o da Story.
0: A Paulinha ali, né? A Paulinha do mercadinho da vila, né? O mercadinho
1: isso.
0: Do povo.
1: Mercado
0: aqui,
1: do bairro.
0: Do bairro. É mesmo, é mercadinho do bairro. Um abraço pra toda a nossa...
1: Galera ali, os
0: a nossa
1: vizinhos,
0: galera
1: né?
0: ali, né?
1: Nossos
0: nossa.
1: Vizinhos ali.
0: E a Dona Maura também, viu? Encontrei a Dona Maura, viu? Graças a Deus, tá bem viva. Um abraço, Dona Maura, e pro seu João também, viu?
1: Valeu.
0: Um abraço pra todos vocês, ouvintes, até na
1: terça-feira.
0: E a gente tá aguardando vocês na Limp Clean. Bye, bye.
1: Valeu.
0: Ai, pra Cecília e pra Estherzinha.
1: Ah, é,
0: que
1: ué,
0: que
1: tá
0: é
1: lá
0: isso?
1: As duas
0: manda
1: lá,
0: aí,
1: não manda não.
0: Aí.
1: Um abraço pra você, Cecília, Esther, né, só adiantando pra frente.
0: É isso mesmo, um abraço bem grande,
1: bem
0: pessoal.
1: Bem adiantada ela tá.
0: Tá bem pra frente mesmo, viu? Fica com
1: 10
0: Deus,
1: e 18, bom dia.
0: Tchau, tchau.
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1: E a hora certa.
2: 10 horas e 20 minutos.
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8: De volta em seu rádio com mais um bloco de classificados aqui da Paranaíba. Bom dia. 10h22. Vende-se dois ventiladores. 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Interessados, ligar 992670465. Repetindo, 992670465. 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Documentos encontrados estão aqui no estúdio comigo, tá bom? Da Receita Federal, documentos de Maria Divina Arruda Carapina, também Ademir da Conceição Nogueira. Agora documentos da Caixa Econômica, cartões de crédito, em nome de Ruth Prado, Zilma Maria Soares Moraes, Márcia Helena Oliveira, André Francisco Silva e Benjamin Silva Macedo. Pode vir na rádio aqui e retirar o documento de vocês, tá bom? Tá com a rede aqui no estúdio. Bom dia, 10h24.
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10: O que dizem os astros para Capricórnio, Aquário e Peixes?
11: Muito bem, Capricórnio, Aquário e Peixes. Bom dia para vocês. Alô, Capricórnio.

0: Fábrica, 22/12 a 20/1, bom dia. Olha, a Lua coloca sua vida social em evidência e promete mais visibilidade para você em rolês, passeios e encontros. Com seu jeito mais receptivo e sociável, tem tudo para fazer sucesso e ampliar sua rede de relações. Além de ter ideais claros em mente, você vai contar com muita determinação para batalhar por seus sonhos. Explore sua capacidade realizadora para chegar lá, mas dobre a cautela com as finanças do meio da tarde em diante e enxugue os gastos, viu? No amor, alguém que já admira pode mexer com suas emoções e despertar paixão. Amizade colorida pode evoluir rapidamente para um envolvimento de futuro. No convívio com o love, a confiança e a lealdade serão ainda mais valorizadas. Números é o 12, 37, 21 e a cor do dia para vocês é dourado. Alô, você do signo de aquário, bom dia, 21/1 a 19/2, bom dia, aquarianjo. Hoje você vai ficar em evidência e sua popularidade tende a crescer, viu, meu cristalzinho, cristalzinha. Será um bom momento para trocar ideias e experiência com os outros também. Deve exercer mais influência nas pessoas e pode ampliar a sua rede de relações. A Lua sobe ao topo do seu horóscopo, destacando o seu lado batalhador, batalhadora, determinando o seu ambicioso, a hora de ir atrás do que quer e mostrar o que sabe para a chefia. Mas abra os olhos com desafetos, adversários e concorrentes à tarde. No amor, tudo indica que vai criar altas expectativas na pista e os contatinhos podem mesmo surpreender, só não convém ir com muita sede ao pote. A dois, os astros apontam risco de perrenguinhos, portanto, tenha mais paciência. Depois, o clima melhora com o xodó. Números é o 22, 32, 60 e a cor é verde. Peixes, 20/2 a 20/3, bom dia! Olha só, novidades despontam em seu horizonte profissional e é o momento favorável para aperfeiçoar suas técnicas, seus projetos e conhecimentos. Você pode evoluir bastante e crescer no que faz, só evite abraçar mais tarefas do que tem reais condições de pegar à tarde, viu? Você vai contar com boas vibes e respirar outros ares e ajuda a oxigenar suas ideias e os pulmões, além de elevar o seu bem-estar. Já no período da tarde, os astros se invertem e convém ficar longe de extravagâncias. Vale ficar de antena ligada em distúrbio ligado à pressão arterial, coluna e fígado. No amor, surpresas podem marcar presença nos contatinhos nesta terça e a chance de conhecer alguém que combina super com você. No romance, valorize as afinidades e esqueça as pequenas diferenças, viu, peixinhos? Números é o 19, 34, 43 e a cor é magenta. Bom dia!
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0: 10:30.
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0: Isso aí, bom dia, é o show da manhã com as Lojas Casa Nova e a Semana Imbatível Lojas Casa Nova, grandes novidades em calçados femininos, lingeries, blusa, jeans e camisetas pelo menor preço da cidade, toalhas, jogos de cama, coxa, travesseiros pelo menor preço da cidade. 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Bom dia!
1: Bom dia, Gésmar. Bom dia, Pedro.
0: Luciano. Bom, não?
1: Sabe, tô aqui ouvindo vocês, hein?
0: E aí?
1: Toca uma moda pra nós aí, amante da estrada. Parece meu amigo Flaviano, motorista da Manfrim. Mora ali no Ferreira da Costa, 38. E pra quem gostar do modão, tamo junto. Fui.
0: Bora. Valeu, aqui, meu bom.
1: Bora descansar.
0: Bora descansar. Juliana Teixeira, bom dia. Como é que é que ela falou aí? Não tem...
2: Olá, bom dia, tudo bem? Vim aqui mais uma vez tentar uma ajuda, ver se vocês conseguem uma ajuda pra mim. Mas nesse momento, a ajuda que eu tô precisando era de um médico reumatologista. Meu filho tá... os médicos, né, clínico geral, disse que é meio ciático, né? Que tem artrite reumatóide. Então, eles falaram que eu tinha que passar pelo reumatologista. Ele tem artrite reumatóide. Então, atacou e ele tá sem poder, não tá quase andando. Sente muita dor. Eu já levei no municipal, já levei na UPA. Aí eu ia ver se alguém, se vocês verem aí, se alguém pudesse ajudar, se quiser vir aqui também ver, também pode vir também, as portas estão abertas.
0: O município aí deve ter um reumatologista e alguma pessoa assim, um médico aí que possa ser encaminhado aí. A saúde tem que encaminhar, amiga, né, ô Pedrada? Né, isso aí é questão da saúde, tem que encaminhar, leva no postinho, tem que encaminhar, ué. Tem que achar o que que ele tem, ué. Elaine Machado, bom dia pra você, minha amiga.
3: Bom dia, meu amigo Jesus Ricardo, que Deus nos abençoe essa terça-feira maravilhosa, né? Mais uma semana que se inicia. Gesmar, eu quero oferecer a sua programação para minha mamãe Dorinha, lá na rua V13, no bairro Cidade Jardim. Meu irmão de Brasília, o Rônio, tá aí, vem passar uns dias com ela, né? Para que Deus a conforte, aquele coraçãozinho dela. Quero dizer a ela também que eu a amo muito, ela sabe disso, que ela é meu alicerce, não só meu, como da família. Ela é a base de tudo, né?

0: E mais uma vez, Jasmar, muito, mas muito obrigada por tudo. Um
1: valeu.
0: Abraço, meu amigo.
1: Um abraço, é emocionante, né? Bom dia, dona Dorinha, ela tava falando comigo, só que eu fui entrar no Repórter Paranaíba e eu fui transferir pro Pedrada e aí caiu a ligação, viu, dona Dorinha? Foi eu que desliguei, não é porque caiu. Bem na hora que a senhora foi falar, foi a hora do repórter, e não teve jeito. Aula Maria Barbosa.
2: Bom dia, Gismar Ricardo. Bom dia, Pedrada. Bom dia para todos os ouvintes da Rádio Paranaíba. Se der tempo, eu queria que vocês rodassem uma música para mim de Ramã e Raiz. Ofereço para minha amiga Cida do Dionara Rocha, minha amiga Maria do Dionara Rocha, minha amiga Iraide de Bar Paranaíba. Para todos os ouvintes que gostam da música.
1: Certo. Muito bem, dona Maria Barbosa. A Fátima do Morado Sonhos, bom dia, como é que é? Bom dia, estou na escuta, estava ouvindo aqui vocês falar da dona Maria Cecília, que a Maria Cecília que fala muito, tem uma neta Maria Cecília e a outra Daniela Fernandes, mas a Daniela é que fala para os 10 Maria Cecília. Ai, Fátima Moraes, não, né? Tava brincando com a Cecília, que a Cecília é a filha da Elaine, né? Lá da Limpiclin. E aí a gente brincando, ouve o meu áudio, Esmar, bom dia.
3: Bom dia, Jasmar. Bom dia, meus amigos aí da rádio. É a Sônia Bernardo aqui do Mutirão.
1: Fala, amiga.
3: Hoje é aniversário da minha irmã, Suzana.
1: Suzana.
3: Quero pedir, quero que você passe uma música, quero oferecer uma música pra ela. É uma, do Zezé de Camargo Luciano. Aquela Outra Vez.
1: Outra Vez.
3: Aí você passa ela. Ela vai ouvir lá na casa dela, tá? Bom dia.
1: Tá bom, Suzana. Tá bom, parabéns pra Suzana também, viu? A Kene Andrade, bom dia, meu amigo, bom dia, Jesus Ricardo. Pedrada, você consegue uma cesta básica aí? Lembra que conversamos? Ô, sim, meu amigo. Se a gente consegue uma cesta básica, já tá no final do programa, vamos ver o que nós conseguimos aqui, tá bom? Bom dia, gratidão. O que é que ela tá dizendo aí? Bom dia, gratidão. É, negativo, o único reumatologista é Dr. Hudson. Quando consegue, é na faculdade. Raro, porém, estou necessitando também. A Maria lá do Nossa Senhora da Saúde, lá na faculdade, acho que é lá na Zarnes, né? É, lá na Zarnes tem um atendimento, viu, amiga? Lá na Zarnes tem um atendimento médico lá também. Agora eu só não sei se tem um reumatologista, tá bom? Bom dia pra você, 10h38 aqui no Show da Manhã, Blusa Amarela.

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1: E a hora certa.
2: 10:41.
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0: Gameplay travada?
1: 10 horas.
0: Nunca mais.
1: E 46 minutos.
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7: Alô, Pedrada! Aqui é a Júlia de Panamá. Eu também estou ligada no seu programa.
8: Aê, a Júlia de Panamá tá ouvindo a gente. Na região do Panamá lá tá a Joyce também. A Joyce, o Adenilson, a Maria Eduarda, né? Também a Cleudes e o Maurício. Lá da Chácara Santa Clara. São feirantes, a Cleudes e o Maurício. Atenção, André Francisco Silva, Marcelena Oliveira, Zilma Maria Soares Moraes, Ruth Prado. Os cartões da Caixa Econômica foram encontrados, estão comigo no estúdio, tá bom? Documentos da Receita Federal em nome de Ademir da Conceição Nogueira e Maria Divina Arruda Carapina. Pode vir na rádio também pegar comigo os documentos, tá bom? A direção do Seré convida a todos para a reunião no Seré amanhã às 19h30 e na quinta-feira, matinê dançante no Sereia. A matinê da quinta-feira é animada por o trio Os Barra Dura. 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Vou ficando por aqui, né? Só lembrando aqui o nosso amigo lá da Rua Peru, né? Nosso amigo lá da Rua Peru, Leomar, lá do Ladário Cardoso, tá pedindo o pessoal da Ação Urbana levar um caminhão, um caminhão-pipa, para aguar a Rua Peru, que tá uma poeira danada. A Saneago esteve lá, fez aquele trabalho da Saneago, né? E agora o pó está fininho. Então, o nosso amigo Leomar, moradores da Rua Peru, do Ladário Cardoso, pede aí

0: pessoal da Sorubana, da Bexiguerê, levou o caminhão pipa com a rua para lá, tá bom? Na rua Peru. Bom dia, Leomar. Gente amiga, às 16h eu volto aqui na Paranaíba, se Deus permitir, né? Continue com o Frank Gaspar e o Gesmar Ricardo e o Show da Manhã. Até logo mais. Tchau, tchau.
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o show da manhã, 10h52, eu vou ficando por aqui também, espera aí que eu vou pegar uma carona com você, Pedra, tô indo nessa também. Daqui a pouco eu volto no esporte, com informações do esporte por Brasil e pelo mundo, da sua Nova Paranaíba. E o show volta amanhã, na quarta-feira, às 7h30 da manhã, até a todos uma ótima manhã, né? Que Deus abençoe a sua vida, assim como tem abençoado a minha, para as lojas Casa Nova, Óticas Vista, é o show da alegria. Valeu, galera, um abraço a todos e até lá. Tchau, obrigado!

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1: E a hora certa.
2: 10 horas e 56 minutos.
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2: 11 horas e 1 minuto.

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4: FM. 11 horas e 2 minutos.
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4: Alô, galera, bom dia, 11 horas e 7 minutos, estamos entrando no ar com o programa Paranaíba nos Esportes, nesta terça-feira, dia 18 de 8 de 2026, às 11 horas e 7 minutos, bom dia pra vocês, e aí, meu caro Jajá, tudo beleza, meu
5: bom? Bom dia, meu parceiraço de bancada, Gesmar Ricardo, fera da galera, um abraço ao Franklin.
4: O senhor tá feliz, né? Ouvintes.
5: Por quê, hein?
4: Corinthians renovou com o Memphis?
5: Ai, ai, ai.
4: Ei, meu, que novela, hein?
5: Rapaz, pelo amor de Deus.
4: Nossa. Jair, só o dinheiro que ele perdoou, que ele não quis. Fala, não, vou fazer por tanto. É, só
5: exatamente.
4: Por... Já dá um time de futebol do país, cara. Você é doido. Dá pra montar um time no 13 milhões?
5: Pois é, pai.
4: Dá pra montar um time, irmão. Você, rapaz...
5: Cara, deve ter muito mesmo, né?
4: Poxa lá.
5: Mas é muita vontade de jogar no Corinthians, né? Abrir mão de tudo isso aí.
4: Eu não sei se é muita vontade de jogar no Corinthians, não, mas que ele gostou do Brasil, ele gostou, viu?
5: Gostou muito, principalmente São
4: Paulo.
5: Ele
4: tá amando o Brasil, ele tá, viu? Principalmente São Paulo, Rio de Janeiro,
5: Santos. Tomara que ele jogue bola, né?
4: É.
5: Precisa jogar bola.
4: Mas precisa, né?
5: Realmente,
4: fazer um investimento. Bom, o resto tá beleza.
5: A polêmica da renovação foi muito grande.
4: Não, o presidente disse que o presidente do Corinthians foi até ameaçado pela torcida com arma de fogo.
5: Nossa senhora.
4: Pra renovar aqui a manchete aqui, ó.
5: É, e o conselho aprovou,
4: o presidente diz ter sido ameaçado com arma de fogo por renovação de Memphis Depay.
5: Nossa senhora, eu tava...
4: Aí é louco, aí é um bando de loucos mesmo, viu?
5: Aí é bando de loucos mesmo,
4: Você tá doido.
5: Um abraço aos nossos amigos, ouvintes da Paranaíba, melhor e mais querida emissora do interior do Brasil. Estamos chegando nesta terça-feira, hoje é terça, né? Amanhã teremos rodada da Libertadores da América, jogos importantíssimos, frente a frente, principalmente Cruzeiro e Flamengo, né? E vamos ver aí a definição dessa rodada, deste importante campeonato sul-americano, que é a Libertadores da América, um dos mais importantes campeonatos do mundo. E nós estamos aí na expectativa de que teremos uma grande rodada amanhã, né? E vamos ver quem é quem nessa rodada, né, meu caro Frank? Bom dia.
6: Bom dia, Gesmar Ricardo. Bom dia, Jair Rezende. Bom dia aos ouvintes aí do Nova Paranaíba dos Esportes, né? O meu destaque aqui fica por conta do Goiás e Juventude, né? Hoje, pela Série B, né, o Goiás tenta aí uma reação, né, depois da derrota lá em Criciúma, né, para o Criciúma.
5: Exatamente.
6: E também o Goiás também protesta contra a arbitragem e abrirá reclamação na CBF.
5: Agora, com relação à Nova Paranaíba, já não está tão nova mais, não, né? Já está assim, bem adolescente.
6: Já é uma senhora.
5: Já está mocinha, né? Tá?
4: Já uma garota.
6: É uma senhora.
4: Hoje tem São Paulo também, né? Tem
5: hoje
4: São Paulo e Bolívar.
5: Sul-Americana, né?
4: Sul-Americana, São Paulo e Bolívar.
5: Tem Fluminense também, hoje não? Fluminense, acho que é amanhã também.
4: Flu?
5: Daqui a pouquinho a gente vai ver.
4: Agora a gente vai trazer aí
5: na
4: e notícias do esporte em Goiás. Aqui na sua Nova Paranaíba.
5: E vamos ver aí a situação do Vila Nova, do Atlético, né, dos times goianos. O Goiatuba foi para repescar e precisa vencer, né, para realmente chegar à Série C do Brasileirão. Enfim, tem muitas notícias aqui importantes para os nossos milhares e queridos ouvintes da Rádio Paranaíba. Está no ar a partir
4: de agora. Hugo Bravo valoriza a vitória no Clássico e menciona acesso do Atlético em 2025 e a decepção em 2023. Era para o Vila ter subido no lugar do Atlético em 2025.
5: Exatamente.
4: Né? E aquela decepção de 2023, que foi, chegou lá na boca do túnel.

0: a porta fechou.
1: Foi com o ABC, né?
0: É.
1: O ABC? O
0: ele, teve que, ele teve que aprender o ABC todinho.
2: Isso, o ABC. Em 2023, né?
0: Teve que aprender o ABC todinho, viu?
1: Rapaz, o ABC ficou só com a molecada de reserva. Já tinha caído para a Série D, né? Já estava na Série D do brasileiro, tinha caído. E o Vila Nova não deu conta. Mas futebol é isso aí.
0: É,
1: né?
0: Isso aí. 11:11.
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2: Opa, 11 horas e 16 minutos, estamos de volta agora para falar de futebol por Goiás, né? Trazendo aqui, ó, antes do Franklin vir aí, o Atlético tem aí o repatriou novamente o Daniel Lima, viu, Jair? O Daniel Lima, o Atlético ganhou mais um reforço para a reta final. Me dá um realzinho aqui nesse microfone, Frank, esqueci só mais. É isso. O Atlético ganhou mais um reforço na reta final da Série B do Brasileiro. O atacante Daniel Lima, de 21 anos, que estava atuando no. Olha o nome do time: Zalaer Zerzgis.
3: Hã? Da Hungria, né?
2: Da Hungria. Você entendeu o que eu falei? Não, né? Eu também não. Emprestado e agora retornou ao Dragão. O contrato se encerrou no final de julho. O jogador retorna ao clube, onde Daniel tem 3 títulos do Campeonato Goiano com a camisa do Dragão, tricampeão em 2022 e A24. Tem também o título do Campeonato Alagoano pelo CRB em 2025. E no time húngaro disputou 30 jogos, marcou 5 gols e deu 2 assistências. Daniel, sem novas propostas, Daniel segue no Atlético por hora. Será emprestado pelo técnico, será utilizado pelo técnico Roger. Mesmo viajou com a delegação para Londrina nesta terça-feira. Vai encarar o Tubarão às 19h30 no Victorino Gonçalves pela 23ª.
3: É muito jovem ainda, né? É um bom reforço aí para o Atlético, sem dúvida alguma. Retornando ao seu clube de origem, né? Já teve uma passagem por grandes clubes e tomara que ele tenha muito sucesso agora vestindo essa camisa do Atlético.
2: Voltando,
3: quero abrir,
2: né,
3: um parênteses aqui, Fernando, só um minutinho. Ontem nós temos um companheiro no nosso grupo de truco, o Clebão, que acabou perdendo a sua irmã, né, a Cristiane Aparecida Pacheco Silva, muito jovem ainda, ela que é de 1974.
2: Né? 52.
3: Exatamente, faleceu ontem, né, ela vinha doente, infelizmente Deus a levou. Nós queremos aqui dar os pêsames em nome de todo o grupo de truco caseiro de Tumbiara, de todos os nossos companheiros que integram o nosso clube de truco. Dar os pêsames aí à família enlutada, viu, Clebão? Que Deus possa confortar vocês nesse momento de muita tristeza, de muita dor, né? Somente o pai que pode trazer esse conforto a todos vocês, tá bom? Os nossos pêsames aqui em nome dos companheiros do grupo de truque e também em nome de todos os que integram aqui a equipe da família Rádio Paranaíba.
2: 11 horas e 18 minutos, Goiás, Juventude, Goiás tem desfalque, arbitragem e outro. Como é que é esse negócio aí, Franklin?
4: É isso aí, Jasmar. Goiás e Juventude se enfrentam pela 23ª rodada da Série B do Campeonato Brasileiro. Goiás e Juventude, né, se enfrentam hoje às 21h35 em partida válida pela 23ª rodada da Série B. O confronto acontece lá no estado da Serrinha e, com 32 pontos conquistados até o momento, o Goiás vem de derrota por 1-0 do líder Criciúma. Com o resultado, o Verdão perdeu a oportunidade de voltar para o G6 da Série B. O Juventude ficou no empate sem gols com Fortaleza na última rodada e viu a vantagem para o líder Criciúma voltar a ser de 4 pontos. Apesar do tropeço, o resultado manteve a boa sequência ao Alviverde dentro de casa e ampliou para 16 o número de rodadas sem sofrer gols. A equipe é a atual vice-líder com 39 pontos e precisa da vitória para se manter no G2. O Goiás, né, a provável escalação do Goiás para o jogo de hoje, né, do técnico Mozart, tem o Thiago Rodrigues, Rodrigo Soares, Luiz Felipe, Ramon Menezes e Nicolas. Felipe Machado, Juninho ou GG. E na frente, Lourenço e Lucas Limas e Cadu Souza. E deu o Juventude, né, a provável escalação do técnico Maurício Barbieri, tem o goleiro Pedro Rocha, Rodrigo San, Tite, Gabriel Pinheiro, Aderlan, Luan Martins, Raiz Silva e Patrick Lanza, ou Diogo Barbosa. MP, Amarília, ou Fábio Lima e Alisson Safira, ou Lucas Alves. Essas estão a provável escalação. O árbitro da partida vai ser o André Luiz Esquetino, de Minas Gerais. O assistente 1 é o Celso Luiz da Silva. O assistente 2 é o Leonardo Henrique Pereira. E o VAR é o Antônio Magno Lima Cordeiro.
3: Do Ceará.
2: Do Ceará.
3: Aí o trio de arbitragem, né? Que vai trabalhar nesse jogo importante do Goiás aí. O Goiás precisa vencer, hein? Joga em casa, né? Diante do calor da torcida. Um jogo muito importante pro Goiás. Se ainda sonha, né?
2: Eu acho que
3: o acesso está muito difícil, mas de qualquer maneira o Goiás ainda não jogou a toalha.
2: Não, tem rodadas muitos jogos aí pela frente.
4: Na 23ª, né?
3: Exatamente, tem muita coisa para acontecer.
2: Falta 15 rodadas ainda, né?
4: Isso.

0: justo, mas esse jogo hoje, principalmente contra o Juventude, 13, é um jogo, aliás, muito difícil, né?
1: Difícil, porque o Juventude
0: está 16 rodadas, né? Sem sofrer gols. É...
1: O Juventude é o vice-líder do campeonato.
0: Isso, é o vice-líder, com 39 pontos.
2: Exatamente. É, vai ser um pega pra capar.
1: Vai ser um pega danado, viu?
2: Vai ser um pega.
1: Mas pelo fato de jogar em casa, o time do Goiás, apesar de alguns tropeços, né? Mas é um time que tem uma certa estabilidade e vamos torcer para que o Goiás vença, né? Precisa vencer para dar uma
0: Estou muito otimista, não, viu, Jajá?
2: É no Serrinha?
0: Estou muito otimista, não.
2: É no Serrinha, é?
0: Isso, estou na Serrinha hoje.
2: É.
1: Vamos ver o que vai acontecer, né?
0: E, Gesmar, então, continuando com o Goiás, né? O Goiás protesta contra a arbitragem e abrirá reclamação na CBF.
2: Não, mas já...
0: O diretor de futebol critica a atuação de Lucas Paulo Toresin na derrota para o Criciúma. O Goiás vai formalizar uma reclamação da CBF contra a arbitragem de Lucas Paulo Toresin na derrota de 1-0 para o Criciúma no último sábado pela 22ª rodada da Série B. O diretor de futebol esmeraldino, Michel Alves, fez duras críticas à atuação da equipe de arbitragem e afirmou que o clube foi prejudicado em dois lances capitais. Um dos principais questionamentos é sobre a possível segundo cartão amarelo para Otero do Criciúma. O meia, que já havia sido advertido, cometeu uma falta dura ainda no primeiro tempo, mas não recebeu nova punição. O árbitro sequer marcou a infração. O outro lance ocorreu na entrada da área do Criciúma em disputa com o Elton Rato. Torcedores chegaram a pedir pênalti, mas Michel Alves reconheceu que o lance pode não ter acontecido dentro da área. Para o dirigente, porém, houve falta, o que deveria ter sido marcada.
1: Essas reclamações sempre existem, né?
2: Sempre existem.
1: Assim,
2: você tem o direito de reclamar, Jair?
1: Sem dúvida alguma.
2: Se não gostou, você tem o direito.
1: Pelo que eu vi ali, foi um erro clamoroso.
0: E aí, esse primeiro lance, principalmente, o cara vai no tornozelo, né? Do jogador.
1: Tornozelo, a falta realmente. Agora, resta saber se foi dentro ou fora da área, né? Aí é uma questão. Mas o árbitro não marcou e deixou de dar o cartão.
2: Já foi, agora acabou.
1: O jogador do Criciúma.
2: Não vai voltar o jogo, vai.
1: Já tinha amarelo, não vai voltar.
2: Não vai.
1: Isso aí, com certeza, né?
2: Eu nem reclamava.
1: E outra coisa, sabe o que
2: O que pode acontecer, talvez ele pegar um gancho aí, dois jogos, alguma coisa.
1: Principalmente assim, para que no próximo jogo
2: não aconteça.
1: O time não seja prejudicado, que o árbitro tenha um comportamento melhor, que trabalhe melhor no jogo, que seja mais imparcial, né, seja mais correto. Então é para isso, é com relação ao próximo jogo, mas com relação ao jogo que passou...
0: Não vai resolver nada.
1: Não vai ressuscitar de jeito nenhum.
2: 11 horas e 23 minutos, o Goiatuba perdeu a vaga direta para o Asa nos pênaltis, 5-4. Você sabe que o cara foi cobrar o pênalti, ele errou porque ele fez uma cavadinha.
1: É, e brincadeira também, né? O cara tá brincando.
2: Fez uma cavadinha, rapaz. Eu tava olhando os lances.
1: Um jogo decisivo, em que o time precisa passar pra...
2: Cavadinha, me ajuda.
1: Uma série muito mais importante
2: no
1: Campeonato Brasileiro do que a Série D.
2: Uai.
1: Obviamente a Série D tem muito mais...
2: Agora não sabe se ele fez por questão do protesto, né? Que está sem... faz-me rir, né?
1: Pode ser também, né? De repente ser um protesto.
2: Não sabe o que deu na cabeça do cara, mas peraí, meu amigo.
1: Mas
2: é uma classificação para uma outra, fase de um outro campeonato.
1: Num jogo decisivo como esse aí,
2: não, que ninguém, o treinador falou, não quer cavadinha, não, gente. Eu quero é cavadona cavadinha. Mesmo, é pra chamar o mutambo.
1: Aí vai ter que cavar aí, buraco.
2: Como diz a moça do César e Paulinho, faz gol de bico, Lazarento, né?
0: Tipo gol de bico, Lazarento.
1: É brincadeira, rapaz. Um jogo aí muito importante. O jogo, a responsabilidade tem que estar acima de tudo.
2: E aí agora, ó.
1: E outra coisa, o jogador também não pode levar para o campo esse problema fora de campo.
2: É, fora de campo é outra história.
1: Tem que tentar resolver, né, da melhor maneira possível, mas não pode a protestar dessa forma lá, bater um pênalti, né, com...
2: Agora, o que o Goiatuba precisa fazer? Mas ainda não deu adeus ao sonho. Além do time alagoano, o Gama, o Uberlândia, o ABC garantiram acesso direto da terceira divisão, né, do Campeonato Brasileiro. Agora, o Azulão precisa vencer a repescagem, o chamado playoff da Série D. Trata-se de um novo mata-mata reservado aos 4 eliminados nas quartas de final, preenchendo aí 2 vagas restantes à Série C do ano que vem. E aí nós teremos aí o playoff Nacional do Amazonas e CSA. Depois CSA e Nacional, o CSA decide em casa.
1: Mas será que é o Derbal, que é o técnico do Nacional?
2: Não, eu acho que não é não. Dá uma olhada aí, Frank. Pelo outro playoff 2, nós teremos São José e Goiatuba. E o Goiatuba decide em casa contra o São José.
1: Uma grande chance.
2: Uma grande chance.
1: Agora é a hora do Goiatuba resolver
2: mostrar,
1: todos
2: esses
1: problemas extra-campo que

0: que estão existindo lá do Goiatuba, né? Esse acerto com os jogadores em termos de salários, deixar tudo certinho, porque vale a pena. Decide em casa, vai subir para uma Série
1: tem
0: C,
1: tudo,
0: que tem,
1: né,
0: muito mais visibilidade, obviamente, no futebol nacional. Então
1: você sair da quarta para a terceira,
0: que,
1: né?
0: Exatamente, tem que organizar direitinho o time para fazer um bom jogo lá no Rio Grande do Sul e depois aqui em Goiatuba sacramentar aí esse acesso à Série
1: C. Pelo menos um 0-0 lá, né? Segurar um empate lá e deixar para decidir aqui em casa.
0: Exatamente, exatamente, né? Se conseguir um empate lá, é meio caminho andado, né? Vai dar um grande passo, um passo gigantesco para conseguir esse acesso que viria premiar essa...
1: Melhor seria uma vitória, um 2-0, hein?
0: Essa torcida do Goiatuba aí é brincadeira.
2: Técnico do Nacional do Amazonas é o Thiago Gomes.
1: Thiago Gomes.
0: O Derbal parece que está num time lá, mas não sei. Né? Depois a gente vai pesquisar aqui para ver que time que o Derbal está. É o treinador mais velho em atividade do Brasil, né? Técnico Derbal Lana. Continua trabalhando em Manaus, né?
1: Adotou, né?
2: Pelo que eu pesquisei aqui, o Aderbal Lana está sem time, viu?
0: Está sem time?
2: Sem clube,
1: Ele era diretor, acho que, do Nacional, né?
2: O último era do Amazonas.
1: Do Amazonas.
2: Último lá no Amazonas.
0: Então
1: ele era diretor.
0: Ele não está na ativa, não, né?
1: 11 horas e 27 minutos, o Atlético tenta uma reação inédita ou imediata após a derrota do Clássico. O Dragão enfrenta o Londrina hoje, né?
2: É isso aí, Gesmar. O Dragão enfrenta o Londrina nesta terça-feira, fora de casa, pela 23ª rodada. O Atlético Goianiense tenta reagir rapidamente na Série B, depois de perder o Clássico contra o Vila Nova no último sábado. O Dragão volta a campo já nesta terça-feira, às 19h30, para enfrentar o Londrina fora de casa. A derrota encerrou uma sequência de 5 jogos de invencibilidade e também impediu o Atlético de entrar pela primeira vez no G6 com 32 pontos. O time rubro-negro, né, caiu para a 11ª colocação e agora busca uma resposta imediata para voltar a se aproximar da zona de acesso. O técnico Roger Silva deverá promover mudanças na equipe para o confronto. O treinador terá pouco tempo para preparar o time após o clássico e precisará encontrar uma resposta para o resultado negativo diante do rival. O jogo contra Londrina será o primeiro de uma sequência com mais tempo de preparação para o Atlético. Depois da partida desta terça-feira, o Dragão terá uma semana de trabalhos antes de voltar a campo no dia 25 de agosto contra o Botafogo de São Paulo em casa.
1: Dragão.
0: Essa derrota contra o Vila mexeu mesmo com o Dragão.
1: Oxi.
0: O Adson realmente fez uma palestra lá, puxou a orelha dos jogadores, chamou a atenção da comissão técnica, falou que é inadmissível o time jogar em casa com o elenco que o Atlético tem e o Vila Nova vinha de resultado negativo também, tomar 2-0 nesse clássico goiano aí, clássico muito importante. Aliás, o de maior rival ainda é Goiás e Vila. Mas de qualquer maneira,
1: cria-se ter uma rivalidade.
0: Também, sem dúvida alguma.
1: Não, e time de uma torcida só.
0: Não tá engolindo essa
1: time, jogo de uma torcida só, né?
0: Exatamente.
1: Só do Atlético. Aí você vê seu... Se o povo apanhar lá embaixo, é ruim, né?
0: É,
1: não,
0: brincadeira. Jair. Deixa eu fazer um agradecimento aqui, Fê.
1: Só concluir aqui do Goiatuba, porque até então não tinha data marcada, mas a CBF já marcou a data. Será o próximo, o primeiro jogo, o Azulão faz o primeiro jogo contra o São José na quarta-feira, dia 26.
0: Dia 26.
1: Às 19 horas no Estádio Francisco Novoleto, em Porto Alegre. E a partida de volta será no dia 2 de setembro, também numa quarta-feira, no estádio Divino Garcia Rosa. Quem levar a melhor do confronto garante uma das vagas restantes da Série C do ano que vem.
0: Pra frente, Azulão.
1: Vamos torcer
0: pro Goiatuba buscar esse resultado aí, esse acesso.
1: Goiatuba até morrer. 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É azulão.
0: Bonito, azulão, né?
1: Muito bonito o hino do Goiatuba.
0: O hino do Itumbiara também é muito bonito.
1: Muito bonito.
0: Deixa eu agradecer o Toninho Leite. Rapaz, cheguei lá na loja ontem, o Toninho Leite deixou pra mim um pacote de mandioca. E deixou um lombo de porco, uma perninha de porco e um limão.
1: Precisou mais nada, não.
0: Alô, Neuza,
1: só casal, desse jeito aí, faltou só uma lapada
0: aquela
1: da boa.
0: Branquinha.
1: Mas, nossa, pode
0: aquela
1: ser
0: do Jeromir Ribeiro lá de Tentava, né? Do Zé Marciano, melhor pinga do Brasil.
1: Pode ser amarelo também, não
0: dá nada. Carreiro pra esse.
2: Daquela que matou o guarda, né? Como dizia antigamente.
1: Deixou o guarda dormindo.
0: O peão Carreiro pra esse foi dar um show lá em Capinópolis no comício. Eu tava apresentando o comício e ele gostava, viu, rapaz? O peão Carreiro aí, Falou, é aqui que é a terra da cachaça Jeromim Ribeiro? Falei, entre o Taba, 30 quilômetros. Não, vai lá pegar um galãozinho de 5 litros para mim.

0: O rapaz lá, o assessor dele, pra ela intutava buscar, mas gostava. E aquela lá disse que é boa mesmo, viu?
1: Eu fui o primeiro artista que eu entrevistei em 1996 na Rádio Goiatuba. Chegou aquele homão lá numa Brasinca, umas 2 horas da tarde. E eu era o único que tava lá. Nunca tinha entrevistado um artista. Eu conheci esse homem. Eu conheci ele de ver nos discos, né? Nunca tinha visto. Primeiro que eu vi.
0: Pessoalmente.
1: Primeiro que eu vi pessoalmente. Aí passou questão. Ele estava fazendo do último lançamento. Ele

0: Acho que atraso
1: não adianta. Não adianta. Não
0: resolve.
1: Um abraço pra ele.
0: 11h31, Vila Nova completa a 19ª rodada no G6 e recebe a Ponte Preta na próxima. Amanhã, quarta-feira, é isso?
2: Oh. É isso aí, Germar. O Vila Nova completa 19 rodadas no G6 e recebe a Ponte Preta nesta quarta. Após vencer o clássico contra o Atlético, o Tigre chega à terceira posição e enfrenta o Lanterna no Onésio Brasileiro Alvarenga.
1: A Ponte Preta é quase virando pinguela preta já.
0: Parece que o negócio lá tá feio, viu, Jair?
1: Tá feio, a Cris tá brava.
2: O Vila Nova chega embalado para mais um compromisso pela Série B. Depois de vencer o Atlético por 2-0 no último sábado, no Antônio Ascioli, o Tigrão se recuperou na competição e chegou aos 37 pontos e subiu para a terceira colocação. Com a vitória no clássico, o Vila Nova completou 19 rodadas consecutivas dentro do G6 e a equipe colorada vem se mantendo na parte de cima da tabela e agora tenta aproveitar o bom momento para ampliar a vantagem na zona de classificação para a Série A. O próximo desafio já será nesta quarta-feira, às 8h30 da noite, lá no Onésio Brasileiro Alvarenga. E o Vila recebe a Ponte Preta, lanterna da Série B, com apenas 10 pontos. A partida deve ser uma oportunidade para o time de Guto Ferreira dar uma sequência à reação depois de duas derrotas consecutivas antes do clássico. Para a partida, Guto Ferreira terá apenas um desfalque em relação ao clássico. O atacante Emerson Urso, que é reserva, recebeu o terceiro cartão amarelo e está suspenso. Por outro lado, Rian, recuperado de uma artroscopia, pode voltar a ser relacionado.
1: Eu não quero, não estou gorando não, não quero gorar não, mas pelo amor de Deus, Vila Nova, se você perder em casa para Ponte Preta, aí vai ser o caos mesmo, aí a Cris vai estar instalada.
0: Não adiantou nada os 2-0, né?
1: Irreversível no Vila Nova, porque aí não adianta você vencer um Atlético.
0: O Atlético é muito mais time do que a Ponte e o Vila ganhou fora de casa praticamente.
1: Exatamente.
0: Porque tava mesmo jogando dentro de Goiânia, mas tava jogando fora de casa, só tinha a torcida do Atlético.
1: Eu não quero agorar não, mas sempre tá acontecendo isso. O torcedor tá esperando uma coisa do Vila Nova, acontece outra. Exatamente, tropeça no momento em que não pode tropeçar. Tá aí, ó, terceira colocação do campeonato da Série B. É uma colocação honrosa, uma colocação que dá oportunidade ao Vila Nova de realmente chegar aí entre os primeiros e chegar à elite do futebol nacional. De repente, uma derrota em casa, eu vou te falar um negócio, vai ser um desastre para a equipe do Vila Nova nesse jogo contra o time da Ponte Preta. E se bem que a Ponte Preta é um time que está fazendo uma campanha pífia, uma campanha horrorosa, mas tem tradição no futebol brasileiro.
0: Demais.
1: Né? Tem camisa. A camisa,
0: tem camisa
1: é
0: pesa.
1: Pesada, exatamente. Vai ser um jogo importantíssimo para o Vila Nova.
0: 11 horas e 34 minutos, o intervalo e a gente volta para falar de futebol pelo Brasil e pelo mundo, falando do Memphis Depay, que vai ficar no Corinthians até 2028, é isso?
1: Isso.
0: O Corinthians vai pagar 135 milhões e meio a Memphis Depay após a renovação.
1: Só?
0: Só isso. Te aperta?
3: 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E a hora certa.
4: 11 horas e 34 minutos.
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2: Ai, bom dia, 11 horas e 39 minutos. Tô rindo aqui, mal já. O Jair tem tanto grupo de notícia aqui. Ele falou: rapaz, eu não conto, não é por grupo, não. Eu conto é por hora. Vai passando uma hora de grupo.
3: 190 grupos.
2: Duas horas de grupo.
3: Aí não tem jeito. O telefone já tá pesado. Já não tá nem abrindo as mensagens mais. Tá difícil, né?
2: Mas igual o Newton Pinto Carvalho. Falou que a fazenda dele tem tanto boi que ele não conta. Conta passa uma hora de boi. Mais duas horas de boi.
3: É igual aquele cara que come muito. Eu vou te cobrar por peso. Vamos cobrar por horário, pelo amor de Deus.
2: Tinha um colega nosso aí que comia bem, rapaz, né? Chegou num self-self aí e ele entrou num pratão mesmo, que o bicho estava até derramando, assim. Acho que era o último. Eu acho que ele não vai fazer mais nenhuma refeição a partir de hoje, não, viu? Aí a menina chegou e falou: senhor, pode servir à vontade, viu?
3: A história do cara que comia muito no restaurante, o dono do restaurante falou: não vou cobrar nada desse cara, porque assim, igual ele, nunca veio nenhum aqui, né? É tipo. Nosso querido Silva Gomes, de cima e embaixo, né? Aí ele falou: o senhor aceitou
2: aonde
3: o sobremesa?
2: Aonde você quer? Como é que é o cara? Falou: aonde o senhor quer? Falou: de cima e embaixo.
3: Aí eu já tinha comido 3 ou 4 vezes naquela serra, aí o cara falou: não, vou cobrar nada, não, vou dar de presente, porque esse aí é inédito, nunca veio um igual esse aqui. O senhor aceitou a sobremesa? Ele falou assim: traz um bife bem passado, sobremesa.
2: Um bife bem passado de sobremesa?
3: Ai, meu Deus do céu. Um abraço pro Silva Gomes ouvindo a gente.
2: O Silva Gomes, tá ao par lá com a gente.
3: E o Lanzuto tá dizendo aqui, ó. Essa fase do Vasco é porque eles querem. Porque na época, eles não me aceitaram como centroavante. Porque a situação do Vasco poderia ter sido
2: pior, né?
3: Olha o Lanzuto, rapaz. Na época ele queria.
2: Poderia ter sido uma situação bem pior.
3: No auge
2: meu.
3: Da minha carreira, no auge. O Vasco não me deu oportunidade.
2: 11h41, para quem está com a gente aí no...
4: Isso, Gesmar, é o Dério Ezequiel, mandou me achar aqui. Olá, bom dia, estou aqui ouvindo o programa do Nuno 12. Esse programa de esporte é muito bom.
2: Oh, valeu, fera.
4: Também o Nilson Silva mandou aqui abraço.

0: Sim, você, Jasmar, o Jair e eu também, né?
1: Ô, Nilcinho, um abração.
0: O Admilson 718, também a Karine Matos, o Dério Ezequiel, né, que a gente falou, e também o Nilson Silva.
2: Professor Nilson.
1: Muito bem.
2: Ó, o Osmar Stable, presidente do Corinthians, diz ter sofrido ameaças durante a negociação de renovação de contrato com o atacante Memphis Depay. Segundo ele, dados pessoais dele e de membros de sua família foram vazados nas redes sociais. Sofremos as consequências, vazaram meus telefones, vazaram os meus telefones das minhas filhas, invadiram as minhas contas de banco, das minhas filhas, da minha esposa. Foi uma situação difícil, ninguém merece uma situação dessa. Teve gente mostrando faca, gente mostrando revólver. Estamos lutando, tomando providências necessárias. A gente sabe que tem muito bandido envolvido ou mandando WhatsApp para a minha família. Eu não desejo isso para ninguém, disse ele, cara.
1: É uma situação realmente complicada, uma situação difícil envolvendo
2: família. Mas às vezes não é nem o cara, né? Não tem o patrocínio,
1: hein? Não tem culpa, não. Lá não é, ele não decide sozinho, ele tem uma diretoria e outra
2: coisa. Se fosse ele, eu fazia assim, eu chegava e conversava já com a organizada, a torcida.
1: Se vocês arrumarem o dinheiro, nós vamos renovar.
2: Vamos conversar com a torcida. É o seguinte, então, cada um compra o carnê.
1: É o que eu estou dizendo.
2: Cada um compra o carnezinho e vamos ajudar a pagar o salário do cara. E ele fica agora. Eu meter a mão e bancar sozinho.
1: Você pedir e exigir é uma coisa, né? Você poder é outra.
2: Outro aí, como assim?
1: É uma situação complicada.
2: Já que você quer, então vamos todo mundo rachar o bolo aqui, ué. Rachar a fatia aí.
1: Isso tem acontecido com o dirigente.
2: Ah, é, a Daniele tá aí, a Daniele? Então vamos, hoje está com a Dani,
3: é isso? O São Paulo entra em campo nesta terça-feira diante do Bolívar dentro do Morumbis pela Copa Sul-Americana. Primeiro jogo, a partida terminou empatada na altitude de La Paz em 1-1. Agora o tricolor paulista vai precisar vencer jogando em casa, mas vai precisar também superar a síndrome do segundo tempo, onde o time do São Paulo vem levando muitos gols, como ressalta o técnico Dorival Júnior.
4: Os retornos de tempos, isso aí realmente tem acontecido com frequência. E não é falta de preparar, não é falta de avaliar, não é falta de analisar o que o adversário possa mudar para que venha um pouco mais para cima. Não é... Nós, em momento nenhum, nós pedimos para a nossa equipe baixar as linhas para que nós possamos estar um pouco mais próximos na marcação. Jamais eu faço isso, porque eu não gosto disso. Eu quero ver a minha equipe sempre jogando para frente. Mas, realmente, isso aí tem nos tirado pontos importantes.
3: Ainda nesta terça-feira, outro confronto vai decidir vaga nas quartas de final da Copa Sul-Americana. Deportivo Recoleta e Boca Juniors se enfrentam, lembrando que no primeiro jogo, vitória do Boca pelo placar de 3-1. Agência Rádio Web com informações da Sul-Americana, Daniele Esperon.
2: Valeu, Dani! 11 horas 45 minutos e eu lendo aqui, Jair. Olha só. Flamengo no Brasileirão chega a 55%, tirou 25% que o Palmeiras tinha até na rodada anterior. Palmeiras tinha 75% de chance de título. Agora, o Flamengo tem 55%, o Palmeiras tem 45% depois dessa vitória sobre o Mirassol. E ele vai voltar a jogar novamente contra o Mirassol, só que a CBF ainda não definiu uma data para esse confronto. Então, tudo depende agora do Flamengo. Com menos de um mês, o Palmeiras abria 8 pontos de vantagem na liderança do Campeonato Brasileiro. E diante desse cenário, seria pouco provável imaginar uma queda de rendimento em tão pouco tempo. No entanto, a realidade é outra. Após a 23ª rodada, o vice-líder Flamengo goleou o Mirassol e viu o Palmeiras perder de virada para o Fluminense. Encurtou para 3 a distância para o Alviverde. O time carioca agora depende apenas de si para assumir a ponta, pois ainda tem um jogo a menos e é contra o próprio Mirassol. O jogo válido pela 4ª rodada, sem data definida.
1: Mas aumentaram muito, né, as chances e as possibilidades de título para o Flamengo depois desses tropeços.
2: Está dizendo aqui, ó, esta é a primeira vez que o time carioca tem chances maiores de ser campeão do que o Palmeiras.
1: Encurtou, né? Encurtou muito aí os pontos. Uhum. Agora 3 pontos só.
2: O Palmeiras caiu para 39.2.
1: Exatamente. E o Flamengo foi para
2: 54.66.
0: Foram dois tropeços aí do Palmeiras, né? Uhum. Palmeiras, essas últimas rodadas aí, deu uma queda boa aí.
1: É, teve uma queda de rendimento, né? E o time realmente parece que está bem encucado.

0: isso aí psicologicamente acaba atrapalhando, né?
1: É,
0: e agora,
1: não deixa de não...
0: Quer dizer, é outro jogo, é uma outra situação, nós não podemos aqui dizer que o Flamengo vai voltar a golear o Mirassol, até porque o Mirassol tem um bom time, impressionante, né? Perdeu de 5-1 para o Flamengo, mas vem fazendo bons jogos, né? Fazendo boas apresentações, e vai ser mais um jogo em que o Flamengo terá a necessidade de vencer, né? Aí sim, mais um tropeço do Palmeiras, aí vai ficar muito acirrado esse campeonato no final, né, o Fera?
1: Olha, e ontem um que não vem bem é a equipe do Internacional. Você viu ontem, empatou com o Remo.
2: 1-1. No último lance do jogo, gol de falta.
0: É, tava perdendo o jogo.
1: Tava perdendo, né?
0: Agora, voltando um pouquinho na Sul-Americana, o São Paulo tava vencendo o jogo lá, de 1-0, né? E depois você deu um empate, 1-1, ainda assim, foi um bom resultado. Acho que decide em casa hoje, tem muita chance de passar para outra fase da Sul-Americana o técnico do Dorival Júnior, São Paulo.
1: É o que ele tava falando ali, né? Ele tem a volta de alguns,
0: mas realmente,
1: né?
0: O setor defensivo tem mostrado falhas, né? Tem realmente deixado a desejar, né? Falhas na marcação ali atrás, a zaga não tem sido muito consistente. E tem realmente entregado ouro em algumas oportunidades. O São Paulo tem um bom time do meio campo para frente, tem bons atacantes, né? Tem um artilheiro, né? Que é o argentino lá, que de vez em quando faz a diferença. E vamos ver o que o São Paulo. Eu acho que o São Paulo passa.
1: Ó, você gostou aí desse? Vestiu uma camisa dessa?
0: Foi bonita,
1: ficou bonita, não ficou?
0: Ficou muito bonita, né?
1: É, o Flamengo anuncia finalistas para a escolha de camisas idealizada por torcedores. É, quem faz é o torcedor, rapaz.
0: É, o torcedor dando sugestão aí, fazendo desenhos, né? Desenhando camisas aí para o Flamengo. Eu acho que tinha que ter essa abertura mesmo, sabe por quê? Porque tem muita gente criativa, tem gente que... Né? É igual o design de veículos e tudo, tem as pessoas especializadas, aqueles mais criativos que realmente criam desenhos maravilhosos e que encantam realmente. E essa camisa aí ficou muito bonita, né?
1: Ficou muito bonita. 11 horas e agora, o que você tem aí, Frank? Ah, tem mais a outra parte da Dani? Vamos agora, lá, diga! Hã?
3: Nesta terça-feira saem os... as quartas de final da Copa Libertadores da América. E o Fluminense vai decidir a sua vida diante do Independente Rivadavia, na Argentina, às 7 horas da noite. O tricolor carioca vai embalado com a vitória no fim de semana pelo Campeonato Brasileiro diante do líder Palmeiras. E para este confronto deve ter apenas uma modificação no time, que é a entrada do zagueiro Thiago Silva no time titular. O técnico interino do Fluminense, Marcão, falou da importância da vitória no fim de semana para virar a chave da motivação do time.
4: A gente vinha há muito tempo buscando um resultado positivo. Nós conversamos, eles conversaram entre eles que era o momento. A gente sabia que realmente era um... E foi o que eles fizeram. Tudo que eles se comprometeram a fazer, eles entregaram dentro de campo e conseguiram esse grande resultado.
3: Para o Fluminense avançar na Copa Libertadores, vai precisar vencer na Argentina. Em caso de uma nova igualdade, a vaga será decidida nos pênaltis. Agência Rádio Web, com informações da Libertadores, Daniele Esperon.
1: Valeu, Dani. 11 horas e 50 minutos. É isso aí, né, Jair?
0: É, vejo que é o futebol, né? O Rivadavia é um time, teoricamente, muito mais fraco do que o Palmeiras.
1: Isso.
0: Aí o time empata em casa, precisando de um resultado positivo agora fora de casa, né? E o time, depois dessa derrota, desse empate com gosto de derrota para o Fluminense vai e joga com o Palmeiras e vence o Palmeiras de virada 3-2. Quer dizer, motivou para esse jogo da volta agora pela Libertadores da América, né?
1: Eles podem, capacidade eles têm, né?
0: Exatamente, sem dúvida. Vamos torcer aí para que o Fluminense possa reeditar aquele bom futebol mostrado contra o Palmeiras, contra o Rivadavia lá na Argentina, para sair de lá classificado, né? Para outra
1: Pepe fase. Guardiola revelou detalhes de um momento delicado da sua vida pessoal durante a sua última temporada pelo Manchester City. Meses depois de deixar o clube, admitiu que não sabe se voltará a trabalhar como treinador mais. Aos 55 anos, o espanhol afirmou que precisa de um tempo para se afastar do futebol e reorganizar a vida. A revelação sobre o futuro está no documentário feito pela Amazon. Guardiola encerrou em maio uma passagem de 10 anos pelo Manchester City e planeja tirar um longo período de descanso sem descartar a possibilidade de não voltar aos bancos.
0: Às vezes precisa fazer uma vaquinha para ele, né? Porque esse período parado,

0: tem dinheiro para aguentar ficar algum tempo sem treinar futebol.
1: É.
0: Treinador mais rico do mundo, né? O maior salário do mundo.
1: Não, e outra, eu acho que tá no momento, vencedor, né, cara? Você vai chegando certo, você vai dando aquela estafa.
0: Claro. Ninguém
1: vai te dando uma estafa. 10 anos,
0: esgotando,
1: cara, você viver.
0: Muito estresse.
1: Não é porque o cara. Ah, não, mas ele pegava férias, tinha, mas aí mas a pré-temporada é o seguinte: ele tem que estar sempre em contato com o presidente, é uma contratação. O cara não descansa. O cara tá ali de boa, rapaz, com a família. Aí, de repente,
0: cansa mais a mente do que o corpo.
1: Você entendeu? Você tá cansa louco. A mente.
0: Cansa.
1: Tá certinho mesmo. Tirar um tempinho aí, uns 2, 3 anos aí, sem mexer com futebol.
0: Tranquilo.
1: Viajando, pescando.
0: Se não quiser mexer mais também, né?
1: É,
0: tá parado.
1: Tranquilo também.
2: Gismar,
1: oi.
2: Mandando um abraço agora para o Edmilson Nunes, né?
0: Opa.
2: Deixa eu pegar um pedacinho do áudio dele aqui, que mandou um áudio meio grande aqui, mas dá pra gente entender.
3: Bom dia, amigos do Times Esporte. Bom dia, Jair Rezende. Bom dia, Gismar.
1: Bom dia,
3: Franklin.
0: Bom dia.
3: Pô, fala um negócio pra vocês. Não tem como vocês colocar um arquivo aí, todo o programa, não? Colocar uns gols do Itumbiara aí, Itumbiara Esporte Clube.
1: Ah.
3: Uma relíquia. Vai recordar o passado. É, porque, infelizmente,
0: presente
3: hoje
0: tá
3: nós
0: difícil.
3: Não temos nada, né? Mas quem sabe, ouvindo os gols dos Gigantes da Fronteira aí, essa diretoria possa abrir os olhos e fazer um time competitivo para representar a nossa cidade. Saudade de escutar uns gols narrados do Jair Rezende.
1: Aí, Jair.
3: Fidelis, Paulo Serrano Borges, Duval Mariano, né? Itumbiara 3, Portuguesa 2, Itumbiara 2, Curitiba 2, Itumbiara 3, Goiás 0 no Campeonato Goiano. Faz um arquivo aí. Com os gols do Itumbiara para nós aí,
1: matar a saudade?
0: Foi, né?
1: Boa ideia, Edmilson. Vamos ver com a galera aqui, rapaz.
0: Vamos dar uma garimpada aqui, né, no nosso arquivo.
1: Fala, Dério.
4: Bom dia, meus amigos do esporte, Gismar Ricardo. Um abraço pra vocês todos aí.
0: Obrigado.
4: Estamos aqui ouvindo o programa aqui no 12. Agora aparece algum vascaíno aí, falando que eu sou o vascaíno. Agora é um doido que tem aí na cidade aí. Mas não liga com ele, não.
1: Eu sei que você não é, ué. Você é doido. Fala, Aguinaldão.
4: Bom dia, Gismar Ricardo e Jair. Bom?
1: Bom.
4: O Fluminense é o outro mesmo, libertador dos dois, viu? Tô aqui, o Guinaldo Dom Bosco, eu recordo vocês aí. Bom, dá um abraço pra todo mundo aí. Jair, já. E o... Falou, meu jovem, tamo aqui. O Fluminense é o outro, começa hoje, libertador.
1: Aí, ó.
0: Beleza.
1: Vamos lá, né?
0: Falando sobre o jogo do Fluminense.
1: Quem mais? Né? Eu cuido e sanfoneiro. Eu
0: me
1: queria...
0: chamo Marli.
1: Que queria o quê?
0: Alta Trindade.
1: Volta lá, Frank. O que ela queria lá? Eu queria a ajuda de vocês. Se tiver algum sanfoneiro aposentado com tempo, queria dar uma alegria pro meu pai. Tenho meu amigo Paraíba. Quando ele era jovem, ele amava tocar sanfona. Alguém pudesse vir aqui em casa tocar uma sanfona para ele. Não, por favor, não colocar. Tá, beleza, amiga. Vamos organizar assim, tá? Eu tenho uma pessoa aí. Depois eu entro em contato contigo, tá bom?
0: Veja aqui.
1: Meu amigo Paraíba, que tá lá no Buriti 1, lá, tranquilo, só.
0: É sanfoneiro, hein?
1: É sanfoneiro, é sanfoneiro.
0: Toca muito,
1: bom.
0: Paraíba.
1: Bom demais, viu?
0: Muito bem.
1: Aí, bom, 11h55, bora lá, tem mais, tem o Amador aí, Frank?
2: Tem umas notinhas aqui,
1: as notas
2: aqui,
1: do Amador,
2: tem?
1: Né?
2: Isso.
1: Então tá beleza, então. Já, já iria embora.
0: Deixa eu comentar a galera rapidinho aqui, ó. Mandando um abraço aí pro Orlandinho, caminhoneiro, ele e o seu filho, que é médico, estão lá ouvindo a gente. Muito obrigado pelo carinho da audiência. O meu grande amigo Zé Preto e a sua esposa, dona Ismária, lá em Araporã. Né? O São Manuel, a dona Zefa e o sobrinho deles, que é um médico, jovem médico, é um cara carismático, muito educado. Doutor Vitor, tá, recentemente veio para Itumbiara, está atendendo lá no Nossa Senhora da Saúde, médico muito jovem. Um abraço para vocês aí, dona Zefa, casal maravilhoso, ela e o seu Manuel. Muito obrigado aí pelo carinho da audiência de vocês, né? Mandando um abraço também para o Ruizinho da Borracha, ele que está sempre ouvindo o nosso programa também, meu amigo Branco da Farinha e o Cardoso, né? Lá no Tijolão, ouvindo a gente também, além do Juninho Fiuza, lá na sua garagem de carros, lá na Avenida Afonso Pena, também curtindo a gente. Toda essa galera aí, né? Ouvindo o nosso programa esportivo.
1: Só muito trazendo obrigado. Só os jogos de hoje que eu tinha esquecido, lembrando mais uma vez, vamos Independente e Rivadavia e Fluminense, Tolima Independente Del Valle, Universidade Católica e Estudiantes pela Sul-Americana, Deportivo Recoleta e Boca Juniors, São Paulo e Bolívar.
0: Só? Saúde.
1: Amém.
0: Rapaz, essa gripe tá pegando todo
1: rapaz,
0: mundo.
1: Rapaz, tá para todo
0: acho
1: lado.
0: Acho que é alergia aqui desse estúdio também.
1: Aqui essa, aqui pela tá Série B, Londrina e Atlético.

0: Goianiense, Náutico, Ceará, Goiás e Juventude. É isso que nós temos aí hoje aí no Futebol pelo Brasil. Valeu, meu caro.
1: Alô,
0: um abraço e até amanhã.
1: Meu amigo Chico Fraga, um grande abraço aí também pelo carinho de audiência. A todos vocês, muito obrigado, né? E amanhã estaremos de volta às 11 horas. Pois não?
2: Quem está nos ouvindo também, não tinha até esquecido, que meu amigo Antônio, lá do Jardim Nova Itumbiara, lá na sintonia do nosso programa.
1: Alô, também. Antônio, aí no Jardim Nova Itumbiara?
2: Isso.
1: Muito bem. É um abração.
2: Que ouve nosso programa todos os dias.
0: É, valeu, valeu.
1: Esse ano também ouvindo a gente. Muita gente, rapaz. É, nós teremos que aumentar o nosso programa pelo menos para 2 horas, para dar tempo de a gente mandar alô para toda essa galera aí, né? E pessoal nos cumprimentando, muitas mensagens aqui no celular, dando os parabéns pelo programa, dizendo que realmente nosso programa é fantástico. Muito obrigado a todos vocês por esse
0: valeu,
1: carinho.
0: Valeu, galera.
1: Um abraço para todo mundo. Fiquem
0: valeu, vem junto. Aí, Franklin com as notas do Amador e na sequência José Carlos Carol e o programa Itumbiara ao meio-dia. Um abraço a todos e até lá!
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4: 11 horas e 57 minutos.
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2: São 11 horas mais 58 minutos, chegando aqui na Paranaíba com as notas do futebol amador, né? É, ontem não deu tempo de falar aqui, afinal, lá do terceiro torneio de futebol veterano de Itumbiara, categoria Supermaster Sênior 55+, né? A segunda edição de 2026. A final aconteceu neste domingo, dia 16, né? Lá no campo da Vila Vitória, às 8h15 da manhã. O 21 de abril, Sênior jogou contra o Barcelona Sênior, né? E o Barcelona Sênior ganhou por 1-0 do 21 de abril, sagrando-se campeão da terceira Copa Futebol Veterano categoria Supermaster Sênior 2026, na segunda edição. O árbitro da partida foi o José Luiz, então o campeão foi o Barcelona, e o 21 de abril ficou no segundo lugar. O artilheiro da competição, com 5 gols, foi o Paulinho, do 21 de abril, e a defesa menos vazada, com 1 gol sofrido, a do Barcelona, do goleiro Rodrigo e Leilson. Aproveitando a oportunidade, a organização agradece a todos os participantes, atletas, torcedores, patrocinadores e colaboradores, e a arbitragem e a imprensa falada e escrita. A organização foi do João Mãozinha, com a colaboração e apoio da Secretaria de Esporte e Lazer de Itumbiara e da Liga Esportiva Itumbiarense, e também do vereador Radivair Neto e do Elton Valadão, o Galo, e também do Orvando. Meu amigo também, Marcos, né, mandou essa mesma nota aqui pra gente, então, muito obrigado, meu amigo, então, falando aqui do Itumbiara, do Barcelona, né, que sagrou-se campeão, e ele mandou aqui também, o time do Itumbiara Master convoca todos os seus jogadores para um jogo sábado, às 15h30, lá no campo do Goiazinho. E o time do Santos Dumont Master convoca todos os seus jogadores para um jogo contra o time do bairro Brasília Master, às 8h, lá no campo do bairro Brasília. E o time do Talentos Master convoca todos os seus jogadores para um jogo contra o time do Democrata Master, às 8h, lá no campo do Goiazinho. E está aí a próxima rodada do Campeonato Veterano, né? As 3 próximas rodadas, amanhã com mais tempo a gente divulga então, viu? Meu amigo Nenzico também mandou a nota aqui, o Marcelo e o Nenzico convocam todos os seus jogadores do Santos Dumont Master para o jogo da Copa Santa Rita de Quarentões, né? Neste domingo, dia 23, às 8h, lá no campo do bairro Brasília. O adversário vai ser o bairro Brasília Master. Agradecemos aí os patrocinadores: Ciborgue Auto Center, Zé Paulo Encomendas, Autoelétrica Guerra, JH Pneus Multimarcas na Avenida Anhanguera, Que Delícia Lanches e a Ótica Santa Luzia. E o pessoal aqui do bairro Brasília, né, também mandou a sua notinha, convocando todos os seus atletas, diretor, torcedores e patrocinadores para a partida da Copa Santa Rita do Paranaíba de Veteranos Master, domingo, dia 23, às 8h, lá no campo do Caçapão, no bairro Brasília. Vai jogar o bairro Brasília Master e o Santos Dumont Master. Goleiros, os atletas convocados: goleiro Rian, goleiro Cláudio Filho, Gilcimar, Aureliano, Gustavo, Marcelinho, Fernandinho, Emílio, Genaldo, Leonardo, Charles, Bruno, Todinho, Bruno Vasconcelos, Geninho, Deon, Jeanzinho, Zé Fabiano, Thomas, Carçola, Lindivan, Cuti, Beethoven, Ricardo Braga, Bruno Amaral, Paulinho, Arthur e o Reinaldinho. A comissão técnica é composta do técnico Natal Fonseca, o auxiliar técnico é o Sandro Clay, o massagista é o Picum e o auxiliar de massagista é o Shaolin. médicos Dr. Franco Schneider e Dr. Leandro Mendes. E a diretoria composta do presidente Shaolin, diretores Antônio Wilson, Sandro Natal Dione e o Cleo

0: Bom, agradecemos todos os patrocinadores e parceiros: Fonseca Agronegócios, ATS Contabilidade, Ricardo Vidas do amigo Ricardo, Ótica Olho Vivo do amigo Paulinho, Fran Delivery, René Bar e Restaurante na Vila, Carsola Veículos e Consultor de Vendas, Juliana Oliveira Eventos, Franco Eventos e Manutenção de Máquinas, Rosa Tavares Seguros, Distribuidora Souza Lima, Ravena Farmácia e Manipulação, Marcelinho da Lan House, René Choperia no bairro Brasília, Dr. Franco Chinard, ortopedista, e JHR Drone, e toda a equipe de esporte aqui da Nova Paranaíba. E assim chegamos ao final de mais um programa. Estaremos de volta amanhã, mas a partir das 11 horas, eu, Franklin Gaspar, Gesmar Ricardo e Jair Rezende. Grande abraço, fique com Deus e até amanhã.
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2: Doze horas e dois minutos.
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2: 12 horas e 7 minutos.

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1: Doze horas, nove minutos. Boa tarde. Começando mais um programa Itumbiara ao meio-dia. Hoje, 18 de agosto de 2026. Aqui estou. Para mais informação com você, do outro lado está o Franklin Gaspar. E a gente vai até às 13 hoje, recebendo aqui a Dinamara Ferreira, coordenadora de nutrição, coordenadora de estética e cosmética, coordenadora do comercial, quase sócia majoritária da Unifasc. Boa tarde, Dinamara.
2: Boa tarde. Quase, hein? Quase.
1: Quase, né? Que os anjos digam além, né?
2: Amém. Quem sabe, né?
1: Crescer, né?
2: Um investimento seria interessante. Estamos ali à frente, né, dos cursos de nutrição e de estética e cosmética. E agora esse novo desafio aí com o comercial.
1: E como que está sendo para você esse novo desafio?
2: Uma coisa que eu nunca fiz na vida. Acredita, Carol? Eu que sou uma pessoa tímida, vim de uma família de gente mais conservadora, né? Mais tímida ali. Estou me desafiando agora nessa parte de comercial, lá com a Unifasc.
1: Mas o desafio é sempre bom, né?
2: Sempre, né?
1: Nos obriga a crescer,
2: Águas
1: né?
2: Águas paradas não levam a gente a lugar nenhum.
1: Nutrição, como é que está esse curso?
2: Olha, nutrição é um curso de 4 anos de duração, com ali um alavancar muito bom, porque hoje em dia, graças a Deus, o pessoal está vendo que se alimentar melhor é o norte, né, de uma vida saudável, de uma vida equilibrada, de uma vida duradoura. Acaba que as pessoas estão investindo mais em uma alimentação saudável. Até porque dizem os

0: estudos que em 2036 nós teremos 50% da população obesa. É, isso é um dado muito interessante a se levar em consideração.
1: Mas e a procura por esse curso, como que é?
0: É uma procura intensa. Agora no meio do ano a gente tem uma procura menor, mas as entradas de início de ano são bem consideráveis, tendo em vista que é um curso que está em expansão. E agora o MEC trocou algumas diretrizes, né, do curso de nutrição, ele transformando de 4 anos para 5 anos, porque já está vendo essa procura maior de uma especialização melhor na área de alimentação e nutrição. Então é um curso que ele está se transformando. Em 2027, ali, dois, no meio do ano de 2027, dois, ele passa a ser oficialmente 5 anos de curso.
1: E quem pode fazer esse curso?
0: Qualquer pessoa que esteja formada ali no terceiro colegial. Ou
1: Independente de
0: segundas
1: idade,
0: graduações,
1: sexo.
0: independente de idade, sexo, se já tem alguma
1: Todo
0: graduação,
1: mundo aprende igual.
0: se é de alguma outra área, às vezes é da área da civil, às vezes é da área do direito e quer vir, né, para a área da saúde, fazendo nutrição também é uma boa opção.
1: As mulheres procuram mais do que os homens?
0: Temos uma procura maior de mulheres, porém agora com a parte desportiva, homens têm procurado mais, principalmente educadores físicos.
1: Legal, né? E a estética?
0: A estética também é um curso que nós já tivemos uma alavancagem maior anteriormente. Agora ele está voltando, ele está se moldurando novamente, mas também temos uma procura. O mundo hoje está muito de imagem, né? E cuidar da própria imagem é muito importante. E aí o curso de estética traz isso, traz uma imagem melhor e mais equilibrada às pessoas.
1: Hoje todo mundo quer andar bonito, né?
0: Bonito,
1: Cuidar do cabelo,
0: a pele
1: cuidar da
0: boa,
1: pele, né?
0: o cabelo bom,
2: Já faz
0: né?
2: meio que uma
0: Hidratado.
2: junção, né? Nutrição e
0: Sim,
2: estética.
0: e aí é um complementando o outro. Né, esses dois cursos, um complementa o outro. E a busca, né, de uma pele melhor, mais saudável, até para cuidados ali, para retardar algum envelhecimento precoce, né, alguma pele mais sensível, é muito importante a parte de estética.
1: E como que é para você coordenar esses cursos assim? E o tempo?
0: É um tempo bacana, bem estreito, mas nós conseguimos conciliar bem. Por ser duas áreas ali, né, parecidas e que se assemelham em certos momentos, a gente consegue equilibrar bastante ambos os lados. Eu acho que seria mais desafiador se fosse uma engenharia, uma agronomia com a estética, né, que aí talvez fugiria ali do padrão normal de uma coordenação. Mas são dois cursos que conseguem andar caminhando juntos.
1: Qual o horário aqui desses cursos?
0: Nossos cursos são de segunda a sexta, das 19 horas até as 21h40.
1: Ou seja, os dois noturnos.
0: Os dois noturnos.
1: Que bom, então você tem o dia inteiro ainda?
0: Tranquilo,
1: Não!
0: pois é, para ficar no
1: Que é
0: comercial.
1: isso? E o que é que você faz no comercial?
0: Ah, agora
1: Você tem
0: lá
1: que
0: no.
1: capitanear também alunos?
0: Isso, lá no comercial a gente faz captação, a gente faz essa divulgação dos cursos, né? Em rádio, televisão. Até nessas ações, por exemplo, no final de semana passado, nós estivemos ali no dia de cooperar com a Unifasc em si. Aí eu não puxo só a sardinha para nutrição e para estética, eu puxo para a Unifasc como um todo. E estamos indo em outras cidades divulgando também. Nós temos divulgado de forma intensa agora o curso de fonoaudiologia, que abriu recentemente lá na Unifasc, de forma presencial. Eu acredito que seja o único aqui da região. De forma presencial, estamos trabalhando aí para construir uma turminha bacana para 2027-1.
1: E essa é uma área que tem uma procura muito grande e
0: Muito
1: falta
0: grande.
1: profissionais, né?
0: Sim. Sim. Até com o desenvolvimento desses estudos recentes, né, que a fonoaudiologia ela entra não só na parte ali de corrigir alguma postura de fala, né, alguma dificuldade na fala desde bebê até crianças ou adolescentes, mas também vem na área hospitalar, né, para recuperação de deglutição dos pacientes.

0: pacientes internados ali de longa permanência, que tiveram, por exemplo, a necessidade de uma intubação ou a necessidade de utilização de sondas para se alimentar. Então, a fono ela vem trazendo essa recuperação ao paciente também. Além de trabalhar ali em áreas de desenvolvimento de cantores, de locutores, né, também, desenvolvimento principalmente de vícios de linguagem. A nossa prática aqui, né, Estado de Goiás, é o forçar o R. E aí a fono ela vem para amenizar, às vezes, essa letra que às vezes está acentuada com quem procura, com o cliente que procura.
1: É, corrigir o goianês não é
0: O
1: fácil, não.
0: peço o desafio, que bacana.
1: Mas tá bem procurado o curso?
0: Está. Agora no meio do ano a gente sempre percebe essa diferença ali, essa quebra em quantitativos, né? Mesmo que haja procura, é uma procura menor, porque no meio do ano quem procura é quem já se formou, quem já tem uma graduação e quer ali desenvolver, ou quem quer retornar essa graduação ou transferir, né, de uma outra instituição para a Unifasc, e para o meio, para o final do ano que tem essa procura maior. Porque aí a gente que está formando no terceiro colegial ali é os meninos novos.
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3: 12 horas e 18 minutos. 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
1: Horas 20 minutos, 12h20. Também aqui comigo a Lauriane Aparecida Ribeiro Santos. É, nome de quem tem muito dinheiro é diferente. Ela é coordenadora de informática da Unifasc. Boa
5: coordenadora
1: tarde.
5: De enfermagem.
1: De enfermagem, olha só.
5: Isso.
1: Oh, a Lauriane, boa tarde.
5: Boa tarde.
1: E aí, como é que tá lá?
5: É um desafio, né? Porque eu nunca trabalhei na área de gestão acadêmica, né? Sempre trabalhei na área hospitalar, como enfermeira, né, assistencial, como coordenadora de SCIH. E agora é um desafio, né? Essa nova oportunidade que a Unifasc que está me proporcionando. Inclusive, eu fui aluna da Unifasc, que me formei lá também como enfermeira. E eu acredito que quando a gente trabalha junto, a gente trabalha muito em equipe, a gente consegue passar isso para os nossos alunos.
1: Então, você já conhece bem a instituição, né?
5: Já,
1: Já
5: já.
1: não tem problema de adaptação.
5: Não, de adaptação não. Já conheço os professores. Alguns professores são novos, né? Porque eu me formei em 2017, então tudo muda, né? Mas tem alguns ainda que são de casa, que me deram aula, então a gente conhece bem.
1: E como que é para você hoje essa função?
5: É um desafio, desafiadora, porque hoje eu não estou mais na área assistencial, mas eu tenho que trazer, né, um pouco do que eu aprendi, né, na área assistencial para os meus alunos, porque além da coordenação eu também sou professora, passar um pouco da vivência.

0: emergência hospitalar para ele, porque atualmente a gente está tendo tantos erros, tanto na área da saúde, erro médico, né, erro da equipe de enfermagem. Eu acredito que o objetivo da Unifasc é preparar esses profissionais para o mercado de trabalho.
1: E o profissional da enfermagem é aquele que está na vida da pessoa desde quando nasce, né?
0: Desde quando nasce.
1: É a hora que vai pegar ali o bebê, já é uma enfermeira,
0: exatamente,
1: né? Exatamente. Então, tem que ter uma qualificação muito boa.
0: Uma qualificação muito boa. Estudar bastante, porque nós lidamos com vidas, né? É o que eu falo todos os dias para os meus alunos. Antes de você começar um plantão, faça uma pergunta na sua cabeça. Você gostaria de ser atendido por você? Né? Porque, às vezes, a gente chega numa unidade hospitalar e, às vezes, a gente não tem, né, um atendimento de boa qualidade. E o SUS, eu defendo muito o SUS, porque o SUS salva bastante vidas. E o nosso principal, o primordial mesmo, é fazer com que esses alunos atendam esses pacientes, garantindo qualidade nesse atendimento.
1: Porque não é só a questão de se formar, mas é ter aquela humanização,
0: exatamente,
1: né? De saber lidar com as pessoas,
0: isso,
1: né?
0: Isso. A enfermagem, ela vai muito além, né? Ela vai muito além. Ela é um cuidado humanizado todos os dias, porque tem paciente que passa mais de 30 dias no hospital, tem paciente que tem 50 dias de internação. A gente já teve uma paciente, na época do Covid, que ela ficou 101 dias internada. Então, assim, vai muito além. Vai muito além do que você estudou. A sua parte de humanização tem que estar presente junto com você.
1: E é uma profissão que, quanto mais forma, mais precisa, né?
0: Quanto mais forma, mais precisa.
1: É muito procurado, porque diversificou muito também, né? Hoje, a procura por um enfermeiro para trabalhar em casa, né? Para cuidados especiais, é muito grande,
0: muito,
1: né?
0: Muito grande. Principalmente idosos, né? Que a família trabalha e precisa desses atendimentos para passar uma sonda, para auxiliar num banho, ou até mesmo para alimentação, para auxiliar esse paciente a se alimentar, que entra junto com o curso de nutrição. Inclusive, eu e a Dinamara já trabalhamos juntas nisso, na unidade hospitalar, e agora estamos juntas novamente na Unifaz.
1: Que legal, né? E você está satisfeita, né, com esse desafio, né?
0: Eu tô! É desafiador, mas eu tô bem satisfeita.
1: Porque é uma oportunidade diferente,
0: né? Uma oportunidade, né, nova, né, de aprendizado que eu não tenho, né? A gente tem só a área hospitalar e é um meio de eu aprender coisas novas, que eu acredito que quem ensina precisa estudar sempre, né, para passar esse conhecimento. Então, a gente está sempre estudando.
1: E algum dia chegou a passar pela sua cabeça coordenar um curso de enfermagem?
0: Não. Sinceramente, não, nunca tinha passado pela minha cabeça. Quando a gente forma, que a gente tem aquele impacto assim, não, eu quero o hospital, né, que eu vou pro hospital. E aí você vê que a enfermagem, ela tem um leque de opções. Você pode trabalhar de home care, você pode estar aí, né, agora com a coordenadora de enfermagem na faculdade, você pode fazer furo humanizado, então ela tem um leque de opções.
1: E como que surgiu essa oportunidade?
0: Essa oportunidade, ela surgiu porque eu saí do hospital porque agora eu sou mãe, né? E os horários do hospital eram muito intensos. Então, eu fazia 12 horas de plantão, né? E na Unifasc, eu consigo passar um tempo maior com meu filho. Então, eu preferi reduzir um pouco minha carga horária.
1: Que legal. E hoje, quantos alunos tem na enfermagem hoje?
2: Acho que são bastante. É um curso de número mais expressivo dentro da Unifasc.
1: É. E a Unifasc tem... Hoje são quantos cursos lá? Vamos falar com a comercial aqui, né? Sabe tudo.
3: É. Lá nós temos 12 cursos, né? Que já vem aí com turmas formadas e agora abrindo o 13º curso, que é fonoaudiologia. Temos aí 3 cursinhos no forninho que provavelmente em 2027 também estarão com a gente.
1: E um é grande, né?
3: Um é grande. E um é grande. É. Vamos esperar aí, porque novidades estão vindo.
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5: 12h26.
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0: 12 horas 28 minutos, 12:28. Dinamara, convidar todo mundo. Nós estamos falando aqui de nutrição, estética, enfermagem, mas quem quer fazer um curso, aproveita que é o momento. E lembrando que a Unifasc é genuinamente itumbiarense, né?
1: Itumbiarense,
0: é uma faculdade de Itumbiara, né?
1: Desde 2004. Então são 23 anos, né, de história aqui com Itumbiara. E hoje nós temos, né, o curso de administração, de agronomia.
0: Começou ali no Diocesano.
1: Diocesano,
0: né?
1: Uh-huh.
0: Eu lembro que quando a doutora Marta, ela começou com aqueles cursos de Lato Sensu, se não me engano.
1: Sim, os cursos técnicos, os cursos
0: de pós-graduação. Depois ela foi trabalhando, sim, até criar
1: até
0: a Faculdade Santa Rita de Cássia.
1: Isso mesmo. Genuinamente, né, de Itumbiara. É, entre os cursos, nós temos administração, agronomia, ciências contábeis, direito, enfermagem, engenharia civil, estética e cosmética, nutrição, odonto. É, temos também pedagogia, que é sempre presencial, psicologia, radiologia e nosso novo bebê, que é a fonoaudiologia. Temos também os cursos técnicos, né, de enfermagem, de também assistente de saúde bucal, que estão com inscrições abertas. As aulas estão previstas para começar dia 1/9, então está bem pertinho. Quem quiser ir já fazer as inscrições, pode realizar essas inscrições com a gente. E também convidar, né, a comunidade, porque nós estamos com os atendimentos em aberto aí da clínica de odontologia, da clínica de nutrição, também tem a clínica de enfermagem que está sendo estruturada. O curso técnico de estética e cosmética também está começando a moldar a clínica para voltar a atender. Então, assim, temos a clínica de psicologia e esses atendimentos estão abertos aí para a população em geral.
0: E os laboratórios?
1: Ah, são lindos, né? São nossos xodós. Nós temos uma estrutura dividida ali em 6 blocos. E esses 6 blocos, eles estão extremamente estruturados para receber o nosso aluno da melhor forma possível. Os laboratórios extremamente completos, né, montados ali, para receber não só os alunos da Unifasc, mas também aqueles que querem conhecer, visitar, fazer uma aula técnica, né, de visitante, pode também realizar. Só agendar com a gente.
0: E a agronomia tem o Campus 2 também, né?
1: Tem o nosso Campus 2, que inclusive está com plantação em andamento, porque, se eu não me engano, agora em setembro, outubro, vai ter nosso dia de campo, que os meninos da agronomia estão montando lá de forma bem caprichosa para receber a comunidade.
0: E...

0: O dia de campo é bom porque há uma competição entre eles, né? Cada
1: Sim.
0: um quer fazer melhor, né?
1: Cada um quer a sua parte do campo mais bonita, o seu girassol, né, mais brilhoso, o milho, soja, se eu não me engano, é plantado sorgo também. Então tem várias tipos de cultura lá para o dia de campo ser de forma esplêndida.
0: E as cidades.

0: Esses cinco blocos que a gente tem, um é exclusivamente de laboratórios e os outros quatro, eles têm estrutura física para comportar bastante salas ali e atender toda a população.
1: Se não der para os dados, vai para cima, né?
0: Vai para cima sem problema nenhum, vai encaixando.
1: Porque entusiasmo e determinação não falta para a doutora Marta, mas a Marlene, né?
0: Não, com certeza elas estão, ali são duas mulheres à frente do seu tempo, que trouxeram essa ideia, né, para Itumbiara lá em 2003 e transformaram em um grandioso ambiente, que é uma estrutura para quem visita acha que é só aquela parte da frente ali onde ficam os estacionamentos. Não sabe a grandiosidade que nós temos dentro da Unifásquia.
2: E tem muito mais,
1: Eu falo
2: né?
1: sempre que grande parte da população de Itumbiara não conhece o que nós temos de bom. Passa na porta e
0: Acha que é
1: vai.
0: só a fachada, aquele
1: É, lê só o
0: prédio.
1: nome. Ah, o que que é o Unifásquia? O que que é isso? E nós temos o privilégio, Itumbiara, pelo tamanho da cidade, 114 mil habitantes aproximadamente, nós temos tantas faculdades, né? Nós temos o IFG, também, que é muito forte. Nós temos todo o sistema S. Quer dizer, uma cidade do porte de Itumbiara contar com tudo isso é que o desenvolvimento chegou mesmo na cidade, né?
0: Isso. Se vê pelos prédios, né?
1: Exato.
0: Quantos prédios? Parece que são sementinhas de feijão. Hoje brota e amanhã tá bem grande. E a gente vê isso. Tanto que nossos alunos de engenharia civil, eles já são escolhidos ali a dedo para irem para essas construções, fazerem estágio. Já no ambiente de estágio, eles estão sendo selecionados e muito bem-quistos nesses ambientes dessas construções, dessas novas construções em Itumbiara.
1: Está chegando muito mais, né?
0: Muito mais, cada vez
1: É.
0: mais.
1: Informação aí de que pelo menos mais 10 prédios serão erguidos na cidade,
0: Eu fico pensando tanto de menino que tem que nascer,
1: viu? E
0: né?
1: eu não sei onde que tem tanto dinheiro, viu?
0: Tem, Itumbiara é
1: O povo
0: rica.
1: não sabia que tinha tanta gente com dinheiro, porque
0: Tem.
1: prédios de altíssimo padrão, né? Nós
0: Sim.
1: temos lá agora o condomínio Dubai, que era no clube, antigo clube dos
0: Dos
1: 50.
0: 50.
1: Quer dizer, e construções e mais construções aí.
0: Sim.
1: Ali
0: A
1: para o
0: nosso
1: lado
0: futuro shopping.
1: da Unifaz, por exemplo, ali praticamente já não tem mais terreno, né? Ali as casas
0: Não,
1: estão
0: sim.
1: montuando uma em cima da outra
0: Tudo
1: já.
0: aumentando cada vez mais.
1: É.
0: Então, Itumbiara, por exemplo, quando você pega a BR ali, eu não vou falar antigamente porque senão vai parecer que eu sou velha.
1: Não, não chegou
0: Mas há
1: nem 80, né?
0: um poucos anos atrás, aquela Beira Rio 2 não existia e hoje você está vendo já ela acompanhando quase que ali na Usina
1: Uma
0: Alvorada,
1: outra cidade.
0: né? Construções já quase chegando ali na Usina Alvorada. Então a gente vê essa amplitude, porque Itumbiara não está crescendo só para um lado, está crescendo para todos os lados, né? Está se ampliando de todas as formas, de todos os
1: Só não
0: lados.
1: vai para o lado de Minas porque tem um rio, né?
0: Porque senão capaz que ainda atravessava ali pelo menos no meio.
1: Cabeçada, né? Porque, gente, é muita construção. E as
0: Sim.
1: faculdades têm um fator muito importante, né? Nesse desenvolvimento. Porque precisa de formar, na medida que a cidade vai desenvolvendo, precisa de profissionais de todas as áreas,
0: Sim.
1: né? Vai precisar de mais enfermeiros, mais advogados, mais agrônomos, mais engenheiros, mais tudo, né?
0: Mais tudo. E eu percebo isso lá no curso de nutrição, que é onde eu tenho mais domínio. Nossas nutricionistas que saem ali da Unifasc, 95% está ali trabalhando já na área e aqui na região. Não foram para fora, estão trabalhando aqui na região. E aqueles 5% que não estão trabalhando na área é porque elas já tinham as profissões, mas queriam agregar com algum curso de graduação. Então é muito interessante eu ver isso. Hoje eu vejo quatro nutricionistas que formaram na Unifasc que estão, por exemplo, no Hospital São Marcos. E eu acho isso o máximo, né? Porque eu acompanhei essas meninas desde que elas eram estudantes, eu vi elas fazerem estágio e hoje sendo profissionais. Eu acho isso assim de forma incrível.
1: E é claro que para qualquer curso que você vai fazer, você precisa renunciar a algumas coisas e se dedicar, né? Porque hoje, ser bom não é suficiente. Hoje você tem que ser de excelente para cima, né?
0: E é isso que a Unifasc busca, né? Trazer profissionais de excelência, tanto para ministrar as aulas, porque hoje nós temos a maioria ali com mestres e doutores, nossos professores, coordenadores.

0: coordenadores capacitados, que mesmo que não tenham, né, uma experiência em coordenação acadêmica, tenham essa experiência, essa vivência na profissão que ele vai ali coordenar. Ah, igual a Lauriane, que é enfermeira, formou na Unifasc, enfrentou a época de Covid, inclusive junto comigo, ali no hospital de campanha, né, o São Marcos. É, e hoje vê que esse profissional que se formou na casa, se desenvolveu no mercado de trabalho, volta para a gente como profissionais multiplicadores, né? Transformando outras vidas, outros alunos.
1: Ô, Lauriane, falando a questão de Covid, ontem esteve aqui no programa o governador do Rotary Club, e a gente falava sobre a questão de vacinação, principalmente. Hoje, tem muitas pessoas que é contra, mas é importantíssimo, né, a vacina, né? HPV, por exemplo, a gente vê uma luta para que os pais vacinem as meninas, os meninos, dentro daquela idade, porque a gente sabe que o câncer de útero está aí, e até falava para ele sobre a pesquisa que de cada 100 mulheres que tenha o câncer de útero, o percentual de não vacinadas é gigante.
2: Uhum.
1: Então mostra que é muito importante, né?
2: O problema que a gente tem é a conscientização, né? Principalmente as pessoas antigas, elas têm uma conscientização que já é da maneira delas, né? Na cabeça delas, que é um pouco difícil da gente mudar. Até eu mesma, eu tenho pais que para eles se vacinarem contra o Covid foi, assim, uma luta, porque foi bem naquela época que saiu várias notícias falando que a vacina gravava doença.
1: Virava jacaré.
2: Que virava jacaré, que a pessoa ia a óbito. E assim, eu falei, né, pai, mãe, se fosse assim, então era pra, né, me estar junto, porque eu tenho só 5 vacinas, né, contra o Covid, né. Toda vez que...
1: Eu também, tomei todas as vacinas.
2: Isso, toda vez que tinha campanha. Então, acho que nós, né, nós novos enfermeiros, novos profissionais, a gente tem que trabalhar muito em conscientização, campanhas de conscientização, principalmente para esses pais, né, esses avós que ainda não têm essa mentalidade. Por quê? Porque eles foram criados em outra cultura, né? Então, a cultura deles era diferente. Eu acho que a gente precisa trabalhar mais essa conscientização para a nossa sociedade.
1: E nós temos hoje em São Paulo, por exemplo, um surto de sarampo, né?
2: Surto de sarampo.
1: Que a gente, para muitos, já estava erradicado.
2: Erradicado.
1: E agora, e o Vilar que já está tendo aquela contaminação doméstica, né? Que aquela que você, um vai passando para o outro, não é aqueles casos que vêm de fora, já está transmitindo, tanto que estão fazendo campanhas de reforço.
2: O que que acontece? As pessoas, elas costumam se assustar só quando tem surto, né? E aí, quando eu tenho surto, é quando eu vou procurar a vacina, né? Não é assim que funciona. A gente se vacina antes justamente como forma de prevenção, né?
1: Para erradicar o vírus, né?
2: Exatamente. Quando, vamos falar assim, quando o surto já está, né? A vacina, né? Você já está com a doença, então você já vai fazer protocolo para tratar a doença, né? E a vacina, ela funciona como forma de prevenção.
1: E às vezes, da poli, por exemplo, quantos e quantos pais que vacinaram e que hoje não querem vacinar seus filhos, né?
2: Sim, muitos, muitos, muitos. A gente tem muitos pais, não só da poli, né? Tem várias outras vacinas que a gente tem pais resistentes. É por isso que eu falo, a gente precisa muito de uma cultura de orientação para toda a sociedade, né? Porque a gente vive nesse meio, né? A gente trabalha para que a gente possa mudar essa cultura.
1: E o enfermeiro... É o que mais sofre, né?
2: O enfermeiro sofre, porque gente.
1: O médico passa, né? É claro que não estamos aqui tirando os méritos. Mas ele passa, atende, deixa ali o receituário.
2: O médico, ele faz o diagnóstico, né? Quem vai fazer essa campanha de conscientização, de orientação, somos nós enfermeiros,
1: né? E até na hora de você estar lá no hospital, por exemplo, o médico passa, olha o paciente, deixa o receituário. E você que vai,
2: isso,
1: né?
2: Somos
1: vai,
2: nós.
1: Vai ali, vai fazer, ou verificar, né, também. Porque eu já vi muitos casos de enfermeiro falar, não, essa aqui não pode, essa aqui a dosagem está muito forte.
2: Uhum.
1: Né? Então, é por isso que é importante ter esses profissionais bem qualificados, com aquele olhar humano, né?
2: Por quê? Porque o médico, ele vai fazer o diagnóstico, ele vai fazer a prescrição dele, mas, né, todos nós somos

0: humanos, né?
1: Exato.
0: Então, somos suscetíveis a erros, né? Então, assim, é por isso que existe checagem, né? Na parte de enfermagem, igual você pegar uma prescrição e você verificar que tem alguma coisa errada e você fazer essa auto-checagem com a sua equipe e voltar para o médico para que ele mude essa prescrição. É um meio de salvar a vida de um paciente. E a gente já teve casos em mídias, né? Que foi feito o erro de prescrição e foi feita a medicação porque não foi feita a auto-checagem.
1: E o enfermeiro, ele é mais do que um enfermeiro, né? Porque você chega ali, a pessoa tá ali triste da vida, quer conversar um pouco.
0: Eu costumo dizer que o enfermeiro, ele tem várias profissões dentro dele, porque ele tem um pouco de psicologia, ele tem um pouco de nutrição, ele tem um pouco de liderança, né? Ele tem um pouco de humanização e ele tem um pouco da parte técnica. Então, ele faz uma junção, né? Para que a gente consiga trabalhar, porque ele tem que liderar uma equipe, ele não trabalha sozinho, né? Ele trabalha com a equipe técnica de enfermagem, ele tem que liderar esses técnicos para que esses técnicos possam tratar os pacientes de uma forma segura, né? E eu costumo dizer que se você não tem liderança no seu plantão, você pode ter certeza que vai ser um caos.
1: É, que hora que o enfermeiro chega, o paciente fala, enfermeiro, eu posso comer?
0: Geralmente a gente chega e olha assim, ai, que bom que é você hoje.
1: Mas tem, é engraçado, né? Que tem pessoas, tem enfermeiro, por exemplo, que tem uma mão de fada, né?
0: Sim.
1: Eu não sei se é questão da mão ser pesada ou se é questão, sei lá, alguma coisa. Porque tem pessoas que chegam, aplicam uma injeção, por exemplo, que você nem sente ou faz ali numa retirada de um sangue, alguma coisa, que você nem...
0: Nem parece que não foi,
1: e
0: né?
1: Outras já fica aquela mancha, aquela coisa, né?
0: Eu acredito que seja muito de técnica, né? Porque hoje em dia existem várias técnicas e formas corretas de você fazer uma medicação, seja ela intramuscular ou seja ela endovenosa, né? Mas a gente também tem pessoas ainda, tem profissionais que ainda, né, vivenciaram umas técnicas antigas e hoje em dia tá tudo mudando. Resolução muda, diretrizes mudam e nós temos que ir acompanhando elas, né? Hoje em dia... Já foram mudadas várias diretrizes, inclusive, né, o curso de enfermagem está agora, até 2028 a gente tem que regularizar, né, que eles querem trazer mais a parte prática para o aluno, né, que o aluno não tenha vivência só da teórica, mas também tenha a vivência da prática. E a Unifaz que estabelece isso com os nossos estágios, né, a gente tem estágios dentro do hospital, tanto o estágio 1 quanto o estágio 2, que o estágio 1 é onde eles conhecem a atenção primária, né, e o estágio 2 que eles já vão para a unidade hospitalar.
1: E também depende muito do estado psicológico da pessoa, porque é uma profissão muito cobrada, né? Porque tá ali na linha de frente e é muito exaustivo, né? E às vezes o profissional, porque o salário de um enfermeiro não é aquele salário, né, que deveria ser, porque tá lidando com vidas.
0: Sim.
1: Né? E até pouco tempo era ridículo, né? Agora, um tempo para cá, quem regulamentou, né? Um salário base do enfermeiro. Mas, às vezes, ele trabalha em dois empregos.
0: Três.
1: Às vezes, ele trabalha 12 horas seguidas. É desumano para uma pessoa que está lidando com vidas trabalhar sequencialmente 12 horas seguidas.
0: Eles trabalham 12, tem gente que faz 36, né? Tem gente que nem sai de dentro do hospital para conseguir ganhar um pouco mais, né? E a enfermagem é uma profissão que ela exige muito da sua saúde mental, né? Porque você precisa estar bem para passar para aquele paciente que está bem, porque aquele paciente precisa ter segurança em você. É onde eu passo para os meus profissionais e agora os meus alunos, né? Nós precisamos estar bem, tanto fisicamente como mentalmente, para a gente garantir a segurança. Então, um profissional que ele fez 36 horas de plantão, por exemplo, ele está cansado, ele está propício a cometer erros.
1: 12h47.
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3: 12h46.
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0: 12h49! Estamos hoje recebendo aqui a Dinamara e a Lauriane, a nova dupla sertaneja da Unifasc. 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

0: lá que está pronto para atender todos.
1: É claro que você agora está na área comercial, você não pode puxar sardinha só para nutrição e estética, né?
0: Não,
2: Ela tem que
0: não.
2: puxar para nós todos.
0: Mas nutrição estética está lá
1: Você
0: também.
1: recomenda?
0: Recomendo,
1: Faria de novo?
0: sou nutricionista há um pouco mais de 14 anos, então é uma profissão que eu sou apaixonada, não largo por nada. Mas também temos excelentes cursos, né? Direito, enfermagem, psicologia, enfermagem, né? Pedagogia, nós temos a estética, nós temos agronomia, engenharia civil, nós temos a radiologia, né? Que hoje em dia a radiologia ela está no auge, né? Hoje um profissional de radiologia ele pode trabalhar tanto em hospitais quanto em clínicas particulares. E ganha uma graninha boa. É um investimento que vale a pena.
1: Que bom, né? Então, todo mundo convidado a ser mais um aluno da Unifasq.
0: É mais um. Porque aqui em Tumbiara, você conversando de forma descontraída com qualquer pessoa, ou ele é aluno da Unifasq, ou ele conhece alguém que faz Unifasq, né? Então, sejam vocês mais um
1: Faça
0: Unifasq.
1: parte desse
0: Façam
1: time? Faça
0: parte
1: parte
0: desse
1: desse
0: time.
1: time.
0: Estamos lá de portas abertas.
1: Lauriane. A Lauriane, ela conquista o povo só pelo sorriso, né? Alegre. Chega lá. Como é que vai fazer a turma de plantão de enfermagem? Fica
2: Pode
1: triste,
2: vir
1: né?
2: aqui que eu vou resolver seus problemas.
1: Ela chega, a hora que ela dá um sorriso
2: Não
1: pro
2: há
1: frouxa.
2: curativo que doa.
1: Ah, eu falei assim, já acabou todos os teus problemas, já não tô nem aí, o que vier agora é lucro.
2: É,
1: Lauriane,
2: vamos ser
1: você...
2: mais um enfermeiro, mais um técnico de
1: E eu
2: enfermagem.
1: falava aqui, teve outras pessoas aqui, não me lembro, sobre a questão de enfermagem, sobre a importância de, também dos homens fazer, né?
2: Sim, a gente tem mais
1: Porque
2: procura de mulheres, né?
1: mas no mercado eles precisa muito de homens
2: Sim,
1: também, né?
2: gente, principalmente homens, venham fazer enfermagem, a gente precisa da força de vocês. Sim, o mercado de enfermagem ele é mais procurado por mulheres mesmo. Até agora no curso a gente tem mais mulheres do que homens, né? Mas sim, meninos, né? A gente.
1: Esse atendimento domiciliar, né, exige muito, né? Às vezes a pessoa tem uma pessoa já até mais acamado,
2: Acamada.
1: para a mulher fazer o movimento com aquela pessoa é mais
2: Sim,
1: difícil,
2: é
1: né?
2: mais difícil, até porque quando o paciente ele é acamado, a gente acha assim, apesar dele ser magro, que não pesa. E pesa,
1: Aliás,
2: gente.
1: pesa mais, que o corpo está
2: Sim,
1: solto, né?
2: é bastante pesado, ele costuma ter, né, um peso maior. E assim, a gente consegue fazer, sim, mas é um curso para todos, né? Homens, mulheres podem fazer à vontade, principalmente homens, né? Venham conhecer o nosso curso na Unifac, conhecer um pouquinho do que é a enfermagem, conhecer os nossos laboratórios. A gente está lá à disposição de vocês.
1: A enfermagem são quantos anos?
3: São 5 anos, né, de
2: Você
3: duração.
2: falou do
1: O
2: curso?
1: curso.
2: Ah, achei que ele estava perguntando quantos anos tinha o curso de enfermagem. São
3: Não.
2: 5 anos.
1: 5 anos.
2: Isso.
1: E já sai empregado, né?
2: Hoje a procura por emprego de enfermeiro é grande, né? Que você tá lá no serviço e você está recebendo no celular que está precisando de profissional de enfermagem. Unimed esses dias mesmo estava contratando, São Marcos estava contratando, o Municipal também estava com vaga aberta, então
1: Aproveitem, né?
2: aproveitem.
1: E a tendência é aumentar cada vez mais a procura, né, por profissionais.
2: Se Deus quiser.
1: Obrigado pela presença, Lauriane.
2: Dinamara.
1: Volte mais
2: Muito
1: vezes.
2: obrigada.
1: Grande abraço, Dinamara. Obrigado pela presença, tá?
0: Obrigado por vocês abrirem, né, esse espaço aqui na Nova Paranaíba. Ficamos à disposição. 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
1: E já vai encaminhando,
2: Já
1: né?
2: vai encaminhando.
1: É, o endereço para quem queira ir lá visitar. É bom também o pai ir lá, né, e com o filho, né?
0: Sim, é
1: Para
0: muito
1: saber onde que vai
0: importante.
1: colocar o seu filho para estudar, né?
0: Sim, sempre. É muito importante. Toda a comunidade é muito bem-vinda. Nós ficamos ali na Avenida Adelina Alves Vilela, número 3. 93.

0: no Jardim Primavera.
1: Pertinho do aeroporto, né?
0: Pertinho.
1: Bem no fundo do aeroporto, que Sim. vai ficar lindo agora, né? Com a nova recepção
0: Sim,
1: ali.
0: Sim, isso mesmo.
1: Tomara que tenha voos também, né? Para a gente pegar o Asa Dura e ir para a praia, né? Descansar um pouco, né?
0: Pensa, tanto que vai ser bom.
1: É, vai ser chique demais, né? Obrigado, meninas.
0: Obrigado, eu.
1: Boa semana para vocês, hein?
0: Para nós e para todos os ouvintes.
1: Ponto final é mais o Itumbiara ao meio-dia, que volta amanhã às 12. Amanhã é dia do nosso momento jurídico. E amanhã vamos ter mais uma advogada aqui falando de um assunto interessante. Eu convido você a participar e, se tiver dúvida, mandar as suas perguntas. Eu volto já já no Super Tarde.
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3: 12 horas e 58 minutos.
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1: 13 horas e 8 minutos.
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1: 13 horas e 8 minutos.
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é capaz de realizar. Lembre-se, água mole em pedra dura, tanto bate até que fura. Bora que vamos! Começando mais um Super Tarde e eu quero contar com você. É da agora até o fim do programa. Muita alegria, alegria, alegria e muita animação. E eu vou começar com moda boa. Vou começar um balanço gostoso aqui do Teodoro Sampaio, que chega! Chega chegando, Mulher Chorona, boa tarde. Aqui do Teodoro Sampaio, que chega. Chega chegando, Mulher Chorona, boa tarde.

0: Epa, bora que vamos, chegando por aqui, meu amigo Geraldo, tá lá curtindo a gente, né? Estamos aqui lá no Lava Jato Galé, tá lá o Matheus, boa tarde, a turma toda tá lá acompanhando, a Rose, bora, a Mara já chegou por aqui, né, Mara? Abraço para você, Mara, lá do Nossa Senhora da Saúde, ela chega dizendo aqui, uma música dos Corações, Bob Robson, ou Sonho de Caminhoneiro. Vamos ver qual que a gente acha para você aqui, tá? Bob Robson, é dupla boa, né? Tem também aqui meu amigo Zé Marcos, lá de Centralina, também já chegou por aqui. Abraço para ele, né? Tem aqui também, deixa-me ver quem chega por aqui, a minha amiga Dirce. Ô, Dirce aí do Jucarantes. Tudo bem por aí, minha amiga? Abraço pra você. Já já tem mais música boa. É só você continuar participando. 3431-8888.
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2: 13 horas e 15 minutos.
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10: Transe horas mais 17 minutos, 13:17. Obrigado você pelo carinho. Já vem chegando pra cá. Gente, tem uma amiga nossa aqui. Já vou tocar a música da Mara aqui. Tem uma amiga que é o seguinte, deixa eu só procurar aqui. A minha amiga Marli. Ela diz aqui, olha. Eu me chamo Marli, eu cuido do meu pai idoso com Alzheimer. Preciso de uma ajuda de vocês. Se tiver algum sanfoneiro aposentado com tempo, queria dar uma alegria para o meu pai. Quando ele era jovem, tocava sanfona. Alguém que possa vir aqui em casa tocar sanfona para ele? Tá? Gente, se você tiver aí alguém que possa, né, e fazer isso, então tem um sanfoneiro. Se você que é sanfoneiro e precisa, né, você gosta de levar essa alegria para alguém, tá aí uma oportunidade, tá? Você me chame aqui no WhatsApp que eu vou passar o telefone, o contato da pessoa para que você possa, né, ir até a casa dela, tocar a sanfona para o pai está com um Alzheimer, então vai ser tão importante isso para ele, né? E para toda a família. Então, se você puder contribuir, faça isso, tá? Me chame aqui no WhatsApp 3431-8888 e eu passo o contato para você ir lá, né? Eu tenho certeza que você vai ficar tão feliz em fazer esse serviço, né, que você vai ficar realmente, né, com o coração transbordando de alegria, tá? Deixe-me ver aqui. Boa tarde, Carol. Calor, que calor é esse, meu povo? Olha, roda a música com Renan Raiz, Saudade, Saudade, oferece para Maria Barbosa, para todos que gostarem da música. Já vou tocar, tá, minha amiga? Porque agora deixa eu atender aqui, deixa eu mandar para Mara. A Mara, que é uma moda aqui do Bob Robson. Chegando por aqui, Bob Robson, SOS Coração. Boa tarde.

0: 13 horas 28 minutos, 13h28. A diretoria do Sereia está convidando você para participar do baile nesta quinta-feira, mas amanhã é dia de reunião, às 19h30, na sede do Sereia. No domingo, na quinta-feira, vai ter a matinê a partir das 12 horas e 30 minutos na sua sede social, com uma animação ali, né? Daquela que você... Do Os Barra Dura. Então amanhã vai ser Os Barra Dura para você. Bora participar, tá bom? Estamos lá. O pessoal do Sereia tá contando com a sua participação. Bora dançar, né? Vamos divertir, vamos curtir bastante. 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Acima de R$ 30, a entrega é grátis. 13 horas mais 31 minutos, 13h31. Muita gente já chegando por aqui, agradecendo a cada um de vocês pela participação. A minha amiga Maria Aparecida, lá do Dionária Rocha, né? Já chegando por aqui. Ela tá querendo a música aí do Renan Raí. Já vou tocar para você, tá, meu amigo Renan Raí. Aproveitar também para mandar para minha amiga que tá lá curtindo, né? Tá, minha amiga Dirce tá lá no bairro Jucarantes 2, Aparecida, lá no bairro Paranaíba. A minha amiga Jandirinha, que gosta muito do Renan Raí, né, Jandirinha? Abraço para você. A turma toda lá no Lava Jato Galé também, o Matheus, a Rose, o Geraldo, a turma toda acompanhando a gente. E então, bora que vamos trazer aí, já já, né, as músicas para esse povo. Mas primeiro a gente vai aqui nos nossos patrocinadores.
1: Horas e 32 minutos.
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1: 13:40.
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5: 13 horas 42 minutos, 13h42. Bora falar com meu povo. Oi, Francisco.
6: Ô, Carol, meu filho. Passei pra lá fazendo um favor, João Mineiro e Marciana. Ainda chorei de saudades. Queria sempre meu docinho de corpo, meu chuchuzinho, aqui no Vermelhão. Aqui no Vermelhão, aqui escutando. Seu programa é nota 10, nota mil. Ô, programa mil. Programinha bom, só o ouro. Está aqui no Rancho Mal, te escutando.
5: Falou, meu amigo Francisco. Obrigado aí pela audiência. Abraçar também aqui a Carla, né? A Carla mandou pra cá. Rapaz, ela mandou que foi um tacho de trem gostoso. Olha, queijo. Mandou um queijo temperado, um requeijão com aquela rapinha. É, aquele queijinho. Aquele tacho de pamonha. Que isso aí também é judiação, né? Pelo amor de Jesus Cristo, faz isso não. Oi, Josete, boa tarde aí no Alcides Rodrigues, como é que tá por aí?
7: Boa tarde, Carol. Gostaria de ouvir a música com o Amado Batista. Não, é, Separação. Gostaria de oferecer para todos que estão ouvindo o seu programa. Eu sou ouvinte e sou amigo Josete aqui do Alcides Rodrigues. Fique com Deus, um abraço.
5: Abraço para você também, amiga Josete. Daqui a pouquinho a gente vai ouvir mais, né? É, tem aqui a Laíde, já chegou por aqui. A Luciana Santos, lá do Santos Dumont, também já chegou por aqui. O Marcos da Vila Mutirão, o Edivan já chegou por aqui. A Jandirinho, o Adãozinho da Rua 29, a Maria Aparecida do Dionária Rocha também já chegou por aqui. É gente que fala com a gente. Então, bora lá atender o Francisco, João Mineiro e Marciano chegando por aqui. Continue mandando suas mensagens, 3431-8888. Vou atender todo mundo e daqui a pouquinho, depois das 14 horas, tem aí a carta do ouvinte de hoje. Boa tarde, João Mineiro e Marciano! Música.

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2: 13 horas e 50 minutos.
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5: Oi, José. Te abraço para você e a turma toda. Amado Batista chegando por aqui. Daqui a pouquinho tem o repórter Paranaíba e na sequência a carta do ouvinte. E eu quero a sua participação. 3431-8888.

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2: 13:59.
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4: Tremores voltam a atingir Granada, na Espanha. Tremores de terra voltaram a afetar a cidade de Granada, no sul da Espanha, na madrugada desta terça-feira, segundo o Instituto Geográfico Nacional. Ao menos 4 tremores de magnitude 3,9 e 4,8 na escala Richter foram sentidos nas últimas horas. De acordo com o Instituto, desde a última sexta-feira, já foram registrados 432 tremores de terra na região, que se estende por entre 2 a 12 quilômetros ao sul da cidade de Granada. A maioria das ocorrências é considerada leve e algumas sequer chegaram a ser sentidas. Outras, contudo, como o do último sábado, causou estragos e assustou a população e os turistas que visitavam a região, um importante destino turístico espanhol. Os maiores tremores registrados até o momento, de 4,8 graus, ocorreram em 14 de agosto. Segundo o Instituto, os dois tremores de maior intensidade da série foram sentidos em mais de 500 localidades, principalmente em partes da Andaluzia, em Múrcia e no sul da Castela, La Mancha e também em alguns pontos de Madrid. 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
5: A Polícia Civil do Rio de Janeiro deflagrou nesta terça-feira a Operação Golpe de Fé para desarticular uma quadrilha suspeita de praticar fraudes financeiras e lavagem de dinheiro por meio de um falso banco digital ligado a uma igreja evangélica. Os policiais cumprem mandados de busca e apreensão em vários endereços da cidade do Rio, Niterói, São Gonçalo e Duque de Caxias, além da capital paulista. Conforme as investigações, o esquema prometia ganhos de até 10% por mês e pode ter causado um prejuízo superior a R$1 milhão. De acordo com a polícia, o principal investigado é um líder religioso que teria aproveitado a confiança dos fiéis para atrair investidores. Ele teria induzido as vítimas a aplicar dinheiro em uma plataforma conhecida como Banco do Pastor, com a promessa de receber altos rendimentos todos os meses. Mas, segundo as apurações, os pagamentos começaram a atrasar. Depois, os rendimentos deixaram de ser pagos e até a devolução do dinheiro foi interrompida. Pelo menos 7 vítimas já registraram ocorrência, mas a Polícia Civil acredita que o número de afetados pode ser maior. As investigações indicam também que não se tratava apenas de um falso investimento. Havia uma estrutura organizada com pessoas responsáveis por captar clientes, movimentar recursos e administrar empresas usadas no esquema. Outro detalhe que chamou a atenção dos investigadores foi a composição da empresa responsável pelo suposto banco digital. Apesar de declarar um capital social de R$5 milhões, alguns dos sócios não teriam perfil financeiro compatível com os valores movimentados. A polícia apura ainda o destino do dinheiro arrecadado. Parte dos recursos teria sido transferida para contas pessoais do principal alvo e para empresas ligadas a ele. Da Rádio Nacional no Rio de Janeiro, Tatiana Alves.
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4: A carta do 14 horas mais 5 minutos, a hora da carta de hoje. Esta carta de hoje não fala apenas de trabalho. Ela fala de sacrifício, dignidade, paternidade, maternidade, sonhos e da vitória que nunca teve, de quem nunca teve a oportunidade de desistir. O diploma que começou na vassoura, diz a história. Durante muitos anos, quando o sol ainda não tinha aparecido, ele já estava de pé. Não havia uniforme bonito, escritório com ar-condicionado, carro esperando na porta ou salário que sobrasse no fim do mês. Havia trabalho. Muito trabalho. Ele fez de tudo um pouco. Foi trabalhador de serviços gerais, carregou peso, limpou, organizou, ajudou onde precisava. Enfrentou dias de cansaço, noites mal dormidas e meses em que o dinheiro parecia pequeno demais para tantos compromissos.

mas havia uma coisa que nunca foi pequena dentro dele. O sonho de ver os filhos estudando. Talvez ninguém tenha percebido, naquela época, que cada dia de trabalho pesado estava contribuindo e construindo algo muito maior. Cada salário recebido com suor pagava uma conta, colocava comida dentro de casa e, principalmente, ajudava a manter os filhos na escola. Enquanto as mãos calejavam, os filhos aprendiam. Enquanto ele enfrentava as dificuldades da vida, eles abriam livros. E assim, pouco a pouco, aquela família começou a transformar esse esforço em oportunidade. Hoje, quando olho para trás, ele percebe que todo sacrifício valeu a pena. Um dos filhos se formou em farmacêutico, outro se tornou advogado, e o terceiro, que ainda está concluindo o ensino fundamental, segue caminhando na mesma estrada que os irmãos trilharam. E talvez seja essa a parte mais bonita dessa história. Ele não teve dinheiro para deixar uma grande herança, mas deixou algo que dinheiro nenhum consegue comprar: educação, exemplo e dignidade. Aquele homem que durante tantos anos trabalhou em serviços gerais, talvez nunca tenha usado um jaleco branco ou sentado atrás de uma mesa de advogado. Mas, de certa maneira, ele também se formou. Formou-se na Universidade da Vida e recebeu seu diploma no sorriso dos filhos. Porque existem pais que não conseguem comprar tudo aquilo que gostariam para os filhos, mas fazem de tudo para que os filhos possam conquistar aquilo que eles próprios não tiveram a oportunidade de conquistar. E talvez seja por isso que hoje, quando alguém pergunta qual foi a maior obra da sua vida, ele não aponta para uma casa, um carro ou uma conta bancária. Ele aponta para os seus filhos. Um farmacêutico, um advogado, um terceiro estudante, ainda escrevendo os próximos capítulos desta história. Então fica uma pergunta para você que está ouvindo. Quanto vale o esforço de um pai ou de uma mãe quando ele consegue transformar suor em futuro? Talvez valha uma vida inteira, porque algumas pessoas passam pela vida deixando patrimônio, outras deixando histórias. Mas existem aquelas que deixam futuro dentro dos próprios filhos. E essa é uma esperança, é uma herança que ninguém consegue tirar. Se você também acredita que estudar é uma das maiores formas de transformar uma família, mande uma mensagem agora pelo nosso WhatsApp 3431-8888 e conte para nós qual foi o maior sacrifício que alguém fez por você, ou que você esteja fazendo por alguém. Às vezes, por trás de um diploma, existe uma história que ninguém conhece, que ninguém conta. E por trás de uma história de sucesso, quase sempre existe alguém que, um dia, não teve medo de trabalhar duro para que outra pessoa pudesse sonhar. E se você é uma dessas pessoas, participe agora, mande a sua mensagem 3431-8888. Vamos ficar felizes de contar com a sua participação e conhecer também a sua história, dividir com os nossos ouvintes tudo aquilo que você passou para garantir o bem-estar de seus filhos, para garantir seus filhos na escola, para garantir que eles pudessem ir e vir, que eles pudessem

Rir, sonhar, acreditar e realizar. 14:11. Campeão vencedor, a música do nosso artista, do nosso vencedor, que viu com seu trabalho os filhos formados. Amém.

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2: 14 horas e 19 minutos.
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5: 14 horas 20 minutos.
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5: E você não participou ainda por quê, hein? Olha, tá liberado. 3431-8888. Pode chamar e a gente atende. Oi, minha amiga Antônia Sebastiana, boa tarde.
8: Boa tarde, Carol. O Carol queria ouvir hoje com o Felipe Falcão uma música que eu ouvi na televisão ontem. É, A Saudade Surra de Reio. Felipe Falcão. Se você puder passar ela para mim, eu gostei muito dela. Eu ouvi ela na televisão ontem e gostei muito.
5: Tá
8: um bom programa, uma boa

0: tarde, um bom calor que tá demais,
1: tá.
0: E fica com Deus.
1: Fica com Deus, minha querida, abraço, beijo no coração. Ah, já mandei a música aqui, deixa eu ver a Laíde aqui, a Laíde também tá querendo moda, né, a Laíde? A Laíde Ferreira.
2: Boa tarde, Carol, tudo bem com você?
1: Tudo jóia.
2: Eu gostaria de ouvir o Tino com Roberto Carlos, só pra minha curtição, e ofereço pra você.
1: Tá bom, minha querida, abraço, beijo no coração, abraço também pra Luciana lá, Luciana Santos, lá no bairro Santos Dumont. Obrigado, minha querida. A Maria Aparecida Nundionária Rocha também. O Reginaldo Donizete, obrigado, tá na Chacra Alves. A Neuzina também tá por ali. Minha amiga Mara da Nossa Senhora da Saúde. Tá tudo engatilhando, tudo funcionando bem. Então, primeiro, vamos atender aqui. O Rei Roberto Carlos tá chegando. E temos também, né, a música aqui, que foi pedida aqui pela minha amiga Antônia, e a gente vai tocar agora. É o Felipe Falcão chegando por aqui. Boa tarde, meu povo. Bora que vamos!

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2: 14 horas e 31 minutos.
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2: 14 horas 31 minutos, vende-se uma casa de alto padrão, contendo 4 quartos, sendo 3 suítes, área gourmet, com churrasqueira e piscina, jardim de inverno, lavanderia, garagem para 2 carros, localizada na rua Esmeralda 312, bairro Beira Rio 2, medindo 270 metros de construção, sendo 80 metros de apartamento. Aceita-se carro ou caminhonete no negócio. Interessados, tratar do 992-23-2301. Falar com Anderson. Oi, Sol, como é que você tá? Tá tudo bem por aí? É, a coisa não tá boa, não. Não tá bonita, não, né? Porque o calor tá grande, né, Sol? Abraçar aqui também a dona Maura, Railda, Sileuza, Marlene Bonifácio, essa turma toda aí. E a Sol, que é uma música para ver que o sol, né, tá para cada cabeça. Ela tá pedindo aqui, olha só, hein, ar-condicionado no 15, meu amigo. Só para você ver o tamanho do calor. Se até a Sol, até a Sol tá sentindo calor, imagine o resto, hein? Meu Jesus! Grande abraço, Sol! Beijo no coração!

0: 15h35, um abraço para minha amiga Cida, tá lá, né, na fazenda ali, tranquila, né, Cida? Aí na fazenda deve estar mais gostoso, né? Na fazenda Mimoso, juntamente com o esposo Walter, abraço para você. Abraço também para minha prima Nilda e o marido Elcio lá no... Tá ali também, né? Tá no curtindo ali no rancho, tá de boa, né? Pertinho da água, lá no Granville, né? A coisa é outra história, né? Ah, deixa eu abraçar também a minha amiga Cida lá no Selma de Ângelo. Oi, Cida, abraço para você. Abraçar também a minha amiga Célia, a Célia lá de Canápolis. Ô, Célia, abraço para você, obrigado pelo carinho. A minha amiga também, a Cláudia Cristina, lá em Capinópolis. Abraço para você também. Aparecida, também de Canápolis. Oi, Aparecida, tá na fazenda Nossa Senhora Aparecida. Que bom, hein? Meu amigo Zezão, ô Zezão, aí na Fazenda Trindade, abraço para você. O Amarildo também lá no Buriti Alegre, juntamente com Gatinho, a Loura, a turma toda participando. E deixa eu ouvir mais amigos que estão aqui. Oi, Francisca, boa tarde, minha querida.
1: A Luciana, Nilton, Davi.
0: Boa tarde,
1: tudo bem? Aqui é Francisco do Boqueirão.
0: Ô, Francisca!
1: Eu quero aquela música assim, o Caixa 7.
0: Caixa, Milagre do Caixa 7.
1: Com a Maria Barbosa, a Luciana, Nilton, Davi, Renato, Neguinho, minha esposa, lá dos Bálsamo. Entendeu? E pra mim e pro meu esposo, Geraldo e Francisco do Boqueirão. Tá bom?
0: Eita, turma boa!
1: Fique com Deus.
0: Abraço.
1: Bonita essa história, muito bonita a história que você passou. Achei lindo. Parabéns pra esse pai.
0: Falou, minha amiga Francisca. Obrigado você pelo carinho. A Célia também já chegou aqui lá do Alcides Rodrigues, né, Célia? Abraço pra você. Bom, seja sempre bem-vinda. Então vamos atender aqui. Primeiro tem o Caixa Milagre do Caixa 7 para minha amiga Francisca lá do Boqueirão. Depois tem a música aqui do Juliane Jardel para o meu amigo Décio Eustáquio, que está oferecendo para mim, para a Salma da Rua Goiás e também para o Juquinha lá da Saúde. São 14h38, boa tarde, bora que vamos!

0: horas e 45 minutos.
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0: 14 horas e 46 minutos.
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2: 14 horas 48 minutos, 14h48. Um abraço para você, obrigado pelo carinho, obrigado pela sua participação. Pode participar aqui comigo, 3431-8888. E eu estou aguardando a sua participação, tá certo? Deixa eu atender agora a minha amiga Vanessa. A Vanessa está querendo aqui uma música boa, né? Deixa eu tocar aqui para ela. Diego e Vitor Hugo, chegando por aqui para minha amiga Vanessa. Oi, Vanessa, obrigado pelo carinho, obrigado pela sua participação. Já já tem mais ouvinte participando aqui comigo. Tubarões, Diego e Vitor Hugo.

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1: 14:52.
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1: 14:53.
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11: Sindan defende segregação de animais para atender exigências da União Europeia. A pressão da União Europeia para restringir o uso de determinados antimicrobianos na produção animal deve levar o Brasil a ampliar o sistema de segregação de bovinos, suínos e aves, conforme a avaliação do Sindicato Nacional da Indústria de Produtos para a Saúde Animal. Segundo a entidade, será necessário aumentar o controle sobre o histórico sanitário dos animais e comprovar quais produtos foram utilizados durante a produção, especialmente nos lotes destinados ao mercado europeu. A exigência coloca a rastreabilidade no centro da discussão e pode acelerar a criação de sistema de segregação para bovinos, suínos e aves destinados a mercados que adotam regras mais restritivas. Segundo Gabriela Moura, diretora de mercado de assuntos regulatórios do Sindan, o Brasil ainda precisa avançar para conseguir demonstrar de forma consistente que os animais destinados a esses mercados não recebam produtos incompatíveis com as exigências dos compradores. O ponto mais sensível está nos chamados antimicrobianos, de importância crítica para a medicina humana e em determinadas moléculas utilizadas na produção animal. O uso terapêutico, quando indicado para tratar uma enfermidade, não é o mesmo que a utilização preventiva ou como melhorador de desempenho. É justamente essa diferença que passa a exigir maior controle de cadeia. 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
12: Outro caso de morte súbita aconteceu em uma academia de Fortaleza. Dessa vez, a vítima foi uma adolescente de 17 anos que morreu no último dia 12 após passar mal em uma academia localizada no bairro João 23. Desde julho de 2025, a capital cearense soma 6 ocorrências similares. O professor Welton Godinho, integrante do Conselho Regional de Educação Física, o CREF 5, fala sobre as causas da morte súbita.
13: Entre pessoas mais jovens, como foi o último caso, normalmente há uma doença genética ou congênita que ainda não tinha sido identificada, até porque alguns sinais se manifestam no esforço, tipo algumas cardiomiopatias, anomalias da artéria coronariana. Em adultos mais velhos, a doença das artérias do coração torna-se uma causa mais frequente. Também podem contribuir para isso, né? Algumas inflamações no coração, uso de estimulantes, anabolizantes e outras substâncias. É importante esclarecer, né, que não dá para atribuir uma causa ao caso dessa jovem sem o resultado da investigação médica. Nem todos os episódios podem ser previstos, mas o risco pode ser reduzido com avaliação adequada, com atenção aos sintomas e com uma estrutura de atendimento rápido caso ocorram emergências.
12: O professor Welton Godinho destaca a importância da avaliação física antes de exercícios físicos.
13: Ela identifica condições prévias de saúde, alguns fatores de risco, possíveis sintomas que possam ser investigados. Essa avaliação começa com uma boa conversa, um histórico de doenças, medicamentos utilizados, casos de morte súbita na família, presença de sintomas como dor no peito, palpitação, tontura, desmaio, ou falta de ar, que é desproporcional àquele esforço que a pessoa está fazendo, que às vezes é manifestado num simples caminhar, né? E a pessoa já está identificando. Isso não significa, né, que as pessoas precisem realizar uma bateria de exames.
12: O conselheiro do CREF 5 acrescenta que, mesmo com todos os acidentes fatais registrados, ele reforça que o exercício físico protege a saúde, reduz o risco cardiovascular, entre outros benefícios.
14: Da Rádio Universitária FM, Fortaleza, Márcia Vieira, para a Rádio Nacional de Brasília.
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0: 14:02, 14:02. Oi, meu amigo Adãozinho, boa tarde.
1: Boa tarde, meu amigo Carol. Gostaria de ouvir a música Amigo com o Duque da Van, né? E oferecer a todos os seus ouvintes, né, que gostaram da música. Muito obrigado, viu?
0: Falou, meu amigo, obrigado você pela participação. Abraçar aqui também a minha amiga Wanda Santos, já chegou por aqui, né? A minha amiga Célia também, a Dorinha, ô Dorinha, como é que tá você? Tá tudo bem? A Maria lá do Dionária Rocha também tá ligadinha no programa, obrigado a todos pelo carinho. A Nilzina também tá lá, tá curtindo, né? Tá com a perna se recuperando, né, Nilzina? Vai ficar bem, tá certo? Daqui a pouquinho tem moda pra ela. Agora tem música boa aqui do Duduca e Dalvan chegando por aqui às 15:03.

15h07, 15h07. Olha, o Rotary Clube Itumbiara está realizando a campanha Fralda Solidária. A campanha tem como objetivo arrecadar fraldas e ser encaminhada para os abrigos de Itumbiara. A campanha Fralda Solidária do Rotary Clube de Itumbiara convida toda a comunidade a transformar em compaixão em ação, pois a verdadeira solidariedade não se mede pelo tamanho da doação, mas pela capacidade de aliviar o sofrimento do próximo. Crie impacto duradouro. Informações 649-9662-8878. O Centro Espírita Jerônimo Mendonça está convidando moradores aí dos bairros Ulisses Guimarães, Dona Sinica, Nossa Senhora da Saúde, Santa Maria, São João, para participar nesse domingo do projeto Servindo Amor, entrega de 400 marmitex a partir das 11 horas da manhã na Avenida 12 de Outubro, bairro Nossa Senhora da Saúde. Venha participar. Olha, acontece nesse domingo na Arena Beira Rio, no período da tarde, né, no início da noite, a mais uma edição. Vamos ter show com Fábio e Gabriel, Marcos e Henrique, Fábio Souza e Cristiano, Monique e Moara, Robson e André e também Thaís Fernanda. Aberto a todo mundo. Falar em aberto, também está aberta as inscrições, as matrículas, né? Melhor dizendo, para o EJA semipresencial noturno, a segunda etapa do sexto ao nono ano, a terceira etapa do primeiro ao terceiro, da primeira à terceira série. Vem você também fazer parte do Colégio Estadual da Amores do Amaral Medeiros, ali no bairro Nossa Senhora da Saúde, na rua Atenas. Você também pode ter informação no 649-9234-9885. Faça o EJA com

0: Amores do Amaral, corrida da OAB neste domingo em comemoração ao mês do advogado. 5 quilômetros a partir das 7 da manhã. Então você está convidado a participar. E também no domingo, olha, domingo, gente, está recheado de coisas para você fazer, viu? E eu quero ver se eu consigo participar de tudo isso. Vai ter também a 4ª cavalgada Jaci General, já referente à Expo 100, que começa no próximo dia 3 de setembro em Centralina. Vai percorrer as principais ruas da cidade, vai ter muita alegria e também tem um almoço lá no Parque de Exposição que está sendo realizado pela equipe da maçonaria e os ingressos estão sendo comercializados a R$20, tá? É para as ações sociais do grupo da Fraternidade Feminina da Maçonaria de Centralina. 39ª festa em louvor a São Benedito, Nossa Senhora do Rosário de Centralina. Começa no próximo dia 27. Missa, Santa Missa, todos os dias às 19 horas, seguida de quermesse e shows ao vivo. No dia 30, vamos ter às 7 da manhã, recepção dos ternos com café da manhã, missa na Igreja Matriz às 8, apresentação de levantamento do mastro às 10, 12 horas almoço, procissão saindo da Igreja Matriz com a participação dos congos, moçambiques, catupés e marujos. Convite aberto para você. Aí também vai ter o churrasco beneficente da AMI, Assistência ao Menor de Itumbiara, no próximo dia 30. O valor é R$60. Compre já o seu ingresso e participe. E vem aí a 3ª costelada do bode. Eita, pensa numa costelada boa, viu? Vai ser no dia 13 de setembro em Araporã. Já estão comercializando os ingressos também. Vai ser no Parque Ecológico Antônio Rabelo. Todo mundo convidado, vai começar, vai ser no dia 13, a partir das 15 horas, podendo, né, ter aí a sua participação, tá? Crianças até 10 anos não pagam. E também vem aí a quarto pedal Iubi. Para você que gosta de pedalar, tá aí a oportunidade. Café da manhã, almoço incluso, carro de apoio, seguro atleta, sorteio de brindes, hidratação com frutas, passeio. Aproximadamente 43 quilômetros. Tá certo? Bora que vamos, então? Bora tocar música? Abraçar a Marlene Bonifácio. Ô, Marlene, abraço pra você, minha querida. Abraçando a amiga Sol, a turma toda, a Margarida, aquela turma maravilhosa ali, né? Então, a Railda, a turma toda, obrigado vocês pelo carinho. São 15 e 12, música pra alegrar a tarde.
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2: 15 horas e 12 minutos.
3: Todo mundo tem uma lembrança boa, né? Então vamos cantar assim, ó.

0: 11:19.
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7: Abraçando você, obrigado pelo carinho, pela sua participação. 3431-8888. Ô, minha amiga Neuzina, como é que você tá? Tá tudo bem? E a mana Anaísa, tá tudo certo lá no Norma Gibaldi? Abraço para essa turma toda aí que tá ali no Norma Gibaldi participando, acompanhando a gente, né? A Ângela lá na Vila Vitória 2, a Josineide no Remy Martins. Abraços para vocês, né? Obrigado aí por estar sempre participando aqui comigo. Olha, deixa eu mandar também um abraço para minha amiga Maria Aparecida no bairro Social. Oi, Maria Aparecida, tá tudo bem por aí? Abraçar a turma, a dona Joana e a dona Geralda, a Maria da Horta ali em Araporã. A turma que acompanha a gente, a minha amiga Cibele também está lá com o radinho de ligado, né, Cibele? Abraço para você. Abraçar também a turma do cartório do João Rocha, está ali acompanhando a gente. A minha amiga Elza. Oi, Elza, como é que está aí? Está tudo certo, né? Elza ali do Novo Horizonte. Abraçar também a Ivone lá no bairro Cidade Jardim. A Benedita lá no bairro... Benedita está lá no bairro Santa Rita. Por falar em bairro Santa Rita, a Vilma me chamou ontem, pediu para chamar aqui o pessoal da Saniago para resolver o problema ontem à tarde. Hoje pela manhã ela já me mandou a mensagem dizendo, olha, pessoal da Saniago já esteve aqui no bairro, já resolveu o problema do esgoto. Tá bom, então parabéns à turma da Saneago, que tá muito prestativa, tá atendendo a gente, né? A gente faz o pedido, eles vão lá e atendem rapidinho. Não é isso, minha amiga Vilma? Beijo no seu coração! Ah, trazer moda agora pra Neuzinha, né? Trazer música e já já a gente tem mais participação aqui. 15:22! Henrique Gabriel, boa tarde!

0: 15h29, abraço para Ivonita lá no Cidade Jardim, obrigado Ivonita, Águeda lá no bairro Paranaíba, meus amigos pedreiros, carpinteiros, ajudantes, pintores, eletricista, toda essa turma boa, abraço para Elaine Machado. Oi, Elaine, como é que você tá? Tá tudo bem? Abraço para Dorinha, minha amiga Dorinha, o Ailton também acompanhando a gente, abraço para Sileus. Ô Sileus, tá tudo bem? A dona Maura, Marlene Bonifácio, essa turma maravilhosa, sempre acompanhando a gente. Abraçar também aqui meu amigo Décio Eustáquio, tá lá na Arlindo Vilela acompanhando a gente. O Francisco, ô Francisco, Francisco tá lá de boa, né? Lá no Vermelhão, tá aí também a Socorro participando, a minha amiga Lúcia, obrigado pelo carinho. A Lucimar lá do bairro Planalto, obrigado vocês, obrigado pelo carinho. A Delvira, ô Delvira, como é que tá tudo por aí? Tá tudo bem? Meu amigo Marcão também lá do bairro Mutirão, o Agenor do Top Top 64, obrigado você também pelo carinho. Abraçar também a minha amiga Rosângela, que está aqui participando. Ah, tem também a minha amiga Zucleide e a sua irmã Zenaide acompanhando a gente. Ah, tem ainda a Sirlene, a Cássia, a Arthur, essa turma boa que acompanha todos os dias. Obrigado você pelo carinho.
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0: Abraçar aqui o meu amigo Marcão, daqui a pouquinho vou rodar pra ele o Gian Giovanni, tá lá na expectativa do Gian Giovanni chegar, ele chega já, viu? Chega já, já, aí o Gian e Giovanni, deixa eu abraçar aqui também a minha amiga Silvana, lá do Ulisses Guimarães, é turma boa do Ulisses Guimarães. Agora, lembrando pra vocês que é dessa região aí, tá? No domingo, o Centro Espírita Jerônimo Mendonça vai estar distribuindo, fazendo aí 400 marmitas no projeto Servindo o Amor. Então, você que é aí do bairro e conhece alguém que precisa de um alimento, mande lá, né? A partir das 11 horas da manhã desse domingo, lá no Centro Espírito Jerônimo Mendonça, na Avenida 12 de Outubro, tá? Serão 400 marmitas para distribuir para a população aí desse setor, tá certo? Abraço, Silvana! Obrigado pelo carinho. Chico Amado e Xodó chegando por aqui. Boa tarde!

0: 15h38, que moda boa, ela tá chegando. Deixa eu atender aqui o meu amigo Edivan. Oi, Edivan, boa tarde.
1: Meu amigo locutor de rádio, mais uma vez, sou ouvinte de sempre, Edivan Pedreiro, popular coi, homem do caminhão Zé Amarelo, tá na sua escuta, não perde só o programa. Gostaria de ouvir uma moda com Chris Ralph e Yolanda. Oferecimento para você, meu grande amigo, para toda a equipe da rádio, o Débio Pedreiro, sou de Mata Farmácia, está lá ligado o dia inteirinho, deu das 8 horas lá no seu programa, e também para o Dinho, Malaquios, e possui meu cunhado no bairro Vila Vitória 2, na Mercearia do Povo. Aquele abraço, Silvio. E para todos aqueles que gostar da moda, sem esquecer do Careca do Açude. E meu muito obrigado. Aqui quem fala, Edivan Pedreiro, Poplaquei, o homem do caminhãozinho amarelo. Me desculpa que eu tô meio gripado, tá ok? Entendeu? Um abraço.
0: h 39, obrigado pela participação. Abraçar aqui o meu amigo Reginaldo mais uma vez, né, que passou aqui, deu umas coordenadas aqui. Luciana Santos, lá do bairro Santos Dumont. O Tiago Gonçalves também participando. A Silvana já tem dia, minha amiga Silvana. Agora é hora de atender o Edivan, né, o homem do caminhãozinho amarelo. Olha, Christian Ralph chegando. Boa tarde.

0: 15 horas mais 45 minutos, 15:45. Obrigado você pelo carinho, obrigado você pela participação. Daqui a pouco tem repórter Paranaíba e tem também a presença de Lindomar Pedrada.
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2: 15 horas e 45 minutos.
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0: Ô Marcão, aperte o play aí, Marcão. Gian Giovanni.

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6: 15h52, deixa eu abraçar a minha amiga Ana Lúcia aqui, rapidinho, tocando para ela aqui, Jorge Matheus, antes de finalizar o programa. Te amo tanto que nem sei. Boa tarde.

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3: E tem quatro... De bem com a vida, do jeitinho que começamos, estamos encerrando mais um programa Super Tarde, convidando você para estarmos juntos amanhã a partir das 13 horas aqui na Paranaíba. Grande abraço, beijo no coração. Eu volto amanhã. Valeu, tchau, tchau, tchau, tchau.
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2: 16:05.
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0: galera de Itumbiara, sul de Goiás, Triângulo Mineiro, amigo trabalhador, amiga dona de casa, estamos chegando de peito aberto, com muita alegria para comandar com vocês mais um programa nosso Entardecer o Sertão, programa que só toca modão, aqui só toca modão. Até às 7 horas, eu de cá, você de lá, unidos pela música sertaneja. Eu sou o Lindomar Pedrada e você pode me chamar de amigo. É um prazer fazer parte da sua amizade, sabia? Então, a partir de agora comigo, os nossos patrocinadores. A Quipé Calçados e Confecções, a Droga Rocha, Óticas Vista e a Modelar Magazine, né? São os nossos parceiros, nossos colaboradores do nosso Entardecer no Sertão, nesta tarde gostosa de terça-feira. Terçou, moçada! Dia 18 de agosto de 2026. Começando a alegria. O nosso amigo Juquinha do Cais, né, Juquinha do Cais, Juquinha da Saúde, chegou primeiro no pedaço. Ê, Juquinha, um abraço a você, amigo. Muito boa tarde.
1: Pedradinha.
0: Oi.
1: Meu grande amigo.
0: Fala comigo.
1: Passa para mim uma música.
0: Ah.
1: Não te esqueço.
0: Certo.
1: Passa para Luciano Frangassá, Zé de Brito, meu amigo Giovanni do Bar, e Osmar de Anguera e toda sua família.
0: Certo. Quem mais?
1: E também passa para o Juno Fiuza.
0: Meu amigo.
1: Betinho do Sossó e seu neto Miguel.
0: Luiz, Miguel.
1: Para...
0: Quem mais?
1: Grande amigo Décio Ostaco.
0: Meu amigo também, Décio Ostaco.
1: Salma.
0: Isto, minha amiga.
1: Ana, doutora Camila,
0: doutor Felipe, Felipe, Martelinho.
1: E Martelo.
0: Isso, família toda, né? Quem mais?
1: O meu amigo Décio Ostaco.
0: Já falou. Décio Ostaco, um abraço.
1: Não faltando.
0: Ah.
1: O meu Sebastião de Lima.
0: Ô, Sotião de Lima, dona Aparecida.
1: Vecinho da Hortaliça.
0: Ô, meus amigos.
1: Joaquim.
0: Joaquim Baru,
1: ah. Domingo Berrante, Joaquim Baru e Pelego e Oripo do Cai.
0: Certo.
1: E para o meu, minha filha, a Maristela,
0: vereadora
1: lá em Araporã. E para os meus netos e todos os seus eleitores. Meu genro Avenir e toda a família. Um abraço aquele povo araporense.
0: Ô, moçada de Araporã.
1: E não faltando.
0: Ah.
1: Rony.
0: Rony.
1: Sobre da Mata.
0: Tá certo. Quem mais?
1: Helena da Morada.
0: Já falou?
1: Seja aí, Paulo Pintor.
0: Paulo Pintor, nosso coleiro.
1: Que a música é muito boa.
0: Muito boa. Boa mesmo. É Praião e Prainha, a dupla da saudade, né, Paulo Pintor? Um abraço você na construção. O Elmo do Bairro Brasília. Alô, Elmo do Bairro Brasília. A Célia do Bairro Brasília. O Nhô, lá do bar do Nhô também, né, Nhô? Aí no bairro Brasil, nosso amigo Nhô. E lá na rua Divinópolis, a Maria Eleuza e o Eurípides, meus amigos da rua Divinópolis, recebem um abraço. Praião e Prainha chegando em seu rádio. Vamos pôr no começo? Vamos pôr no começo? É, vamos pôr no começo. Aí, Juquinha, a primeirinha de hoje. Praia.

0: Tá aí a primeirinha de hoje, você curtiu comigo a dupla da saudade, Praião e Prainha, não te esqueço, né? Fui tomar um cafezinho, água gelada, a música acabou, né? Tamo de volta, moçada, em seu rádio, muito boa tarde, em nome da Quipé Calçados e Confecções, a loja das grandes promoções, trazendo pra você a hora certa, conferindo comigo.
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2: 16 horas e 14 minutos.
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6: 16/16. Alô, Gessinha da Hortaliça. Atende o telefone, Gessinha da Hortaliça. Quero falar com você, amigo. Obrigado, Lázaro Neto. Olha, deixa eu mandar um boa tarde aqui para o meu amigo, né, ligadinho comigo, o Luiz Mar. O Luiz Mar e a esposa Joana Dark, né? Casal de amigos, sempre ouvindo a gente, na rua B13. São vizinhos da Marta Costureira, né, Marta Costureira? Um abraço a você, minha amiga. Então, boa tarde, Luiz Mar e a Joana Dark, sempre ouvindo o nosso programa, né? O nosso amigo Leomar, lá do bairro Ladário Cardoso, hoje ligou para nós, pedindo aí socorro para o pessoal da ação urbana, viu, Jiguerê? Mandar um caminhão-pipa, aguar a rua lá para eles, lá que tá um poeirão danado. A Saneago esteve lá, fez aquele trabalho que a Saneago faz, né? Mas depois não aguou, né? Então, os moradores lá, em nome do Leomar, Ladário Cardoso, pedindo aí uma assistência aí para o pessoal da ação urbana, o Jiguerê, levou um caminhão-pipa lá para jogar uma aguinha para eles, né? Tá um poeirão, agora um calorão desse, uma poeira, né? Aí é perigoso da doença respiratória, né, gente? Tá certo? Lembrando os nossos amigos ouvintes que a limpa de bico vai chegar quarta-feira, amanhã, tá? Quarta-feira chega a limpa de bico pra nós, tá bom? A Gers do Bairro da Saúde, alô Gersa, tá lá ouvindo a gente, né? Tá a Gersa acompanhada lá de duas amigas, né? Tá lá a Gersa e duas amigas lá ouvindo o nosso programa no Bairro da Saúde. Um abraço a vocês, ótima tarde, tá bom? Deixa eu ver aqui, o Raimundo e a Sebastiana, lá da rua Itiutaba também, estão ligadinhos comigo, né? O Raimundo e a Sebastiana, nosso abraço. A Clélia também tá ligadinha, né, Clélia? Vamos tocando música bonita pra você. Quem chega no programa é o Alan e o Aladinho, né? Cantando a bonita música, Dois Passarinhos, pro casal de amigos, o Raimundo e a Sebastiana, lá da rua Ituiutaba, na SR Reforma Cadeira de Vios. 16/18.

0: Às 16 horas mais 22 minutos, hora de Brasília, atendemos o pedido Raimundo da Sebastiana, da Rua Teutaba, com a bonita melodia nas vozes de Alan Aladim, Dois Passarinhos. 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
2: 16 horas e 22 minutos.
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4: 16h24, é hora de eu mandar um abraço lá para Vila Vitória, na V14. O casal Neuza e Osvaldo, Osvaldo e a Neuza, na V14. Boa tarde para vocês, viu? Muito obrigado pela companhia. A Joana da Rua V9, né, Joana? Da Rua V9. Boa tarde para a Gláucia, a Sônia, Marlene da Nova Geração. Edivair do Pit Dog, meu irmãozinho Edivair do Pit Dog. A Denise e o Ítalo, aí na Vila Vitória. Boa tarde. A minha esposa Bebel. Alô, Bebel, um beijo para ti, Bebel. A minha cara metade, né? A Bebel tá lá em casa tomando café da tarde, ouvindo a gente, né, Bebel? Um beijo para ti, tá bom? Mandando um abraço pra Joana de Araporã. Alô, Joana de Araporã, também tá ligadinha comigo, né? A Joana de Araporã tá ligadinha. O Careca do Açougue na Fazenda. O Tchãozinho também na Fazenda, né? Lá no Açougue tá a Marília e a Lorena. O Careca chega depois das 5, né? Agora tá a Marília e a Lorena no Açougue. E o Careca tá na Fazenda com o Tchãozinho. Aquele abraço. A Yolanda e o Chiquinho da Rua 16. Alô, Yolanda e Chiquinho. Da Rua 16 também, o nosso abraço. O homem do caminhãozinho amarelo, o popular coelho, o nosso amigo Edivan. Chega mais, Edivan.
5: Boa tarde, meu amigo.
4: Tarde.
5: Pedrada.
4: Tudo bem?
5: Mais uma vez, o seu vinte sempre, Edivan Pedreiro, popular coelho.
4: O homem do caminhãozinho amarelo.
5: Tá na sua escuta, não perde só programa. Gostaria de ouvir uma moda, se for possível, rodar pra mim. Cacique Pajé, bolo de aniversário. Oferecimento puder, meu pedreiro, pudinho, pro Malaquios, e também pro Gabriel, meu sobrinho, e também pro Silvio, meu cunhado, e também pro Careca do Açougue, e pra todo aquele que gostar da moda. E meu muito obrigado, que quem fala é de Van Pedreira, Poplacuê, o homem do caminhãozinho amarelo, fui!
4: Alô, Edivan, um abraço a você, amigo, obrigado pelo carinho, viu, Edivan? Boa tarde a Valmira também, né, Valmira? Também tá ligadinha comigo a Valmira, nosso abraço, obrigado pelo carinho também, né? Pessoal da Morulina, um abraço a todos do Morulina, né?

É, eu acho que a música, meu amigo, o Edivan, popular com ele, não é essa aqui não, viu? Ele tá pedindo Cacique Pajé. Acontece, não tem essa música não, viu, meu amigo Cacique Pajé, tá? Então, eu vou tocar outra pra você aqui, que fala aniversário também. Tá bom? Esse, capaz que tá pedindo aquela, Cosé Tapera e Teodoro. Essa aí, ó. Falou, meu amigo. Edivan, o homem do caminhãozinho amarelo. Boa tarde.

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0: Vod. Vai pra lá, bicho doido. Sai de mim, Vod.
1: Ai, minha Nossa Senhora.
2: É, o feitiço virou contra o feiticeiro, né? O bode gambou nele, né, rapaz? Sai pra lá, bode. Lançamento chegando em seu rádio. Novo Sozinho, o nome do lançamento.

0: Gustavo Mioto, senhoras e senhores.
1: Murilo Ruf, senhoras e senhores.
2: 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Tá certo? Falei, tá falado? É, mandando um abraço com carinho, nosso amigo Vanderlei, o Vanderlei, a Filomena, a Francinete também, tá ouvindo a gente, né? Aquele abraço. E atendendo agora o pedido, meu amigo Gessi da Hortaliça, o Gessi tá ligadinho comigo, né, Gessi da Hortaliça? É, meu grande amigo, né? Tem tempo que não vejo o Gessi da Hortaliça, viu? É a correria do dia a dia, né, Gessi? Qualquer hora eu vou bater um papo.

0: programa que só toca modão, né? Um abraço aí o nosso amigo Divina, Filomena e a Francinete, né? Cadê o pedido do Gessi do Hortaliça aqui, hein? Deixa eu ver aqui o pedido dele. Tá ligadinho comigo, né? O Gessi tem um hortaliça ali atrás do fórum, né? Um abração pra ele. Deixa eu ver. Ô, Gessi, tá tudo bem com você, amigo? Fala comigo aí, tá? Dá uma boa tarde aqui no programa. Nosso amigo Gessi, o homem da hortaliça. Cadê ele?
1: Boa tarde, meu amigo Pedradão. Pedradão, esse telefone ele tá recebendo só quando liga o WhatsApp. Eu
0: ah, é?
1: Na CTVC lá pra poder.
0: Ah, na por isso que é falar que com você, tá, tem jeito.
1: Tem crédito, tem carga de bateria. Ele só atende pelo quando liga no WhatsApp do aquele que você ligou.
0: Sei.
1: Não esse que eu tô falando, o outro que eu
0: certo.
1: Tenho. Se ligar pelo WhatsApp, ele atende. Se não ligar, ele não atende. Provavelmente o seu deve pagar a boleta ou desconto na sua conta, aí ele não recebe. Olha esse que eu estou falando, esse recebe. É, tanto faz ligar com o telefone, tem boleto, como tem crédito, qualquer um dos dois, esse que eu estou falando, recebe.
0: Tudo bem.
1: E aí eu não estou ligando para você porque o seu horário é muito corrido. Você
0: muito sabe, corrido.
1: Sabe disso?
0: Sim.
1: Passando esse áudio. Mas aí qualquer coisa que você pode ligar, que é 69051. Eu no outro você passa mensagem, eu passo áudio. Eu estou disposto a atender de qualquer maneira e bem atendido, que você merece.
0: Muito prazer, né, Si?
1: Aí, como possível, você roda a música. É, eu não tenho certeza que é pobre tirou do vagabundo, é mais ou menos assim. Eu tenho muito tempo com essa música, acho que somos muito bonitos. Aí eu aproveito um gancho, o Perebuzinho, a Liliana, Divino, Adivina, o Joguinho da Saúde, Marquinhos. Para a mulher dele, o menino da lanchonete, e Deus abençoe o Vanderlei Mavasnete, a mãe dele, e Deus abençoe o seu trabalho com Deus. Qualquer coisa pode passar, a mensagem eu te atendo 100%, com muita alegria. Boa tarde, abençoado, bom trabalho com Deus.
0: Falou bonito, Gessi da Hortaliça, tá aí o seu pedido, amigo. Trio Parada Dura, pobre vagabundo! 16:38 na cidade.

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1: 16:41.
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0: Antônio, Davi, Juan e Leandro, fofoca do ano é o nome do lançamento, hein, moçada? É hora de vender, é hora de comprar, é hora de alugar. Tá chegando em seu rádio os nossos classificados da tarde.
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0: Ainda continua comigo os documentos encontrados, deixados da lotérica, 13 pontos, da Santa Rita. Documentos da Receita Federal, em nome de Ademir da Conceição Nogueira e de Maria Divina Ruda Carapina. Agora os cartões de crédito da Caixa Econômica. Benjamin Silva Macedo, André Francisco Silva, Márcia Helena Oliveira, Zilma Maria Soares Moraes e Ruth Prado. Cartões de crédito da Caixa Econômica. Estão todos comigo aqui no estúdio, viu? Pode ficar a buscar, tá bom? Vamos agora trazendo para você. Lembrando que o Sered Itumbiara convida a todos

0: reunião no Sereia amanhã, quarta-feira, 19h30. E na quinta-feira, matinê da Sante no Sereia, 12h30. A matinê na quinta-feira agora será animada pelos Barras Dura. 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Olha, vende-se 2 ventiladores... sendo um grande e um médio. 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
2: 16 horas e 40

0: 9 minutos.
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8: 16:52 da Paranaíba. Na rua Itiutaba, Solaor, Dona Rosinha. Alô, Solaor, Dona Rosinha. Na rua Itiutaba, o J. Gervás, a Nilvo, o Crislã, né? Um abraço a vocês. O Paraíba, na Rua da Máquina. Alô, Paraíba, na Rua da Máquina. Também tá ligadinho, né? No nosso programa. O nosso amigo Bonitão. O Bonitão é aquele que limpa lote, né? Limpa quintal. Alô, Bonitão. Um abraço a você, amigo. A Dona Anitta. A Dona Anitta e o Francisco Capina. Lá do Norma Gibaldi. A Dona Anitta e o Francisco Capina também tá me ouvindo. Também Norma Gibaldi, minha amiga Selma, né, Selma, do Norma Gibaldi. A Leandra e o Waterloo, agora em novo endereço, meus amigos do Que Delícia Lanches. Waterloo e Leandra, aí no Norma Gibaldi, né, também ouvindo a gente. Obrigado pelo carinho, viu? Obrigado pela amizade. O Zé Paulo Encomenda, né, Zé Paulo Encomenda? Um abraço a você também, meu amigo. Sabrina é o nome da música que o Pedrada vai tocar agora, né, Sabrina. E essa música vai lá pra Roseli. Roseli do Recanto Sertanejo, né? A Roseli, juntamente com o João Batista, lá no Recanto Sertanejo, né? Nosso abraço. Também essa música vai com carinho para minha grande amiga, a Joana Dark, ali de Araporã, tá ligadinha comigo, né, Joana Dark? A Joana Dark pedindo a música e dedicando especialmente pro nosso amigo Oswaldo. O Oswaldo, que é morador de Centralina, aí nas Minas Gerais. Alô, Oswaldo Centralina, boa tarde a você, meu amigo, e obrigado pela audiência, viu, Oswaldo? Aí de Centralina, curtindo a gente, né? Todos da Centralina ouvindo o programa, aquele abraço a vocês e uma ótima tarde. 16:54, a Modelar Magazine, tudo ao alcance de todos, atendendo a Joana de Araporã, dedicando Oswaldo na cidade mineira de Centralina, com essa bonita melodia.

0: Aê, Tchau Carreira e Pardinha, a música Sabrina, Joana de Araporã, dedicou com carinho pro Oswaldo, na cidade Centralina, nas Minas Gerais. Lá também eu curtindo a gente em Centralina, a nosso ouvinte, a Edis Flor. Alô, alô, Edis Flor em Centralina. Boa tarde, amiga. Vamos curtir mais um lançamento comigo? Vamos lá?
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3: Deixa eu mandar uma boa tarde aqui para nosso ouvinte ligadinha comigo, né? A Zenilda tá ligadinha comigo, né, Zenilda? Boa tarde a você, minha amiga. Obrigado pelo rádio ligado, viu? A Zenilda, nosso ouvinte. Muito obrigado pela companhia, tá bom? A Francisca também tá ligadinha comigo, né, Francisca? É, você tem como me ajudar a conseguir um leite e um pão? É, a Francisca tá ligadinha comigo, né, Francisca? Boa tarde a você, amiga. Muito obrigado pela companhia, viu? É, o Luizinho do Seguro, meu amigo, meu primo Luizinho do Seguro, e a família lá no, na chácara, né? O Luizinho, a Iris, Luiz Otávio, o Ali e o Alisson. É a família toda me ouvindo. E hoje tem pó de arroz, hein, Luizinho? Às 7 da noite tem o Fluminense em campo. Haja emoção, hein, amigo? Primeiro jogo ficou 0-0 no Maracanã. Agora vamos jogar na casa deles, né? Jogão de bola, hein, Luizinho? Pode comprar o comprimidinho, pode guardar a língua. Vai vir muita emoção hoje, às 7 da noite, viu? Um abraço, Luizinho, a Iris, e o Luiz Otávio, o Alisson e o Ali, né? Tá lá curtindo a gente. Deixa eu ver quem mais tá mandando boa tarde pra mim. A Domingas da Vila Beatriz. Alô, Domingas da Vila Beatriz. Boa tarde a você. A Maria Eleuza e Oripes da Rua Divinópolis. A Rita também tá ligadinha. Antônia Sebastiana Pires. O André do Bairro Dom Bosco. Reginaldo da Chacra Alves, Luizão, o Luiz Cabeção, Admilson Nunes, o nosso amigo William, também está ligadinho comigo, né, William? Uma boa tarde também para o nosso amigo Elias, lá do Granville, o Elias do Granville também está ligadinho, Elias do Granville, a Carla também está ligadinha, Maria de Onara Rocha, Luciano do Frango Assado é o próximo convidado, né? Fala comigo, Luciano. Boa tarde, amigo.
4: Pedrado, boa tarde, Luciano. Que frango assado. Tô te ouvindo, hein? Tô com uma moda pra nós aí do Milionário Zé Rio com a mentira também, é verdade. Parece meu amigo Flaviano, caminhoneiro apaixonado.
5: Boa tarde.
4: O Leandro aqui do Bebido aqui. O Zé de Bitos aqui do Saúde, meu pai Anísio. O pessoal da Ponte Funda. Pra quem gosta da moda, tamo junto em Pedras. Fui.
3: Deixa eu mandar um abraço também, Luciano. Deixa eu mandar um abraço também pra Marlene, sua mãe, né, Luciano? A Marlene também tá ligadinha comigo. Alô, Marlene, da Rua 27. Um abraço. A minha amiga Genise, a Genise da Rua 14. A Genise mandando um abraço pro seu filho Gugu e o Tairone. Estão me ouvindo lá na Fazenda Sarandi. Tá lá o Gugu e o Tairone. Quem manda um abraço a vocês é a Genise, né? Ela teve que hoje de manhã, veio buscar a identidade dela, né, Genise? Um abraço a você, e um abraço ao Gugu e Tairone, na Fazenda Sarandi. Salma da Goiás, alô, Salma da Goiás, doutor, é o doutor também ouvindo a gente, né? Doutor na Rua Tiradentes, é doutor, me esqueci, Deoclésio, na Rua Tiradentes. O Rui da Rua Goiás, alô Rui na Rua Goiás, Desce Eustáquio, boa tarde Desce Eustáquio, também ligadinho comigo, Martelinha, Ana, doutora Camila, doutor Felipe, boa tarde a família, obrigado pela companhia. Os Gargantas de Ouro, chega em seu rádio, boa tarde.

0: Aê, os Gargantas de Ouro. Mentira também é verdade, né, Luciane? A Marlene, boa tarde a vocês. A Salma da Goiás também, ligadinha comigo, né, Salma? Da Goiás, toda a família. A Nilda Abreu, no Granville. A Nilda Abreu, o Elson, do Granville. Ligadinhos comigo, né? Aí, ouvinte mesmo, gravou a música e mandou pra mim, né? Um abraço, Nilda Abreu e o Elcio, aí no Granville. Júlio César Pintor, Júlio César Pintor, tá ligadinho comigo. Olá, Pedrada! Se alguém já precisa do jogo de sofá, eu tenho. Só que o rack não está muito bom. Aí tem um rack também, né? Inclusive, a minha amiga Joana também de Araporã, teve aqui hoje no programa, visitando. Ela é esposa do meu amigo Luiz Mar. E lá da Vila Vitória, né? Conhece a Neus, o Oswaldo, a Marta Costureira. Então, a Joana Dark, ela tá doando aí, viu? Um vaso e uma pia para banheiro, seminovos. Um vaso e uma pia para banheiro, seminovos. E o Júlio César Pintor, doando um sofá e um rack. Só que o rack não tá tão bom não, viu? Mas quebra o galho, né, Luiz? Um abração para você, viu, Júlio César Pintor? Aí na obra, trabalhando, né? Meu amigo Luiz Miguel, flamenguista Luiz Miguel.
1: Fala, meu amigo Pedrado, tudo certo?
0: Tudo.
1: Passa aí pra mim uma música do Gini Geno, Moreno dos 14 anos.
0: Pra que vai?
1: Passa pro Juquinha da Saúde, pro Dominguinho Belanteiro, pro Braz, pro Celso da Laranja, o Santo Frangaçado, pro meu pai e pro meu vô, viu, Pedrado? Tô aqui, certo, na casa do meu vô.
0: Opa!
1: Falou, meu amigo, um abraço. O Fluminense hoje, hein?
0: Vamos lá, viu?
1: Tô só aqui com o secador na mão, mas o Flamengo joga, vai ganhar.
0: Para
1: com
0: isso.
1: Falou, Pedrado, um abraço.
0: Não seca não, rapaz. Tomara que esse secador queima na hora, viu? Tomara que queime.

secador. Ê, vai, Luiz Miguel, você não é meu amigo, não, rapaz? Um abraço a você. Boa tarde, meu amigo Betinho do Sossó. A Lucimar, tomando café da tarde, né? E ouvindo o nosso programa na Rua 10, aí no bairro Santos Dumont. 17:11

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3: Todo mundo tem uma lembrança boa, né? Então vamos cantar assim, ó.
4: Mais um lançamento pra você do Entardecer do Sertão. 17h15.

0: Bom demais!
1: Tá aí, 17:16 da Paranaíba. 17:16, Óticas Vista, nossa missão é te ver bem. 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Um abraço lá pro pessoal do Buqueirão. Alô, meus amigos do Buqueirão. A Francisca Matias. Alô, Francisca Matias. A Sônia, o Joaquim, o Neguinho, a esposa, a Maria do Carmo, o Renato e o Geraldo. O pessoal tá me ouvindo lá no Buqueirão. Um abraço a vocês, obrigado pelo carinho, tá bom, turma? Vamos aos comerciais e voltamos já já.
2: Nova Paranaíba e a hora certa.
3: 17:17.
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7: 17h20. A Mara do Bairro da Saúde tá ligadinha comigo, né, Mara? Aí do Bairro da Saúde, boa tarde a você. Muito obrigado pelo carinho, viu? Também quem está curtindo o nosso programa é o meu amigo Alan, o Alan Rei do Queijo. Alô, Alan Rei do Queijo. Aí na chácara, né? Precisamos de ganhar uma geladeira. Quem tiver uma geladeira usada para doar, entre em contato com o Luiz Mar, viu? O contato do Luiz Mar é o 99664-3924, ele quer ganhar uma geladeira usada, viu? Esteja conservada, né? Um abraço, Luiz Mar e a Joana Dark na Vila Vitória, na rua V13. Minha amiga Nara também tá ligadinha comigo, né, Nara? Um abraço a você, Nara. O Luiz de Paulo da rua Divinópolis, alô, Luiz de Paulo da rua Divinópolis. Rosinete do Marulina, alô, Rosinete do Marulina. O Orlando e a Simone da rua 13, alô, meus amigos Orlando e a Simone, boa tarde para vocês. Sou Sebastião Pipoqueiro, da Rua Serra Dourada. Obrigado pela companhia, viu? Vamos pro WhatsApp da rádio. Deixa eu ver quem fala comigo. Deixa eu ver aqui, a Rita Peixoto e o Chico. Jandirinha, minha amiga Jandirinha, tá de rádio ligado, né, Jandirinha? Boa tarde, amiga Jandirinha.
8: Boa tarde, meu amigo.
7: Tarde.
8: Eu também tô ouvindo você.
7: Obrigado, Deus obrigado. Abençoa. Amém. Deus abençoa a sua tarde também, Jandirinha. Muito obrigado, amiga. O Luiz do Mototáxi também tá aí no Jardim Liberdade, né, Luiz do Mototáxi? Um abraço a você, amigo. Luiz do Mototáxi também é nosso ouvinte, né? Deixa eu ver aqui. Quer falar comigo agora? O WhatsApp nosso tá cheinho, viu, rapaz? Como é que eu falo pra atender esse povão tudo aqui, hein? Depois do Luciano agora, Maria Dionela Rocha, agora é a Carla, né? Alô, Carla!
9: Boa tarde, meu querido amigo Pedrado, estou ouvindo você aqui, viu? Manda uma música bem chamada para nós, pro Juquinha do Cais, para todos os ouvintes da música.
7: Ah, a Carla tá lá fabricando queijo temperado, né? Requeijão, queijo fresco, né, Carla? Só coisa boa, hein? Um abraço a você, viu, amiga? Alô, Maria Eleuza, Oripo da rua Divinópolis, aos pais da Carla, aquele abraço. Ele é flamenguista, nosso amigo Heleno, do Morado dos Sonhos.
10: Ô, meu irmãozinho do Mar Pedrado, Pedradinha, tarde, nego velho.
7: Tarde.
10: Toca hoje contra a saudade aperta. Conteador Sampaio, comprando boligado das 5 da manhã. Celcinho das Antigas, São José Queira de Merval. Manezão da Soco, São Inox, Zezão na Ponte Funda. Os comandantes Lençal, Conteador Anciso, que ainda sabe mais experiente. Toninho Jorge de Viagem, meu amigo Rony do bairro Paranaíba, Karim Carfã, Celso Rosa, Casimiro e Lulu do Frango Assado e Família na 27 na Batalha, Região da Fazenda Trindade, meus irmãos Pedro e Gordo, Chicão da Utilimax, Neném do Panamá, João Paes da PEI, o Cantor das Multidões, meu amigo Lanzudo, Magué, e meu primo João Batista Fernandes, tocador de violão do bairro Juca 3. Abaixa a gola que é mó de boa, companheiro.

0: Aê, pra alegria da Nilda Abreu, Elcio do Granville, Teodoro Sampaio, o título da música, anota aí, Nilda Abreu. Quando a saudade aperta. Quando a saudade aperta, nas vozes de Teodoro Sampaio, bonita melodia, né? Alô, Cibele Martins, Cibele Martins tá ligadinha comigo também, né, Cibele? Já passei o contato pra você aí, viu? Do Júlio César Pintor, tá bom? Cleusa, boa tarde pra Cleusa, também tá ligadinha comigo, né, Cleusa? Um abraço a você, o Maurício. É, lá é a Cleudes, né? A Cleusa e o Maurício, lá da Chácara Santa Clara. A Joyce Adenilson, é Maria Eduarda, na Fazenda Água da Prata. Boa tarde, obrigado pela companhia.
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2: 17:27.
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0: Lembrando a todos que a matinê dançante no Sereia, quinta-feira, viu? 12:30 é com os Barra Dura. Um abração ao Pedrinho Sanfoneiro, o nosso amigo Creonito, o Geraldinho do Sereia, a turma toda ouvindo a gente, nosso abraço. Então a matinê quinta-feira é com os Barra Dura no Sereia, tá bom, moçada? Epa, 17:29. 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Muito obrigado pelo carinho, Andrino, Adriano, William Cubas, Amicassi, né? Toda a família ouvindo a gente aí, tá bom? 17:10. Que hora a gente... Deixa eu mandar um abraço também, que pra turma tá ouvindo a gente, lá no Norma Gibaldi, né? A dona Anitta, o Francis da Capina, Norma Gibaldi, a Gorete do Marulina, o Arlindo, a Maria de Fato do Marulina também, ouvindo a gente, né? A Sueli do Remy Martins. Aquele abraço a todos. Lançamento, tá aqui, ó.

0: É o lançamento na Paranaíba. Boa tarde para você de rádio ligado. Alô, Joaquim, na fazenda. Tudo bem, Joaquim? Tá na fazenda. E a Herta, a esposa do Joaquim, tá na cidade, né, Herta? Na rua Caixa Dourada. O Paulo Pintor trabalhando. A Marinês em casa também ouvindo a gente. Nosso abraço, né? O Juquinha do Cais, obrigado pelo carinho. O Chicão Garçom e a Silvana. Alô, Chicão Garçom, a Silvana, na Vila Vitória. Aquele abraço, viu? O Marinho, a Regina, lá no Buquém também, tá ouvindo a gente, né?
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4: 17h34.
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0: Aô, Berrantão anunciando a hora certa. 17h35 na Paranaíba. 17h35. Boa tarde, Tumbiara.
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Sou eu, galera, Lindomar Pedrada, sou eu, aqui na Paranaíba. Nosso boa tarde a todos, de rádio ligado. Muito obrigado pelo carinho da companhia, né? Tá aí curtindo o nosso programa nas fazendas, nas chácaras, nos sítios, né? Onde quer que você esteja, aquele abraço. Notícia em primeira mão é aqui na Paranaíba, no nosso programa em tarde.

0: aos 91 anos, no Rio de Janeiro. A assessoria de imprensa da artista confirmou a informação ao Extra, jornal Extra, né? A causa da morte não foi divulgada. A artista foi protagonista de dezenas de novelas, né? Desde os primórdios da televisão no Brasil. Glória Menezes marcou época e era adorada pelo público e pela crítica, seja por seus papéis no teatro, televisão ou cinema. Só na Globo ela atuou em mais de 40 telenovelas, né? Então tá aí, perde muito o meio artístico, né? Com o falecimento da Glória Menezes, né? Esposa do Tarcísio Meira, né? Que Deus o tenha, Glória Menezes, né? Morreu aos 91 anos. Ontem foi a Laura Cardoso, né? Hoje é a Glória Menezes. Os artistas, tá, né? Tá indo descansar, né? 17h37. Obrigado pela informação, viu, chefia? Obrigado pela informação, tá bom? Deixa eu trazer. Eu vou trazer mais uma participação aqui. Daqui a pouquinho mais um lançamento do seu rádio, viu? Deixa eu trazer mais uma participação aqui no nosso programa Entardecer no Sertão. Programa que tá pra lá de bom, né? Deixa eu trazer aqui quem fala comigo agora. É lá da Rua Bandeirantes, minha amiga Antônia Sebastiana Pires. Deixa eu ver se é ela agora. Não, agora é o lá do Granville, né?
1: Ô, Pedrada, boa tarde, boa tarde. Bora, né?
0: Bora.
1: Agora tá quase encerrando o dia. Nessa terça-feira maravilhosa, por Deus. Manda aí. Eu gosto de ouvir o João Paes. Manda aí, João Paes. Ilusão de amor do João Paes. Aqui, Associação dos Pescadores, pro Granville. Beleza, Pedrada? Pro Lazinho, Lazinho. Pé de moda lá, Lazinho. Não tá querendo tocar? O que acontece com o Lazinho? Ei, Lazinho, nem puxa a orelha dele.
0: Beleza.
1: É brincadeira, e lazer é gente boa, igual o senhor também. Beleza? Um abraço com Deus. Manda aqui pro Zé do Carvão também. Mas tá, eu tô subindo já. Tá trabalhando aqui no rancho aqui. Uma ventania danada, rapaz do céu, mas faz pai da vida, né? Manda aí. Beleza, meu companheiro? Um abraço com Deus.
0: Obrigado, obrigado pela companhia, meu amigo, lá do Granville ouvindo a gente, né? Nosso amigo Elias. Um abraço a todo o pessoal do Granville, obrigado pelo carinho, tá bom, turma? Admilson Nunes também fala comigo na Paranaíba, no Entardecer no Sertão. Alô, Admilson, boa tarde, garoto.
2: Boa tarde, Pedrada. É, Pedrada, aqui o Ladar Cardoso é difícil. Lá dá mais ou menos 300 metros de rua pra lavar. Joga água, não adianta não. Você joga água, o sol vem, bate, a poeira sobe. O certo é lavar. O Jigueira falou na rádio quinta-feira que isso ia subir aqui em cima aqui pra organizar isso aí pra nós, mas não apareceu não, cara. Não adianta, você joga água, você faz lá, mano. Passa 40 minutos depois, o sol tá quente, o carro começa a passar, a poeira sobe de novo. Se não lavar, não tem jeito, não. Então nós vamos fazer um mutirão aqui, pegar rodo, pá, porque agora, certo, não pode fazer nada, não. É pra política, né?
0: Tá certo, é a voz da população. Alô, Jigueira, da Ação Urbana, meu amigão. Moradores do conjunto Ladaro Cardoso, tá pedindo pra levar o caminhãozinho pipa lá, mas tem que lavar a rua, só jogar água no diante, depois seca, né? Aí volta tudo novamente, que é poeirão pra dona de casa, né? Lava a roupa, põe no varal, né? As doenças respiratórias também, né? Então, meu amigo Jigueira, dá uma passadinha por lá com o caminhão pipa, mas lava a rua, né? Lava a rua, tá? Pode jogar água com vontade, viu? Porque só jogar água no diante, depois seca, volta tudo normalmente, né? Tá certo, Jigueira? Um abraço a você, toda a equipe da Ação Urbana. Luiz Cabeção também fala comigo nessa tarde, terça-feira.
3: Boa tarde, meu amigo lindo Amar Pedrado, Pedradinha.
0: Fala comigo.
3: Pedrado, eu vou oferecer uma música do Lourenço Olival, pedido de um pai.
0: Certo.
3: Para esse minha esposa Rosana, para esse meu irmão Pedro Gordo, na Fazenda Trindade, minha tia Marli no Panamá, meu primo Sidney. E para quem gosta da música, meu amigo, tenha uma boa tarde, que Deus abençoe você, sua família, seu sim, né? E abençoe nós todos. Fica com Deus aí. Um abraço aí, Luiz Cabeção. Hein?
0: Obrigado, amigo Luiz Cabeção e família. Lourenço e Lourival, 17h41, hora certa para você. Boa tarde.

0: Aê, 17h45 na Paranaíba, 17h45. O AD, passa aqui um pouquinho, que dá uma boa tarde aqui, AD. Tá aqui me visitando hoje, com muito prazer, com muita honra, matando saudades, né? Passou por aqui muitos anos que eu tive o prazer de trabalhar com essa pessoa, esse grande profissional na área de comunicação. Hoje, trabalha na AVP, né? AVP. AVP Brasil, em Goiânia. O AD, é um prazer ter aqui comigo aqui. Bem-vindo a Paranaíba, matando saudades, AD. Boa tarde, amigo.
1: Visitando os amigos antigos, bom, né, Pedrada? Que maravilha. Pra quem não tá entendendo nada, né? Eu trabalhei aqui na Rádio Paranaíba. Fomos da primeira turma de locutor aqui da Rádio Paranaíba, 1986, foi isso?
0: Assim que ela entrou no ar, né?
1: Inaugurou, né?
0: Inaugurou.
1: A Rádio Paranaíba FM, quando inaugurou, a gente trabalhou aqui um tempo e daqui criamos asas para o mundo. Cheguei a trabalhar nas grandes emissoras do Brasil aí, rádios realmente importantes como Transamérica, Rádio Cidade, Rádio Araguaia, Goiânia, Rádio Terra. E hoje, visitando novamente os amigos aqui em Itumbiara, e não poderia deixar de vir aqui, na minha primeira rádio aonde fui remunerado, matar a saudade dos amigos e da Rádio Paranaíba.
0: Rapaz, quem sabe, sabe. Se você não, continua, hein? Maravilha, que Deus abençoe, hein?
1: Obrigado, viu, Pedrada? Maravilha.

0: Maravilha, é um prazer ter aqui comigo, viu?
1: Tava te ouvindo ali, vindo pra cá, boas recordações, Pedrada. Ih, a gente era jovenzinho.
0: Jovenzinho, né?
1: A gente tem 40 anos isso.
0: É, o tempo passa, né?
1: Passa.
0: Mas a saudade continua, né?
1: É verdade. E o rádio é daquele jeito, né? Tá no sangue da gente.
0: É isso,
1: né?
0: Aí. Hoje você representa a VEP.
1: A VEP Brasil. Isso. Proteção Veicular.
0: Que maravilha. Tá hospedado aqui próximo à rádio? No hotel aqui ou não?
1: Como é que é o nome do hotel que a gente tá? Ali na beira da estrada, ali, um hotel. Rota.
0: Hotel Rota. Rota, hotel Rota.
1: Vamos lá.
0: Então tá bom.
1: Estamos lá, tem um
0: amigo aí?
1: É o Nilson.
0: O Nilson,
1: é,
0: secretário?
1: Trabalha com a gente no departamento comercial lá, é o vendedor.
0: Ah, o vendedor, né? Então tá aí, ó, faz o comercial.
1: Nilson
0: aí.
1: Feliciano, quem quiser proteção veicular, viu, gente? Deixar o carro seguro, caminhão, 999-2001-4491. 99214491, fala com o Nilson aí.
0: Assinatura do meu pai, viu?
1: É?
0: Meu pai chamava
1: Feliciano
0: José Feliciano.
1: Também. É um cara feliz, é um cara gente boa.
0: Você não é mineiro não, né, Nilson? Goiânia, meu pai era mineiro, da Tupaciguara ali, a cidade vizinha ali. Foi um prazer.
1: Satisfação revê-lo, viu?
0: Domingo,
1: viu? Coisa boa novamente faz falar aqui assim. Nos microfones da Rádio Paranaíba.
0: Então, faz sempre assim, passa aqui e toma café comigo.
1: Na hora.
0: Tá bom?
1: Muito obrigado pela recepção. Obrigado.
0: Prazer revê-lo, viu? Muito obrigado. É, vozeirão, hein, rapaz? Que Deus abençoe esse vozeirão, viu? Tá aí, 17h48. Vamos de lançamento na Paranaíba, no Interdeceiro Sertão. Alô, Nilson Feliciano, nosso amigo Adeu, um abraço a vocês. Obrigado pela visita.

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1: 17:50.
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4: Quem eu não que me ganha uma comissãozinha? Ajuda eu aí, tá? Então tá bom. 17:51 na Paranaíba, tá aí os nossos amigos Nilson Feliciano e meu amigo Ade Rodrigues, né? Que vozeirão bonito, hein, rapaz? Opa, fiquei com inveja agora, viu? Fiquei com

0: Inveja, né? Brincadeira, gente, né? Deus dá o dom para todo mundo, né? É isso? Então, a minha amiga Joana Dark e o meu amigo Luiz Mar, da Vila Vitória, está doando aí um vaso e uma pia seminovos, viu? Um vaso e uma pia seminovos, tá bom? Opa, vamos embora, Pedrada! Vamos embora, deixa eu ver quem fala comigo. Embora pra casa não, gente, embora com o programa, viu? Reginaldo da Chacra Alves, meu grande amigo.
1: Pedrada, depois você me passa o zap desse menino que tava fazendo o programa aí. O Caio César, Carlos César mesmo, né?
0: É o que tá fazendo meu lugar?
1: Eu tinha passado uma mensagem pra ele aí. Ele falou nela aí, mas a pessoa que eu passei o zap pra ele, ele não entendeu, não viu minha mensagem. Entendeu?
0: É o Caio ou o Carol? Ô,
1: Pedrada, me passa o zap do menino aí, Pedrada.
0: Pois é. É o Caio ou o Carol? Vou
1: falar com ele, o menino que deixou o programa aí e você chegou.
0: Ah, então é o Carol aí. É o Carol, não? É o Carol, não? Vou te passar os dois, tá? O Caio e o Carol. Aí você vê qual que é. Tá bom, meu amigo Reginaldo, da Chacra Alves? Já eu passo pra você, amigo. Deixa eu ver, André do Bairro Dom Bosco. Alô, André do Bairro Dom Bosco e a Maria do Carmo. Boa tarde a vocês. Antônia Sebastiana Pires, chegou sua hora e sua vez, amiga.
2: Boa tarde, Lindomar Pedrada.
0: Tarde.
2: Tudo bem por aí?
0: Tudo.
2: Aqui tudo bem. Ô, Lindomar, eu queria ouvir hoje com o Rogério e Regiane, Nuvem Escura. Quero oferecer para o Zé Preto e a Ismália, para o Tini e a Rosilda, para o Divaldo e família, o Wesley e família, o Zezão lá no Bairro da Saúde, para Divá, para Tarsila, para Cida e a Flávia, minhas vizinhas. E para quem gosta da música, fica com Deus, uma boa tarde, que Deus proteja vocês aí.
0: Valeu, e como valeu, minha amiga Antônia Sebastiana Pires, 17:54.

0: moda, que moda bonita, hein? Ei, meu amigo Edivaldo, adubo sul-goiano, né? O Edivaldo tá lá ouvindo a gente, né, Edivaldo? Do adubo sul-goiano.
1: Boa tarde, Pedrada, aqui é o Edivaldo. Tô aqui no adubo sul-goiano, tudo na paz de Deus,
0: tudo
1: graças
0: bem.
1: A Deus.
0: Beleza.
1: Pois é, uai. A Glória Menezes, a ex-mulher de Tarcísio Meira, morreu hoje.
0: Foi.
1: E aquela senhorinha também, as duas de novela, né?
0: Laura Cardoso.
1: Ela queria morrer dormindo e acabou morrendo dormindo mesmo, a senhorinha de ontem.
0: Laura Cardoso, né?
1: É, Laura Cardoso.
0: Isso, morreu dormindo.
1: É isso, né? Nós estamos aqui de passagem, né?
0: Isso.
1: Tem que contentar com essas coisas mesmo.
0: É a única certeza, né, Edivaldo? É a morte, né? Alô, Zilmar! Um abraço a Zilmar também. A Zilmar é a namorada, né? A esposa do Edivaldo. Um abraço, Zilmar! Já, já, Ave Maria em seu rádio.
2: Com vocês, Murilo Rufi,
3: Bruno Rosa.

0: qualquer mais.
1: Vamos agora, pequena pausa, chegando em seu rádio, a Dona Ruth, apresentando a Ave Maria. Vamos lá?
2: 24 horas com você.
1: Volto já já.
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Queridos ouvintes da Rádio Paranaíba, são 18 horas e nós nos reunimos com a Mãe de Jesus, com a nossa Mãe, nesse horário tão favorável à oração. É como se o dia fosse se despedindo para acolher a noite que chega. E nessa chegada vem também uma bênção muito especial da Mãe de Deus, porque é dela o horário das 18 horas. A antífona da entrada de hoje está no Salmo 83. Nós vamos lê-la semana toda. Olhai, ó Deus, que sois a nossa proteção. Vede a face do eleito vosso ungido. Na verdade, um só dia em vosso templo vale mais do que milhares fora dele. Consagremos-nos, irmãos, para fazermos essa partilha de oração. Você, meu irmão, minha irmã, são muito bem-vindos. Nós estamos vivendo esse mês vocacional, o mês onde nós procuramos ouvir a voz do nosso Deus que nos chama a mudar o caminho da nossa vida, a não pagar o mal com o mal, mas pagar o mal com o bem. Não retribuir o que é ruim, mas retribuir com o amor do Senhor. Consagremos nossa mente, nossos lábios, nosso coração. Pelo sinal da Santa Cruz, livrai-nos, Deus, nosso Senhor, dos nossos inimigos. Em nome do Pai, do Filho e do Espírito Santo. Amém. Vinde, Espírito Santo, vinde por meio da poderosa intercessão do Imaculado Coração de Maria, vossa amadíssima esposa. Vinde, Espírito Santo, vinde por meio da poderosa intercessão do Imaculado Coração de Maria, vossa amadíssima esposa. Vinde, Espírito Santo, vinde por meio da poderosa intercessão do Imaculado Coração de Maria, vossa amadíssima esposa. Oremos. Ó Deus, preparastes para quem vos ama bem que nossos olhos não podem ver. Acendei em nossos corações a chama da caridade, para que, amando-vos em tudo e acima de tudo, corramos ao encontro das vossas promessas que superam todo desejo. Por nosso Senhor Jesus Cristo, vosso Filho, que é Deus, e convosco vive e reina na unidade do Espírito Santo, por todos os séculos dos séculos. Amém. A nossa primeira leitura, o nosso salmo, está no capítulo 32 do livro do Deuteronômio. Sou eu que tiro a vida, sou eu quem faz viver. Sou eu que tiro a vida, sou eu quem faz viver. Pensei, vou espalhá-los pela terra. Farei cessar sua memória inteiramente, mas receava a reação dos inimigos, a má interpretação dos adversários. Sou eu que tiro a vida, sou eu quem faz viver. Eles diriam, nossa mão prevaleceu. Não foi o Senhor Deus que isto fez, porque meu povo é gente sem juízo e gente que não tem discernimento. Sou eu que tiro a vida, sou eu quem faz viver. Como pode um homem só perseguir? Como pode um homem só perseguir mil? Como dois podem fazer fugir 10 mil? Não é porque sua rocha os vendeu, não é porque o Senhor os entregou?
sou eu que tiro a vida, sou eu quem faz viver. Já vem o dia em que serão arruinados e o seu destino se apressa em chegar, porque o Senhor fará justiça ao seu povo e salvará todos aqueles que o servem. Sou eu que tiro a vida, sou eu quem faz viver. Antífona do nosso Evangelho está na segunda carta de São Paulo aos Coríntios, no capítulo 8. Jesus Cristo, Senhor nosso, embora sendo rico para nós,

0: pobre a fim de enriquecer-nos mediante sua pobreza. O nosso Evangelho está no capítulo 19 de São Mateus. Hoje retomamos no versículo 23. Naquele tempo, Jesus disse aos discípulos: em verdade vos digo, dificilmente um rei entrará no reino dos céus. E digo ainda, é mais fácil um camelo entrar pelo buraco de uma agulha do que um rico entrar no reino de Deus. Ouvindo isso, os discípulos ficaram muito espantados e perguntaram: então, quem pode se salvar? Jesus olhou para eles e disse: para os homens isso é impossível, mas para Deus tudo é possível. Pedro tomou a palavra e disse a Jesus: vê, nós deixamos tudo e te seguimos. O que havemos de receber? Jesus respondeu: em verdade vos digo, quando o mundo for renovado e o Filho do Homem se sentar no trono de sua glória, também vós que me seguistes, havereis de sentar-vos em 12 tronos para julgar as tribos de Israel. E todo aquele que tiver deixado casas, irmãos, irmãs, pai, mãe, filhos, campos, por causa do meu nome, receberá 100 vezes mais e terá como herança a vida eterna. Muitos que agora são os primeiros serão os últimos, e muitos que agora são os últimos serão os primeiros. Palavra da salvação, glória a Deus. Irmãos, o Evangelho nos chama a atenção. O apego exagerado à riqueza, ao poder, ele nos tira o reino de Deus. Quando aquele jovem se aproxima de Jesus e diz para ele: então, quem pode ser salvo? Porque Jesus diz que dificilmente um rico entrará no reino dos céus. E ele compara essa dificuldade com a dificuldade do camelo entrar pela agulha numa cidade. As cidades elas eram cercadas com um muro alto. Mas num lugar meio escondido, eles faziam um buraco que se chamava agulha. Porque era tão apertado para o camelo passar por aquele buraco, como é apertado passarmos uma linha pelo buraco da agulha. E Jesus diz que era mais fácil o camelo entrar pelo buraco da agulha do que o rico entrar para o reino dos céus. E alguém pergunta, então os discípulos perguntam para Jesus: ai, mas então quem pode ser salvo? Jesus olha para eles e diz: para os homens isso é impossível, mas para Deus tudo é possível. Pedro tomou a palavra novamente e disse a Jesus: olha, nós deixamos tudo e te seguimos. O que haveremos de receber? Jesus respondeu: em verdade eu vos digo, quando o mundo for renovado, quando o Filho do Homem vier no seu trono de glória, também vós, os 12, sentareis em 12 tronos para julgar comigo as tribos de Israel. Irmãos, a nossa recompensa não é nesse mundo. A nossa recompensa plena é no céu, se nós tivermos a coragem de seguir Jesus. Nós vamos orar agora a oração do Ângelus com muita fé, pedindo que Nossa Senhora nos conceda essa graça de aceitarmos o reino de Deus que começa aqui nessa terra. Oremos, irmãos. O anjo do Senhor anunciou a Maria e ela concebeu do Espírito Santo. Ave Maria, cheia de graça, o Senhor é convosco. Bendita sois vós entre as mulheres e bendito é o fruto do vosso ventre, Jesus. Santa Maria, Mãe de Deus, rogai por nós, pecadores, agora e na hora de nossa morte. Amém. Eis aqui os servos do Senhor. Faça-se em nós segundo a vossa palavra. Ave Maria, cheia de graça, o Senhor é convosco. Bendita sois vós entre as mulheres e bendito é o fruto do vosso ventre, Jesus. Santa Maria, Mãe de Deus, rogai por nós, pecadores, agora e na hora de nossa morte. Amém. E o Verbo de Deus, que é Jesus, se fez carne e habitou entre nós. Ave Maria, cheia de graça, o Senhor é convosco. Bendita sois vós entre as mulheres e bendito é o fruto do vosso ventre, Jesus. Santa Maria, Mãe de Deus, rogai por nós, pecadores, agora e na hora de nossa morte. Amém. Rogai por nós, Santa Mãe de Deus, para que sejamos dignos das promessas de Cristo para sempre. Amém. Irmãos, nós desejamos a todos uma boa noite. Fiquemos sob a bênção e a proteção do nosso Deus, que é Pai, Filho e Espírito Santo. Amém.
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2: 18 horas e 13 minutos.
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1: Alegria está de volta em seu rádio nesta terça-feira, no dia 18 de agosto de 2026. E comigo, Lindomar Pedrada, o seu amigo de todas as horas, né? 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Convidando você para participar comigo através do nosso WhatsApp, que é o 3431-8888. Participe! Alô, alô, Fazenda Campanha! Onde estão os meus amigos ouvindo a gente? Gilberto Mariano e Adriana Campanha. Cleoberton da Cá do Sítio, me dando aquela carona. Alô, Cleoberton da Cá do Sítio. O Bracinho e a esposa. O Alan Rei do Queijo. O Edino Quilombo. Alô, Edino Quilombo. A Neuza, Viviane Jardim América também. Nosso abraço, uma ótima noite. Quem fala comigo no WhatsApp? Paulo Pintor, chegou em casa, né, Paulo Pintor? Já tomou seu banho, só aguardando a Marinês terminar o jantar, né? Alô, Marinês! Alô, Paulo Pintor! Um abraço a vocês, uma ótima noite! Deixa eu ver quem vai falar com a Pedradinha aqui agora, hein? Ei, moçada, tá cheio aqui. A Maria Eleuza, o Eurípides, do bairro Social, da Rua Divinópolis.
2: Meu amigo, se for possível, só passar para mim em modo de Zilizalo, queixa de amor. Aqui é Eurípides Alves Ferreira, Fazenda Boqueirão. Muito obrigado.
1: Zilizalo, queixa de amor. Vou buscar no fundo do baú, hein, Eurípides? Fui lá no fundo do baú buscar essa música, hein? É, meu amigo, Eurípides. Maria Eleuza, um abraço a vocês da Rua de Venópolis. A nossa amiga também ouvindo o nosso programa, né? É, a Carla, muito obrigado a vocês e pelo carinho. A família toda ouvindo o nosso programa. Aquele abraço, obrigado pela audiência, né? Então tá aí. Zilizalo, queixo de amor. Alô, amigos do Boqueirão. O pessoal do Boqueirão tá lá ouvindo a gente. A Francisca Matias, o Geraldo, o Renato, marido Carmo. A Sônia, o Joaquim, o Neguinho e a família também. Um abraço a você do Boqueirão e obrigado pelo carinho, tá bom, turma? 18h21, Zilo e Zalo.

0: Essa é antiga, hein, Tchorip? Você foi lá no fundo do baú, hein, rapaz? Essa é bem antiga, hein? Tá aí, Lourenço e Lorival, Queixas de Amor. Lá pra Rua Divinópolis, o Eurípides, a Maria Eleuza. E pra todos os amigos do Boqueirão também ouvindo a gente, o nosso boa noite. Já já, o Thiago chega pra falar Minuto Saúde em nosso programa, já já.
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2: 18:24.
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5: 18 horas e 27 minutos.

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3: Com muita alegria, estou em seu rádio nesta terça-feira, do dia 18 de agosto, né? Apresentando o nosso Entardecer no Sertão, né? Eu vou trazer agora, chamando um abraço aqui para a Caritas, né? A Caritas, a minha amiga Isabel, a Cássio Renes, da Fazenda Panamá. Tá na cidade ou tá na fazenda, cara? Tá hoje, você, Isabel, e a Cássio e o nosso amigo Renes. Tá ouvindo a gente na Rua 14, né? Se tiver na cidade, é Rua 14, né? Então, deixa eu trazer agora aqui meu amigo Tiago, né, Tiago? Vamos falar agora de saúde, né? 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
4: 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E até mais no nosso Minuto Saúde.
3: Falou, Thiago. Amanhã você volta, tá bom, amigo? Amanhã você volta pra falar mais do Amargão, falar mais da Droga Rocha, né? Amanhã você volta, viu, meu amigo Thiago? Boa noite a você, pra sua família, tá? Bom descanso. 18h31 na Paranaíba, 18h31. Tony Leiteiro tá me ouvindo, a Neuza, no Zenon Borges, né? Aquele abraço. Deixa eu ver quem vai falar com a Pedrada aqui, né? Deixa eu ver aqui. O Chiquinho de Uberlândia. É o Chiquinho de Uberlândia e a Tatiane. Estão me ouvindo lá em Uberlândia. Alô, Chiquinho de Uberlândia, Tatiane. Boa noite a vocês. Obrigado pelo carinho, viu? Tá aí curtindo a gente, né? A Rita, ô Reginaldo, qual que é, Reginaldo?
5: Ô, Pedrada, é esse menino aí que saiu do programa agora, e aí você

0: largou. Viu? Porque tava. A menina aí tava precisando de um sanfoneiro aí pra tocar pro pai dela aí. Aí eu sei quem é o cara que vai lá. Eu vou ajudar a gente a estreia aí.
1: Ah, então viu? Tá bom. Vou ver se eu acho aqui. Reginaldo, vê se eu acho que é a pessoa que tá pedindo o sanfoneiro. Aí eu passo pra você, fala direto com a pessoa, tá bom? Tá certo, meu amigo Reginaldo? Aí da Chacra Alves, né? Alô, Rita! Rita, fala comigo, Rita!
2: Ei, linda maravilhosa, você é uma festa pra nós, né?
1: Obrigado!
2: Sinto muita falta de vocês, tá?
1: Obrigado!
2: Tendo os amigos sair daí da rádio, viu? Daniel Rodrigo, né?
1: Isto!
2: Pode ver a música, né?
1: É, eu fui cuidar da vida dele, né?
2: A música, a casa da vovó, tá bom?
1: Certo!
2: Até mais!
1: Até mais!
2: Agora mesmo tô indo embora, tá?
1: Tá!
2: Pra minha casa, né? Na graça de Deus.
1: Amém.
2: Falou com Deus.

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2: 18 horas e 35 minutos.
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2: 18 horas 38 minutos, 18h38 na Paranaíba. Boa noite ao Careca do Açougue, a Marília, a Lorena, nosso do Careca, né? O nosso amigo Edivaldo, nossa amiga Edivaldo, tá ouvindo a gente. A dona Anitta, alô dona Anitta, o Francisco da Capina, lá no Norma Gibaldi. O Edivaldo, Francisco da Capina e a dona Anitta, um abraço a vocês, viu? Meu grande amigo Jiguerê, homem trabalhador, lá da Sorbana, este homem faz da tripa o coração para atender o povo, né? Tá aí meu amigo Jiguerê, gente fina.
3: Meu amigo, meu irmão Pedrado, olha aqui, tô aqui com o nosso irmão Zé Ronaldo. Opa. Vigilante municipal também, viu?
2: Verdade,
3: é um fera. Um abraço, meu irmão. Boa noite.
2: Para você também, Jiguerê. Para você também, Jiguerê. Tá aí ouvindo a gente. Cadê você, Jiguerê? Você tá onde? Ah! Tá aí, tá lavando. Lavando.
3: Aí, Pedradinho. Estamos aqui dando um talento, lavando a Praça São Sebastião, hein, meu garoto?
2: Tá vendo? Tá bonita? Ó, pessoal trabalhando lá, lavando a Praça São Sebastião, né? Grande amigo, Jiguerê.
3: Olha lá o grande Zé Ronaldo lá, ó.
2: É, meu mano.
3: Grande Zé Ronaldo.
2: Alô, mano.
3: Ô, Zé, dá uma
2: noite.
3: Aí, Zé.
2: Aí, ó, pronto. Aí, irmão, um abraço, irmão, Zé Ronaldo. Tá na Praça São Sebastião juntamente com o Jiguerê, né? Todos os funcionários da Sorbana, lavando a Praça São Sebastião, né? Um abração, Jiguerê, bom trabalho a vocês aí, viu? Meu irmão Zé Ronaldo, um abraço pra você, meu irmão. Ô, Jiguerê, depois que tiver um tempinho, passa lá no Ladário Cardoso, viu, mano? Com o caminhão pipa, viu? Bairro Ladário Cardoso. Pessoal tá precisando do caminhão também, dar uma lavada nas ruas lá, viu? Poeirão danado Ladário Cardoso, tá bom, Jiguerê? Dá uma passadinha por lá. Eu sei que é apertado pra você, mas dá um jeitinho, né? Pra tudo tem um jeitinho, não é isso? Grande Jiguerê. Deixa eu mandar uma boa noite pra namorada Jiguerê, minha amiga, Valquíria. A Valquíria e os filhos na rua já tá aí também. Ligadinha comigo da Valquíria e os filhos. Aquele abraço a vocês aí, viu? Deixa eu ver aqui, né? A Maria Leuza, já falei com ela. O Eurito também já falei com ele. A Laídes Ferreira.
4: Boa tarde, Pedrada. Tudo bem com você?
2: Tudo.
4: Eu sou a Laíde aqui da 15.
2: Ô, Laíde.
4: Eu queria pedir um favor pra você falar pro Jiguerê o que é. Tem uma lâmpada aqui na esquina da Maru Leite, 380. Ela fica acesa dia e noite.
2: É o Mazinho, essa pasta é o Mazinho, viu, daí, a Laíde. Vou passar pro Mazinho, tá bom, amiga? Tá? Vou passar pro Mazinho, tá bom? Um abraço a você, obrigado pelo carinho, tá bom? Tá aí curtindo a gente, né? Eu vou passar pro Reginaldo Donizete, quem tá pedindo o sanfoneiro, né? Enquanto isso, eu vou atender aqui o meu amigo Edi, lá do Quilombo. O Edi do Quilombo tá ligadinho. Alô, Edi do Quilombo, um abraço a você. A Vanilda Denerval, Tinego do Santa Maria. A Patrícia, o Edson, o Donizete e a Danizete também do Santa Maria. Lá na chácara, meu amigo Alan Rei do Queijo. Na Salina, Vanilda e o Nilo Machado. Também curtindo a gente, né?

0: Aê, Estrela de Ouro.
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2: 18 horas e 44 minutos.
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2: 18 horas e 44 minutos.
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3: É a Nova Paranaíba FM, meu amigo Reginaldo da Chácara Alves, hein? Reginaldo, não consegui encontrar não, amiga, amanhã você liga pro Carol, viu? Vem com ele, quem tá precisando do sanfoneiro. Procurei que não encontrei não, viu? Viu, Reginaldo? Tá bom?
4: Ô, Pedrado, meu amor, Zé Ronaldo é seu, o seu irmão, rapaz.
3: É, ué.
4: É o coisado, né, Pedrado?
3: É o coisado.
4: Ah, meu Deus do céu. Não, amanhã não vai ajeitar a estreia da sanfona aí, viu,
3: Pedrado? Certo, certinho.
4: Rapaz, aí é dois coisados, Jeguerê e o Zé Ronaldo.
3: É, rapaz, quer morrer amigo seu, viu, Reginaldo? Quer morrer amigo seu. E a namorada Jeguerê tá ouvindo a gente, a Valquíria, viu? A namorada dele, a paixão dele, a Valquíria, que é minha amiga, ela tá ouvindo o nosso programa, ela e os filhos dela, viu? Alô, Valquíria, um abraço a você, ótima noite, amiga. É, o Trisbinho, hoje eu vi o Trisbinho, hoje, né? Eu parei o carro para atravessar ali a... Aí tava com o carrinho de compra do supermercado Reis, né? Ali pertinho da lanchonete dele, do restaurante dele. Parei o carro e atravessou o carrinho. E não me viu, gritei, ele não me viu, né? A idade, né? Tá ficando surdo. Ô, Trisbinho, te vi hoje, rapaz. Quase passei por cima de você, viu? Tá bom, Trisbinho? É o Nando Moreno, Bar da Esquina.
5: Meu amigo Caio César, eu não escuto aqui.
3: Caio César?
5: Barra do Garça, Piranha. Manda o Nando Moreno pra mim, bairro da esquina. Se não for gravado, você manda pra mim. Trisbinho, tá na escuta. Alô, amigo, abraço.
3: Caio César?
5: Eu. Alô, alô, pra nós, Vila pra Piranha, Goiás, Trisbinho. Tem que ver o Chapeludo.
3: Ah, Chapeludo, Trisbinho. Quase passei por cima de você hoje, viu? Sem ver do Reis com o carrinho de compra, né? Um abraço a você, Eliane. Boa noite, viu? Muito obrigado, aqui eu vi o Chapeludo, né? Alô, Dorinha, Dorinha também adora a música, Dorinha? A Elaine Machado também adora a música, a Maria da Horta, todo mundo adora a música, né, Chapeludo? Com ele, Nando Moreno e Rio Negro e Solimões, na Paranaíba. Boa noite!

0: o tal do chapeludo?
1: Ela gosta demais do chapeludo.
0: E como gosta, né?
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3: 18 horas e 51 minutos.
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3: 18 horas e 52 minutos.
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1: Fluminense! Daqui a pouquinho, entre em campo, daqui 7 minutinhos, hein? Entre em campo. É, vida bandida teu Fluminense hoje, hein? Amigo Cairo Batista, já comprou remedinho pra colocar debaixo da língua, né, Cairo? Vai ser emoção uma atrás da outra, viu, rapaz? Ô, time cardíaco, que time, hein? Maracanã 0-0. Agora vamos jogar lá na Argentina, né? É, hein? Um abraço, Cairo Batista. Tomara que dê nós, né, rapaz? Tomara, né? Um abraço a você, Cairo Batista. Obrigado pelo carinho, amigo. Deusdete Alves. Deusdete Alves, tá ligadinho comigo, né? Deusdete Alves. É irmão do saudoso Luiz Alves, né? Grande amigo Deusdete Alves, ligadinho comigo aqui na Paranaíba.
2: Fala, Pedrada, meu amigo Pedrada, gente boa. Aqui é o Washington, tô eu e o Deusdete aqui. Estamos curtindo tua programação aqui. Mais uma vez, parabéns.
1: Obrigado.
2: Pedrada, toca pra nós, é Chitão Chororó, Terra Tombada, um modão da melhor qualidade. Vai pra todos os pessoal das fazendas, todo mundo que gosta. E tem muito a ver com esse tempo que nós estamos vivendo também, né? Falou, um abraço.
1: Meus amigos, o Washington, Deusdete, curtindo o programa. Boa noite a vocês, obrigado pela amizade, hein?

Meus amigos Washington, Deusete Alves, curtindo o programa no Bairro da Saúde. Boa noite para vocês. Obrigado pelo carinho, viu, meus amigos? Gente amiga, e assim estamos fechando as cortinas, hein? Fecham-se as cortinas. Elas reabrem amanhã, às 5 da manhã, com o Frank Gaspar e o Bom Dia Sertanejo, tá bom? Obrigado, meu Deus, por mais um dia. Obrigado pela minha saúde, a minha amizade, né? Estamos indo.

cumprido, dever cumprido. Graças a Deus, o nosso Pai Todo-Poderoso. Fiquem todos com Deus, fiquem na paz. Uma noite abençoada para todos nós, com a presença do nosso Deus, né? E obrigado a todos pelo carinho, pela amizade. Até amanhã, se Deus quiser, e com certeza Ele há de querer. Porque Deus é bom o tempo todo. O tempo todo Deus é bom. Boa noite, Tumbiara. Até amanhã. Que Deus abençoe a todos nós.

Mais um dia se vai, mais uma noite chega. Vim aqui deixar meu boa noite e desejar um descanso relaxante. Que o dia difícil fique para trás. Nada melhor que um dia após o outro e Deus à frente de tudo. E quando estou nas minhas escuridões, tenho um pai que me veste de estrelas. Como cuida do céu e de tudo que há, ele cuida de mim. Para quem tem Deus no coração, as adversidades sempre

serão passageiras. E a vitória, uma certeza. Que cada estrela no céu seja um desejo seu se realizando. Tenha uma noite linda, de paz e tranquilidade. E que Deus esteja sempre ao nosso lado. Deus te abençoe.

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1: 19 horas e 3 minutos.
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6: Alô, Itumbiara, muito boa noite sul de Goiás e Triângulo Mineiro. Estamos chegando nesta terça-feira, dia 18, com o nosso programa Paranaíba é a Dona da Noite. E vamos juntos até logo mais às 21 horas e abrindo o programa, Zezé de Camargo e Luciano,

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2: 19:27.
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4: O Dona da Noite está de volta pela Nova Paranaíba. Edson Hudson, eu sou.

0: Obrigado.
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2: 19 horas e 42 minutos.
3: É o nosso Dona da Noite na Nova Paranaíba com Daniel. Eu amo amar você.

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1: 20 horas e 6 minutos.
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3: O Dona da Noite tá de volta na 94.7 com Chitãozinho e Chororó, Pago Dobrado.

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1: 20 horas e 17 minutos.
2: É o nosso Dona da Noite nesta terça-feira, dia 18, entrando na última hora. Teodoro Sampaio, voo 155.
3: Atenção, passageiros do voo 155. Embarque imediato no portão A.

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2: 20:30.
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2: 20:30.
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7: A Nova Paranaíba e o Dona da Noite com Guilherme Santiago. Quem ama uma vez, não deixa de amar.

0: 20h42.
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0: 20h42.
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2: O Dona da Noite continua pela 94.7, trazendo Genigeno, quero cuidar de você.

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2: 20 horas e 54 minutos.
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0: 20 horas, 55 minutos.
1: É o nosso Dona da Noite desta terça-feira que fica por aqui, fechando muito bem. Tem Guilherme Silva, Barquinha de Ouro. Na sequência, A Voz do Brasil. E logo depois, Lázaro Neto e o Show.